nós, há poder nesse nome. A mão de Deus está sobre nós, filhos da igreja. O Senhor está dando livramentos a muitas pessoas nesta noite. O Senhor está adentrando hospitais agora. O Senhor está entrando em UTIs agora, curando seus filhos enfermos.

alcança, Jesus, a tua filha. Para Deus não existe distância, irmãos. Esse Deus está em todos os lugares. Ore para os seus familiares que estão doentes agora, na autoridade, e eles alcançarão a cura. Essa ordem Jesus dá para nós nesta noite. Se crer nele, se acreditar nele, se confiar nele. Alcança, Pai, aqueles que agonizam, aqueles que choram, aqueles que não estão suportando a dor. Alcança, Jesus. Tu és o Deus de misericórdia. Todas as famílias que sofrem agora, nós aqui representamos as famílias, e nós pedimos por ela, porque a tua presença cura, a tua presença salva, a tua presença liberta. Meu irmão, veja agora, imagine a sua casa agora, cada cômodo da sua casa. Imagine agora, desde a entrada da sua casa, os quartos, a sala, a cozinha, até mesmo o quintal. Jesus está lá. Jesus passeia na sua casa agora. Há uma luz tão forte agora sobre a tua casa. Jesus organiza agora, e vocês presenciarão, viverão tempos novos, tempos de vitória, de graça, e vocês dirão: como foi bom aquela noite, a noite marcante na minha história, a noite marcante na minha vida, onde Jesus adentrou definitivamente. Ah, Deus, tu és maravilhoso para fazer. Vai dizendo obrigado, Jesus, com tuas palavras. Obrigado, Jesus, por esta noite. Diga: obrigado porque a graça me alcançou. Não duvida, meu irmão. Talvez eu não proclamei a cura.

0: Erga o teu braço lá em cima. Todo mundo, erga lá em cima os braços. Olhe para o alto. Há um Deus que vela por ti. Há um Deus que preocupa contigo. Há um Deus que quer estar a todos os momentos na sua história, na sua vida. Mesmo que as pessoas não te compreendam, não te amam, não te aceitam, não importa a tua vida, a tua conduta, Ele sempre vai te amar. Ele sempre vai te compreender. Ele sempre quer estar dentro de ti, te fazendo novo, te fazendo uma mulher nova, fazendo da tua casa uma casa diferente, fazendo de nós candelabros neste mundo de trevas, a brilhar no mundo. Sairemos daqui nesta noite, meu irmão, como verdadeiros luzeiros nessa caixa de terra, proclamando que Jesus é o Senhor. Por isso, com os braços erguidos, diga: obrigado, Jesus. Obrigado, porque a tua Jesus. Palavra cura. Diga: porque a tua palavra salva. Diga: porque a tua palavra liberta. Diga: diga.
1: Obrigado, Jesus. Obrigado, Jesus.
2: Tua presença
0: canta. Canta lá em cima nas palmas. Vai assim, ó.

0: na alegria para a igreja.
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5: 21:08.
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0: no ar a Voz do Brasil. As notícias do governo federal que movimentaram o país no dia de hoje.
1: Olá, boa noite.
2: Boa noite para você que nos acompanha em todo o país.
1: Quinta-feira, 13 de agosto de 2026.
2: Vamos aos destaques do dia.
1: Brasil registra mais de 62 milhões de empregos formais no mês de junho.
2: Dados são da RAIS, a Relação Anual de Informações Sociais, que é divulgada mensalmente. Graziele Bezerra.
3: Do total de empregos registrados em junho, a maior parte ficou com os trabalhadores seletivos e temporários, responsáveis por 48 milhões de vínculos.
1: Operação Arena. Investigação apura sonegação fiscal e lavagem de dinheiro na exploração de apostas de cota fixa e jogos de azar.
2: São apreendidos bens e valores de até R$1 bilhão. Luana Karen.
4: A investigação identificou indícios de utilização de uma complexa estrutura societária com o objetivo de conferir aparência de legalidade a operações relacionadas à exploração de apostas de cota fixa e de jogos de azar.
1: Já está em funcionamento modalidade de crédito para adimplentes.
2: Estratégia oferece condições mais favoráveis a trabalhadores informais que estão com dívidas em dia. Luciana Vasconcelos.
5: A medida permite contratar uma nova operação de crédito para quitar integralmente a dívida anterior.
1: Hoje, na apresentação da Voz do Brasil, Mariana Jumba e Luciano Seixas.
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1: Mais de 62 milhões de vínculos de emprego ativos.
2: E o quadro do quadro do mercado formal do país em junho, segundo dados divulgados hoje.
1: Os números fazem parte da RAIS, levantamento que era realizado uma vez por ano e agora está sendo divulgado mensalmente.
3: Segundo os dados divulgados nesta quinta-feira, no mês de junho foram registrados 62.891.209 vínculos de trabalho ativos no país. Cerca de 164 mil a mais do que o registrado no mês anterior, maio. No acumulado do primeiro semestre, o aumento no emprego formal foi de 3,6% em relação a dezembro de 2025, com 2.200.000 novos vínculos. Do total de empregos registrados em junho, a maior parte ficou com os trabalhadores seletistas e temporários, responsáveis por 48 milhões de vínculos. Em seguida, vem os agentes públicos, ocupando 14 milhões e 300 mil postos, e as demais categorias com cerca de 430 mil vínculos ativos. O setor de serviços foi responsável pelo maior número de oportunidades, como explica Paula Montanher, subsecretária de Estatísticas e Estudos do Trabalho do Ministério do Trabalho e Emprego.
6: Todos os setores cresceram. O grupo que mais cresce é o grupo que a gente chama de serviços. Uma parte grande desses empregos são na administração pública, defesa, seguridade, educação e saúde.
3: Até junho, os dados da RAIS, a Relação Anual de Informações Sociais, eram divulgados uma vez por ano. Agora, o relatório é publicado mensalmente e traz também recortes como sexo, raça, cor e escolaridade. As mulheres, por exemplo, ocuparam mais de 29 milhões dos empregos em junho, cerca de 46% do total, um crescimento de 5,7% em relação à quantidade de postos que elas ocupavam em dezembro do ano passado. A RAIS também mostra um mercado de trabalho cada vez mais jovem e diverso, com maior presença de pessoas pardas e pretas em empregos formais e o crescimento nos vínculos de trabalhadores com até 24 anos.

0: Graziele Bezerra.
1: Quem tem uma dívida e está em dia com os pagamentos também pode renegociar os valores.
2: Está disponível uma modalidade de crédito para essas pessoas, com juros de até 1,99% ao mês.
1: Saiba quem pode participar e um alerta: cuidado com os golpes que usam o nome do programa.
3: Já está funcionando modalidade de crédito voltada a trabalhadores que estão adimplentes ou com pequenos atrasos em suas dívidas junto a instituições financeiras. O crédito é voltado a trabalhadores informais, sem vínculo pela CLT. Não atende servidores públicos ou quem receba aposentadoria ou pensão do INSS. A medida permite contratar uma nova operação de crédito para quitar integralmente a dívida anterior. Quem explica é o secretário de Reformas Econômicas do Ministério da Fazenda, Regis Dudena.
4: Para pessoas que não têm acesso a essas linhas de consignado, a essas linhas baratas, que tomaram crédito, aí um crédito pessoal, sem garantias, normalmente créditos caros, e que estão pagando. Então são pessoas que, como o nome diz, né, desenrola adimplentes, são pessoas que estão adimplentes, que estão pagando essa sua conta, que estão atrasados em até no máximo 90 dias, mas já pagaram aí pelo menos 4 parcelas desse crédito e estão tendo aqui uma possibilidade de ter acesso a uma linha de crédito com taxas baixas, até no máximo 1,99 por mês, e vão poder diminuir a parcela que ela vem pagando mês a mês dessa dívida.
3: Também há possibilidade de contratação de crédito adicional de até 50% do saldo devedor da operação original, desde que a nova prestação não ultrapasse 90% do valor da parcela anterior. Ao contratar a operação, o beneficiário concorda com o bloqueio do CPF para apostas em plataformas de bets por 6 meses. O secretário Regis Dudena, do Ministério da Fazenda, alerta que a contratação deve ser feita diretamente pelos canais oficiais das instituições financeiras e orienta a desconfiar de anúncios que prometem aprovação imediata, mensagens com links, cobranças de taxas antecipadas ou pessoas que se ofereçam para intermediar a negociação.
4: Primeiro passo recomendado: vá você até a sua instituição financeira. Se for uma instituição financeira física que tenha lá a sua agência, vá conversar. Se for uma digital, use sempre o aplicativo daquela instituição que você já conhece, que você já tem cadastro. Cuidado para não aceitar muito ajuda de terceiros.
3: O Banco do Brasil e a Caixa Econômica já estão aptos a operacionalizar a modalidade de crédito. Outras instituições financeiras poderão aderir ao programa nos próximos dias. Os interessados devem procurar as suas instituições financeiras para se informar se estão participando do programa. Com locução de Luciana Vasconcelos, reportagem de Pablo Mundim.
2: A Polícia Federal investiga um grupo acusado de crimes financeiros em exploração de jogos de azar e apostas esportivas, as chamadas bets.
1: Foram cumpridos mandados de busca e apreensão em 5 estados e o bloqueio de até R$1 bilhão dos envolvidos no esquema.
5: A Operação Arena apura a atuação de grupo empresarial em supostos crimes de sonegação fiscal, evasão de divisas e lavagem de dinheiro. A investigação identificou indícios de utilização de uma complexa estrutura societária e financeira, mantida no Brasil e no exterior, com o objetivo de conferir aparência de legalidade a operações relacionadas à exploração de apostas de cota fixa e de jogos de azar. De acordo com o secretário especial da Receita Federal, Robson Barreirinhas, o grupo iniciou a atividade na Paraíba em 2012.
6: Foi ampliando essa atividade, utilizando-se de um sofisticado esquema para ocultação de recurso, para lavagem de dinheiro, para evasão de recursos.
5: A investigação também identificou possíveis indícios de omissão de rendimentos e de sonegação de impostos. O secretário da Receita Federal, Robson Barreirinhas, destaca os prejuízos para o país.
6: As bets, elas se tornaram uma doença social no Brasil. E quando se fala de bets ilegais, esse problema é exponencialmente aumentado, porque a bet legal não tem nem mesmo a regulação que hoje existe no Brasil. Não existe, por exemplo, impedimento para crianças joguem em bets ilegais. Não há as ferramentas de autoexclusão, de autolimitação que foram impostas para as bets legais, prejudicando ainda mais a população brasileira.
5: O ministro da Fazenda, Dário Duriga, disse que as atividades da empresa no país já foram

0: suspensas.
1: A gente já tem uma medida cautelar que suspende a atuação dessa empresa dentro de um processo de fiscalização que já vinha acontecendo, com troca de informação entre as demais autoridades. A gente tem conseguido viabilizar esse combate criminal, que envolve lavagem de dinheiro, envolve ocultação de patrimônio dessas empresas.
0: Ao todo, foram cumpridos 17 mandados de busca e apreensão em 14 localidades, nos estados da Paraíba, Sergipe, São Paulo, Rio de Janeiro e Paraná. A decisão também prevê a apreensão de bens e valores até o limite aproximado de R$1 bilhão. Reportagem Luana Karen.
2: Estão públicas mais de 2.000 páginas que autorizam 85 empresas de apostas a funcionarem no país.
3: A iniciativa faz parte da política de transparência ativa da Secretaria de Prêmios e Apostas, de acordo com o ministro da Fazenda, Dario Durigan.
1: Os principais documentos de todos esses processos já estão disponíveis, tanto documentos que embasam origem de recursos, quanto documentos da avaliação jurídica e até o documento que é o relatório final da nossa avaliação, que tem ali o contexto geral, quem são os sócios, qual é o ramo de atuação da empresa, qual é o negócio da empresa. Isso fica agora para todas as empresas que pediram autorização, isso fica público, cumprindo com esse compromisso de transparência ativa.
2: A publicação dos documentos está sendo realizada de forma gradual e sem comprometer a proteção das informações que possuem acesso restrito.
3: Ainda de acordo com o ministro Dario Durigan, cerca de 5 milhões de contas estão impedidas de fazer apostas no país.
2: Os bloqueios incluem 3 milhões de beneficiários de programas sociais.
3: Os dados podem ser encontrados na página do Ministério da Fazenda em gov.br/fazenda.
2: As vendas do comércio varejista cresceram 0,5% em junho, na comparação com maio.
3: Os dados são da pesquisa mensal de comércio divulgada nesta quinta-feira pelo IBGE.
4: O volume de vendas do comércio varejista teve um aumento de 0,5% no mês de junho em relação ao mês anterior. Mas a média para o trimestre encerrado em junho foi negativa em 0,3%. Entre as atividades com alta estão outros artigos de uso pessoal e doméstico, hipermercados, supermercados, produtos alimentícios, bebidas e fumo, móveis e eletrodomésticos e artigos farmacêuticos, médicos, ortopédicos e de perfumaria. Entre as atividades em queda estão livros, jornais, revistas e papelaria, tecidos, vestuário e calçados, combustíveis e lubrificantes. O gerente da pesquisa mensal de comércio, Cristiano Santos, explica os resultados.
5: Então, das 8 atividades pesquisadas, 4 ficaram no campo positivo. O principal setor que teve crescimento foi de outros artigos de uso pessoal e doméstico. Ali tem resultados de vários nichos, entre eles de lojas de departamentos, lojas de brinquedos. E teve, então, um crescimento, o topo ali, o que mais cresceu. O que mais caiu, né, dessas 8 atividades foi a atividade de tecidos, vestuário e calçados.
4: Na comparação com junho do ano passado, o volume de vendas no varejo aumentou 2,9%. No acumulado do ano, a alta é de 1,9%. Reportagem Luciana Colares de Holanda.
2: A estimativa para a produção de grãos na safra 2025-2026 deve ultrapassar 360 milhões de toneladas.
3: Segundo um levantamento divulgado hoje pela Conab, a Companhia Nacional de Abastecimento, se confirmado, o volume representa 8 milhões e 500 mil toneladas a mais do que no ciclo passado.
2: O milho e a soja juntos devem compor 90% do total da safra, como explica Silvio Porto, presidente da Conab.
6: Nós temos aqui 180,5 milhões de toneladas de soja, 143 milhões de toneladas de milho. A primeira safra de milho, que foi a grande recuperação, fez com que nós tivéssemos um aumento bastante expressivo. Nós saímos de 24,9 milhões de toneladas na safra anterior para quase 30 milhões.
3: Dentre os produtos de inverno, o trigo deve registrar 5.800.000 toneladas.
2: A estimativa representa redução de 26,2%, principalmente por conta das chuvas no sul do país, como detalha o presidente da Conab, Silvio Porto.
6: O que nos preocupa é a questão do trigo. Nós tivemos uma queda muito acentuada de produção, de área no caso, além dessa queda muito significativa da área, serão as condições de chuva, né, em função do El Niño. Isso principalmente no Rio Grande do Sul poderá comprometer a qualidade desse trigo que será colhido nesse período.
3: Quem recebe ou utiliza Vale Alimentação e Vale Refeição deve ficar atento às regras para o uso desses benefícios.
2: A regulamentação, feita no final de julho, amplia a aceitação dos cartões, reduz custos para os estabelecimentos e reforça que os valores devem ser usados apenas na compra de alimentos e refeições.
3: Confira na reportagem como essas regras se aplicam a trabalhadores e estabelecimentos.
7: Localizado em um shopping de Brasília, o restaurante do empresário Pedro Mendonça faz parte de uma rede especializada em frutos do mar com mais de 30 anos de história. O comércio foi fundado pelo seu pai nos anos 90 e de lá para cá passou por adaptações, entre elas a variedade nas formas de pagamento. Segundo Pedro, oferecer o Vale Refeição como uma das alternativas ajuda a atrair novos clientes e facilita o acesso do público ao negócio da família.
8: A pessoa que usufrui desse vale refeição, ela ganha crédito, ela tem que usar ele, então ela dá preferência para usar, de fato, em restaurantes que ela possa aproveitar esse crédito. Então, eu vejo mais como o principal benefício é essa possibilidade de ter novos clientes.
7: Instituídos há mais de 50 anos por meio de lei, o Vale Refeição e o Vale Alimentação fazem parte do Programa de Alimentação do Trabalhador, o PAT. Os benefícios oferecidos pelas empresas aos colaboradores funcionam como um crédito para garantir uma alimentação adequada. Neste ano, um decreto estabeleceu novas regras para o programa. A principal mudança, de acordo com Rogério Araújo, coordenador do PAT do Ministério do Trabalho e Emprego, é o estabelecimento do teto de 3,6% nas taxas cobradas pelas operadoras sobre as transações. A medida acaba com as cobranças de tarifas elevadas que muitas vezes inviabilizavam a adesão de estabelecimentos às bandeiras de cartão.
9: Por isso a limitação das taxas e o prazo de liquidação é tão importante. Esses estabelecimentos comerciais menores, restaurantes pequenos, supermercados de bairro, esse estabelecimento não vai mais precisar usar o capital de giro para fazer essa movimentação. Ele vai ser pago ali dentro dos 15 dias e com a taxa muito mais baixa. Então ele não vai ter perda em aderir ao PAT.
7: O decreto determina ainda que as empresas emissoras que possuem mais de 500 mil usuários ativos devem adaptar até novembro deste ano seus sistemas para que os cartões de Vale Refeição e Vale Alimentação funcionem em qualquer maquininha de pagamento. Além disso, Rogério Araújo destaca que o texto reforça que os valores destinados aos auxílios devem ser utilizados exclusivamente para compra de alimentos e refeições.
9: Esse programa foi criado com a ideia de que a gente pudesse fazer uma alimentação segura para o trabalhador, uma nutrição adequada para que ele desenvolva as atividades, não tenha problemas nutricionais, evitando inclusive acidentes de trabalho, faltas ao trabalho. E aí, claro, a consciência do trabalhador tem que ser também nesse sentido, de consumir o seu vale alimentação e refeição para o fim que é destinado, sem tentar fazer um uso inadequado, por exemplo, aquisição de produtos eletrônicos, ou ainda com essa venda do benefício.
7: Empresas, operadoras e estabelecimentos que descumprirem as regras estão sujeitos a sanções administrativas, com multas que variam de 5 mil a 50 mil reais. Quem descumprir a regulamentação também pode perder benefícios fiscais previstos na legislação. Reportagem Gabriela Noronha.
2: Estão abertas as inscrições para cursos de detecção precoce de câncer na atenção primária.
3: São 7 cursos online e gratuitos voltados para equipes de saúde.
2: O foco das capacitações está na prevenção e no diagnóstico rápido dos tipos frequentes da doença.
10: Profissionais da atenção primária à saúde podem se inscrever para 7 cursos gratuitos e 100% online para detecção precoce do câncer. A iniciativa traz qualificações como a detecção precoce de câncer, prevenção dos fatores de risco para cânceres, rastreamento organizado, detecção precoce de câncer do colo do útero e de mama e gestão de base populacional na atenção primária. Os cursos têm matrículas abertas por prazo indeterminado. Os cursos contribuem para o fortalecimento das redes de atenção à saúde e para a qualificação do cuidado ofertado à população. Eles fazem parte de iniciativa que apoia a organização e a qualificação dos processos de trabalho das equipes que atuam na atenção primária para a detecção precoce dos cânceres e a continuidade do cuidado. Além de cursos, são ofertados materiais técnicos e educativos a profissionais e gestores. Daniele Popov para a Voz do Brasil.
2: Professores e educadores de todo o país já podem escrever projetos que usam jogos interativos em sala de aula.
3: É a primeira edição do Prêmio Desenvolvimento em Jogo do Ministério da Integração e do Desenvolvimento Regional.
11: Será realizada a primeira edição do prêmio Melhores Práticas do Desenvolvimento em Jogo e que está com inscrições abertas até o dia 30 de agosto. A premiação é voltada a práticas de aplicação do desenvolvimento em jogo em ambientes pedagógicos por docentes e facilitadores no ensino formal e não formal. O desenvolvimento em jogo é um material elaborado para comunicar conceitos da Política Nacional de Desenvolvimento Regional através de um jogo estilo RPG. É uma maneira interativa de experiência de aprendizado. O edital contempla práticas desenvolvidas no ensino fundamental e médio, na graduação e pós-graduação em projetos de extensão universitária, instituições comunitárias, escolas legislativas, escolas de governo e atividades formativas em colegiados de políticas públicas e municípios. Serão selecionadas 30 iniciativas pedagógicas distribuídas entre 10 categorias. O resultado final está previsto para ser divulgado em 9 de novembro. Dilson Santa Fé, para a Voz do Brasil.
2: O edital da premiação está disponível em gov.br/mdir.
3: Estudantes e pesquisadores de todo o país têm até esta sexta-feira, 14 de agosto, para se inscrever no Prêmio Jovem Cientista 2026.
2: A premiação busca estimular projetos com soluções inovadoras usando inteligência artificial.
12: Foi observando a rotina dos castanheiros no Vale do Javari, no Amapá, que a estudante Manuele da Costa Pereira desenvolveu um kit portátil para a produção de energia elétrica a partir do sol.
13: Durante essas expedições, a gente começou a observar e a vivenciar o dia a dia deles em campo. E aí, a partir disso, a gente começou a pensar sobre alternativas para melhorar a qualidade de vida deles, né? Que eles não tinham o básico, nem para iluminar o acampamento à noite. Ou quando tinham, eram geradores movidos a óleo diesel, que são pesados e poluentes também. Esse kit, ele funciona como um mini gerador de energia elétrica a partir do sol.
12: Foram 2 anos trabalhando no projeto no Instituto Federal do Amapá. O empenho deu resultado e Manuele ganhou o prêmio Jovem Cientista na categoria Estudante de Ensino Superior. Jovens pesquisadores interessados em seguir os passos de Manuele e concorrer ao prêmio têm até o dia 14 de agosto para inscrever projetos. O tema desta edição do Jovem Cientista é Inteligência Artificial para o Bem Comum. A ideia é que estudantes e pesquisadores apresentem projetos que explorem o potencial da IA para a solução de problemas reais, como melhoria de serviços públicos, ampliação do acesso à saúde e educação, inclusão digital e sustentabilidade ambiental. O presidente do Conselho Nacional de Desenvolvimento Científico e Tecnológico, o CNPq, vinculado ao Ministério da Ciência, Tecnologia e Inovação, Olival Freire Júnior, destacou a importância da premiação.
14: A particularidade desse prêmio, que é um prêmio para tentar fisgar um jovem promissor. Então, não é o prêmio para o pesquisador já consolidado. Então, é uma tentativa, nos mantendo na questão do futebol, de você olhar para a divisão de base e dizer, aquilo ali tem futuro.
12: Podem se inscrever para o prêmio Jovem Cientista estudantes do ensino médio, superior, mestrado ou doutorado. Também são aceitas inscrições de mestres e doutores já formados, com idade até 39 anos. Reforçando, as inscrições vão até o dia 14 de agosto e podem ser feitas pelo site jovemcientista.cnpq.br. Com locução de Thaís de Araújo, reportagem Luana Karen.
3: Termina amanhã o prazo para que os candidatos pré-selecionados na segunda chamada do ProUni, o Programa Universidade para Todos, comprovem as informações da inscrição.
2: Os documentos devem ser apresentados diretamente na instituição de ensino para a qual o estudante foi selecionado.
3: Para saber mais, acesse acessounico.mec.gov.br.
2: E essas foram as notícias do governo federal.
3: Uma realização da Secretaria de Comunicação Social da Presidência da República.
2: Com produção da empresa Brasil de Comunicação.
3: E agora com as notícias do Poder Judiciário e do Congresso Nacional. Boa noite.
2: Boa noite para você. Até amanhã.
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17: Supremo Tribunal Federal confirma a decisão liminar do ministro Flávio Dino, que reconhece a omissão do Congresso Nacional na regulamentação da mineração em terras indígenas.
18: STJ afasta a prescrição em ação indenizatória sobre os crimes de maio. Pedidos serão analisados pela Justiça Paulista.
17: TSE condena vereador por violência política contra colega mulher.
18: Boa noite, eu sou Arthur Filho.
17: E eu sou Walter Lima.
18: Supremo Tribunal Federal confirma a decisão liminar do ministro Flávio Dino, que reconhece omissão do Congresso Nacional na regulamentação da mineração em terras indígenas.
17: O caso concreto envolve o território Cinta Larga, que abrange cerca de 2 milhões e 700 mil hectares, localizados na divisa entre os estados de Rondônia e Mato Grosso. Marta Ferreira.
19: A Constituição não impede que haja mineração em territórios indígenas, mas condiciona isso à autorização do Congresso Nacional, à consulta às comunidades afetadas e à garantia de participação nos resultados da atividade. Até o momento, no entanto, o Legislativo não definiu as regras para a atividade. Diante dessa situação, a coordenação das organizações indígenas do povo Cinta Larga entrou com ação no Supremo. Em fevereiro, o ministro Flávio Dino, relator do caso, concedeu medida cautelar e reconheceu a existência de omissão inconstitucional do Poder Legislativo, entendimento que foi referendado pelo plenário do STF nesta quinta-feira.
18: Na abertura da sessão plenária desta quinta-feira, o presidente do Supremo Tribunal Federal, ministro Edson Fachin, anunciou apoio ao ministro Flávio Dino, que vem sofrendo ameaças. Vamos ouvir um trecho da fala do ministro.
20: A presidência do Supremo Tribunal Federal, em nome deste tribunal, manifesta solidariedade ao ministro Flávio Dino e reconhece que ameaças à segurança física dos ministros e familiares devem ser apuradas com rigor. A Secretaria de Polícia Judicial do Supremo Tribunal Federal colaborará com as autoridades públicas para a plena elucidação dos fatos e pela responsabilização, inclusive penal, de quem tiver praticado crimes.
17: O presidente do STF também defendeu a democracia, a Constituição Federal e as liberdades fundamentais, como a liberdade de imprensa.
18: STJ afasta a prescrição de 5 anos em ação civil pública de indenização sobre os chamados crimes de maio, ocorridos em São Paulo em 2006.
17: O processo voltará à primeira instância, que deverá analisar os fatos e os pedidos de reparação. Fátima Uchoa.
21: Os crimes de maio foram uma série de episódios violentos marcados por ataques do primeiro comando da capital contra forças de segurança e pela reação policial, que causaram mais de 500 mortes, muitas em situações não esclarecidas. Na origem, o Ministério Público de São Paulo reuniu pedidos de reparação individual e coletiva, incluindo danos, assistência, preservação da memória e medidas de não repetição. Seguindo o voto do relator ministro Teodoro Silva Santos, a maioria da primeira sessão do STJ considerou alegações de execução sumárias, desaparecimentos de pessoas, participação ou omissão de agentes públicos e falhas nas investigações. Também considerou os compromissos internacionais assumidos pelo Brasil na proteção dos direitos humanos.
18: TSE condena vereador por violência política contra colega mulher.
17: O caso é de Nova Friburgo, no Rio de Janeiro. Fábio Ruas.
0: A vereadora Priscila Pita, do PT, foi vítima de violência política de gênero praticada pelo vereador José Sebastião Rabelo, do Solidariedade, na Câmara Municipal de Nova Friburgo. Sebastião foi condenado a 1 ano de reclusão e teve os direitos políticos suspensos. O TSE ainda declarou José Sebastião inelegível. Para o relator do caso no TSE, ministro Dias Toffoli, o vereador submeteu a colega a constrangimentos, humilhações e ameaças, com discriminação de gênero, com o objetivo de impedir ou dificultar o pleno exercício de mandato de vereadora.
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18: A você, uma boa noite.
17: E até amanhã.
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1: Eu sou Paula Groba.
2: E eu sou Humberto Pinheiro.
1: E estes são os destaques de hoje do Jornal do Senado, que começa agora.
2: Senado aprova liberação de dinheiro para socorro a vítimas de desastres naturais.
1: Redução de tributos sobre combustíveis e isenções para a Copa Feminina de 2027 são aprovadas.
2: Senado aprova mudanças em imposto para dar mais segurança ao produtor rural.
1: Boa noite.
2: Boa noite.
1: O Senado aprovou a garantia de recursos para o socorro e a assistência a vítimas de enchentes e secas no país. Senadores aprovaram um crédito extraordinário de 305 milhões de reais.
2: O dinheiro deve beneficiar cerca de 1.600.000 pessoas. Repórter Alexandre Campos.
3: O dinheiro está sendo destinado a cobrir despesas urgentes e imprevisíveis relacionadas a ações emergenciais de socorro a vítimas, à assistência humanitária e ao restabelecimento de serviços essenciais em diversas regiões do país. O Poder Executivo justificou o pedido de gasto extra, já que o país, no início deste ano, experimentou eventos climáticos diversos, com estiagem em algumas regiões e excesso de chuvas em outras. Em comum, mortes, destruição e deslocamento forçado de pessoas, o que exigiu a liberação do dinheiro de forma emergencial. A relatora da medida provisória na Comissão Mista de Orçamento foi a senadora Tereza Cristina, do PP de Mato Grosso do Sul. Ao apresentar relatório favorável ao texto, ela chamou a atenção para a necessidade de o governo adotar uma postura preventiva, já que muitos desastres se repetem ano após ano.
4: Defesa Civil não espera. Diante de desastres que já atingiram milhões de brasileiros, socorrer as vítimas é dever do Estado, não favor de governo. O desastre é sempre uma tragédia, mas não é uma surpresa. Um país que, estação após estação, precisa correr para socorrer aquilo que poderia ter prevenido, não enfrenta um problema de imprevisibilidade, enfrenta um problema de planejamento.
3: Pelo texto da MP, que segue para promulgação, 1.600.000 pessoas devem ser atendidas com os recursos liberados.
1: Senadores também autorizaram 3 operações de crédito da cidade de São Paulo com bancos internacionais. 2 delas financiam um programa de redução da emissão de gases poluentes por meio da eletrificação de frota de ônibus. Os empréstimos serão com o Banco Interamericano de Desenvolvimento e com o Banco Internacional para Reconstrução e Desenvolvimento, num total de 496 milhões e 600 mil dólares.
2: A terceira operação será destinada ao Avança Saúde 2, programa de reestruturação da rede hospitalar do município de São Paulo. Os projetos seguem para promulgação.
1: Avançou no Senado o projeto que amplia a transparência das informações que faculdades e universidades devem fornecer aos alunos.
2: Documentos como credenciamento e autorização dos cursos deverão ser apresentados no início de cada período letivo. Repórter Rodrigo Rezende.
5: Instituições de ensino superior deverão apresentar aos alunos, de forma simples e acessível, os atos de autorização e reconhecimento dos cursos superiores oferecidos. A medida deve ser feita no início de cada período letivo. Projeto com esse objetivo, da senadora Jussara Lima, do PSD do Piauí, foi aprovado pela Comissão de Educação do Senado. O senador Espiridião Amin, do Progressistas de Santa Catarina, apresentou o relatório favorável ao projeto feito pelo senador Confúcio Moura, do MDB de Rondônia.
6: Conferindo segurança aos estudantes quanto à qualidade da instituição e segurança quanto ao curso em que estudam ou estudaram, bem como a sociedade que terá assegurada a formação adequada dos novos profissionais. A expansão quantitativa do ensino superior tem demandado esse tipo de cuidado.
5: A instituição também fica obrigada a apresentar aos estudantes no início do período letivo os programas dos cursos e demais componentes curriculares, sua duração, requisitos, qualificação dos professores, recursos disponíveis e critérios de avaliação. O projeto segue para análise da Câmara dos Deputados.
1: E a Comissão de Constituição e Justiça aprovou o projeto que cria o Estatuto dos Cães e Gatos, com deveres para os tutores, como alimentação adequada, vacinação e e proteção contra o abandono. O texto também regulamenta os animais comunitários e estabelece regras para garantir o bem-estar dos animais. A proposta segue para a Comissão de Meio Ambiente.
2: Também avançou no Senado um projeto que aumenta as penas para maus tratos e permite, em casos de crueldade praticada por crianças e adolescentes, a aplicação da medida socioeducativa de internação. Repórter Bruno Lourenço.
7: O projeto de lei inclui ações contra animais praticadas com crueldade extrema ou com potencial concreto de causar lesão grave ou morte, como nova hipótese de internação para menores de idade. A proposta também aumenta penas para maus tratos contra animais em geral. A relatora, senadora Leila Barros, do PDT do Distrito Federal, defendeu maior cuidado com os animais.
8: A vedação à crueldade, ela constitui fundamento central do direito animal brasileiro e confere proteção aos animais individualmente considerados. Essa proteção constitucional também se relaciona à dignidade da pessoa humana na medida em que a submissão de animais à crueldade degrada os próprios valores éticos que devem orientar as ações humanas e a atuação estatal.
7: O texto, que será submetido a turno suplementar de votação na CCJ, ainda aumenta a punição em casos que envolvam tortura, abuso sexual ou transmissão das agressões pela internet.
1: O Senado aprovou e seguiu para a sanção o projeto que trata da redução de tributos sobre combustíveis e isenções para a Copa do Mundo Feminina de 2027.
2: O texto também inclui isenções para a produção de fertilizantes e exploração dos chamados minerais críticos. O repórter Pedro Pincer tem mais informações.
9: O projeto prevê a redução de tributos federais sobre a importação, a produção e a venda de óleo diesel rodoviário, biodiesel, gasolina, etanol e querosene de aviação. Segundo o texto, o que o governo deixar de arrecadar será compensado pelo aumento da receita após o início do conflito entre Irã e Estados Unidos em fevereiro deste ano. A relatora, senadora Tereza Leitão, do PT de Pernambuco, destacou a importância da aprovação do texto para o setor de combustíveis em um cenário de conflito iminente entre grandes produtores.
10: Felizmente, o Brasil adotou algumas medidas, como a redução de tributos federais e a concessão de subvenções a produtores e importadores condicionadas à redução equivalente do preço de venda, que amorteceram o choque sobre os preços domésticos. No caso da gasolina e do GLP, as diferenças entre os preços pré-guerra e os atuais são inferiores a 5%. É necessário, contudo, que essas políticas se mantenham.
9: Entre as medidas para os produtores rurais, o texto reduz de 50% para 30% o limite da receita com exportação para que a empresa possa deixar de pagar o imposto sobre bens e serviços e a contribuição sobre bens e serviços. A União poderá conceder até 5 bilhões de reais em créditos fiscais para a produção de fertilizantes, matérias-primas, remineralizadores e bioinsumos entre 2027 e 2031. A proposta também prevê medidas como regras para a destinação de recursos a hospitais inteligentes de alta complexidade e benefício fiscal para a FIFA para a realização da Copa do Mundo de Futebol Feminino em 2027. O texto segue agora para a sanção presidencial.
1: E quem produz no campo pode ter mais segurança na hora de calcular o imposto sobre sua propriedade. A Comissão de Assuntos Econômicos aprovou mudanças no ITR, o Imposto Territorial Rural, para evitar que benfeitorias e investimentos feitos pelo produtor aumentem indevidamente a cobrança.
2: A proposta agora segue para análise da Câmara dos Deputados. Repórter Marcela Cunha.
11: O texto busca dar mais segurança no cálculo do Imposto sobre a Propriedade Territorial Rural, o ITR, principalmente na definição do valor que serve de base para a cobrança, que é da terra nua, ou seja, sem construções e melhorias. Autor da proposta, o senador Jaime Campos, do União de Mato Grosso, afirma que o modelo atual gera insegurança para produtores rurais.
12: O atual modelo, cálculo do ITR, ele é incoerente e injusto, vamos ser honestos aqui. O preço de mercado, lamentavelmente, às vezes não é compatível. O problema prejudica muitos produtores rurais do nosso Brasil.
11: A proposta também prevê que o ITR não seja cobrado sobre imóveis rurais invadidos quando a ocupação impedir o uso econômico da propriedade e permite que o contribuinte apresente um contralaudo técnico válido por 5 anos quando discordar dos valores usados pela Receita Federal para calcular o valor da terra.
2: edição de Paula Groba e trabalhos técnicos de João Lira, o Jornal do Senado fica por aqui. Acompanhe agora as notícias da Câmara dos Deputados. Boa noite.
1: Boa noite e até amanhã.
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14: Câmara cria benefício fiscal para empresas de combustíveis e fertilizantes.
15: Projeto cria fundo para financiar exportador atingido por tarifas dos Estados Unidos.
16: Plenário obriga a realização de check-ups periódicos para mulheres no SUS.
17: Deputados fixam regras para reconhecimento facial em espaços públicos.
18: Boa noite. Na primeira semana de esforço concentrado antes das eleições, os deputados aprovaram várias matérias. Entre elas, a Câmara aprovou regras para o uso de reconhecimento facial em espaços públicos, como informa o repórter Antônio Vital.
19: A Câmara dos Deputados aprovou o projeto que define regras para o uso de sistemas de reconhecimento facial por órgãos do governo e nos serviços públicos essenciais, como ônibus e metrô. O projeto, apresentado pelo deputado Rodrigo Gambale, do Podemos de São Paulo, permite o uso do reconhecimento facial em estações de metrô, trem e ônibus, no interior de composições e plataformas, nas ruas, edifícios públicos e repartições administrativas. Mas o texto prevê ressalvas. De acordo com a proposta, uma pessoa não poderá ser abordada, detida ou ter seus direitos restringidos apenas porque foi identificada por um sistema automático. Antes de qualquer medida, a identificação terá que ser conferida por uma pessoa. O mesmo vale para o envio de alertas a órgãos de investigação criminal. O texto também proíbe o uso do reconhecimento facial para perseguição de pessoas ou grupos por motivos discriminatórios, políticos, ideológicos ou religiosos. Fica ainda proibida a vigilância em massa, sem motivo específico, bem como monitoramento de áreas sensíveis, como banheiros, vestiários e locais de culto. Já o tratamento de dados biométricos só poderá ocorrer em atividades de investigação ou segurança pública, controle de acessos a locais restritos com consentimento do titular, prevenção de fraudes, busca de pessoas desaparecidas, localização de foragidos da justiça, prevenção de atentados, apoio a ações de defesa civil ou resposta a emergências. Relator em plenário, o deputado Sinaldo Bulhões Júnior, do MDB de Alagoas, defendeu que a tecnologia pode fortalecer a segurança em locais de grande circulação e ajudar as forças policiais na localização de foragidos e de pessoas desaparecidas. Ele também argumentou que a regulamentação é necessária porque o reconhecimento facial já vem sendo usado por estados e municípios sem regras nacionais unificadas.
20: A eficácia desses sistemas é demonstrada pelos diversos casos recentes em que suspeitos e condenados por crimes bárbaros ficam identificados e presos pela polícia graças à tecnologia do reconhecimento facial. Os sistemas de reconhecimento facial e os demais meios automatizados de identificação biométrica apresentam ainda outras vantagens. Eles mostram-se dissuasórios de delitos como assédios em transportes públicos.
19: O projeto também prevê regras de governança e transparência. Os sistemas terão que manter registros de auditoria, adotar criptografia e controle de acesso às bases de dados, além de realizar testes periódicos de precisão. Obriga ainda o poder público a priorizar tecnologias certificadas em relação à neutralidade racial e à correta identificação de características físicas. A fiscalização caberá à Autoridade Nacional de Proteção de Dados, a ANPD. O projeto que estabelece regras para o uso de reconhecimento facial em espaços públicos agora será analisado pelo Senado. Rádio Câmara de Brasília, com informações de Daniela Ilessa, Antônio Vital.
13: Educação.
15: Os deputados aprovaram proposta que impede a retenção dos recursos do fundo que financia a conectividade das escolas públicas. O governo foi contra a medida, como explica a repórter Ana Raquel Macedo.
21: O plenário da Câmara aprovou o projeto que impede que o governo retenha os recursos do Fundo de Universalização dos Serviços de Telecomunicações, o FUST. O FUST é destinado a financiar a expansão da infraestrutura de comunicações, a conectividade de escolas públicas, a cobertura em áreas rurais e remotas e a conexão de pontos de interesse público. O fundo é financiado por empresas de telecomunicações que contribuem com 1% de sua receita operacional bruta. Além de tornar os recursos do FUST não sujeitos a contenções orçamentárias, a proposta também prorroga por mais 5 anos o benefício de redução de até 50% da contribuição ao FUST para empresas do setor que investirem recursos próprios em programas aprovados pelo Conselho Gestor do Fundo. O projeto foi apresentado pelo deputado Juscelino Filho, do PSDB do Maranhão, e recebeu parecer favorável da relatora, deputada Maria Rosas, do Republicanos de São Paulo. No plenário, foi aprovado com 333 votos favoráveis e 91 contrários. A bancada do governo criticou a proposta. O deputado Tarcísio Mota, do PSOL do Rio de Janeiro, defendeu o uso do FUSTE para levar conexão às escolas, mas questionou os critérios para a proibição de retenção dos recursos.
0: Na hora que a gente está falando em gastos sociais, contingencia, e na hora que a gente está falando de outras coisas, como esse, que embora seja para escolas, ele é definido por um conselho gestor da própria empresa, aí não pode contingenciar.
21: Já o autor da proposta, deputado Juscelino Filho, ex-ministro das Comunicações do governo Lula, disse estranhar a falta de apoio da bancada governista. Ele disse que o fundo, criado no ano 2000, ficou mais de 20 anos sem ser usado.
4: Estamos garantindo o não contingenciamento do FUSTE, garantindo a sua renovação por 5 anos para que os projetos, todos os mecanismos que são aprovados no Conselho Gestor, onde tem representantes de vários ministérios, sejam executados.
21: O projeto que impede que o governo retenha os recursos do Fundo de Universalização dos Serviços de Telecomunicações, o FUSTE, seguiu para a análise do Senado. Da Rádio Câmara de Brasília, com informações de Antônio Vital, Ana Raquel Macedo.
13: Justiça.
18: A Câmara aprovou o projeto que reajusta o valor das custas na Justiça Federal. Entenda a questão com o repórter Márcio Aquilissardi.
22: O plenário da Câmara aprovou o projeto que reajusta o valor das custas processuais cobradas pela Justiça Federal. As custas são os valores que as partes de um processo têm que pagar para cobrir os gastos com os serviços da Justiça durante um processo. Elas funcionam como uma taxa para manter o trabalho de juízes, servidores, cartórios e atos como citações e perícias. O projeto apresentado pelo Superior Tribunal de Justiça, o STJ, também cria um fundo para financiar a modernização da Justiça Federal. E esse fundo não poderá ser usado para pagar salários. A proposta define valores para as custas relativas às diversas etapas dos atos judiciais. As custas de uma ação civil, por exemplo, correspondem a 2% do valor das causas e variam de um valor mínimo de R$ 112 até o máximo de R$ 62 mil. Reais. De acordo com o projeto, os valores serão corrigidos a cada 2 anos e ficarão isentos do pagamento pessoas que ganham menos de R$ 5 mil por mês, o governo federal, estados e municípios. Também ficam isentos o Ministério Público, a Defensoria Pública e os autores de ações populares, ações civis públicas e ações coletivas. A proposta teve como relator no plenário o deputado Rubens Pereira Júnior, do PT do Maranhão. Ele disse que o reajuste do valor e a criação do fundo vão ajudar a melhorar os serviços da Justiça Federal.
4: Esse fundo vai permitir melhor aparelhamento da Justiça Federal, vai permitir maior interiorização da Justiça Federal, vai permitir que nós ampliemos a quantidade de mutirões da Justiça Federal e que, portanto, sem dúvida alguma, vem em boa hora para melhorar a prestação de serviço jurisdicional no nosso país.
22: O projeto que reajusta o valor das custas processuais cobradas pela Justiça Federal foi enviado para sanção presidencial e pode virar lei. Da Rádio Câmara de Brasília, com informações de Antônio Vital, Márcio Aquilissardi.
13: Transportes.
15: O plenário da Câmara aprovou punição para quem usar veículo ou embarcação para abandonar animais. O repórter Marcelo Larcher nos traz as razões para a proposta.
23: A Câmara dos Deputados aprovou o projeto que altera o Código de Trânsito e a Lei de Segurança do Tráfego Aquaviário para tornar infração gravíssima o uso de veículo ou embarcação para abandonar animais. A punição será multa multiplicada por 10 e suspensão do direito de dirigir por 12 meses. No caso de abandono de cão ou gato, a suspensão do direito de dirigir será maior, de 18 meses. Se o abandono resultar em morte, atropelamento ou lesão do animal, a multa será aplicada em dobro. Em caso de reincidência no período de até 24 meses, o motorista terá a Carteira Nacional de Habilitação cassada. As mesmas regras valerão para quem usar embarcação, como barco a motor, lancha ou moto aquática, para abandonar animais em locais como rios, lagos e represas. Relator da proposta, o deputado Fred Costa, do PRD de Minas Gerais, argumentou que o abandono de animais é uma forma grave de crueldade e que o uso de veículo torna a conduta ainda mais reprovável. Segundo ele, muitas vezes o animal é levado para um local distante justamente para dificultar o retorno, o resgate ou a identificação do responsável. O relator também afirmou que esse tipo de abandono aumenta o sofrimento do animal e o risco de morte, atropelamento, fome, sede, doenças, exposição ao clima e ataques de outros animais. No caso das vias públicas, ele destacou ainda o risco para a segurança do trânsito. No plenário, o relatório foi lido pelo deputado Luiz Lima, do Novo do Rio de Janeiro, que defendeu a proposta.
3: Esse projeto traz a possibilidade do motorista ter a sua cassação em relação à sua habilitação, se ele for um reincidente de abandono de animais, no prazo de 24 meses, e parabenizar o deputado Fred Costa.
23: O plenário aprovou ainda a medida provisória que destina R$305 milhões ao Ministério da Integração e do Desenvolvimento Regional. O objetivo é financiar ações de proteção e defesa civil em resposta a desastres naturais como chuvas intensas e secas, que afetam diversas regiões do Brasil. A medida provisória e o projeto que pune o uso de veículo ou embarcação para abandonar animais seguiram para análise do Senado. Da Rádio Câmara de Brasília, com informações de Daniele Lessa e Antônio Vital, Marcelo Larcher.
5: Saúde.
18: A Câmara aprovou o projeto que obriga a realização de check-ups periódicos para mulheres no SUS. O texto já pode seguir para a sanção presidencial e virar lei, como nos informa Ana Raquel Macedo.
21: A Câmara dos Deputados concluiu a aprovação do projeto que obriga o Sistema Único de Saúde, o SUS, a disponibilizar check-ups anuais para as mulheres, com consultas médicas e exames. O projeto, apresentado pela deputada Nelly Aquino, do Podemos de Minas Gerais, foi aprovado pela Câmara em 2024 e, depois disso, foi alterado pelo Senado. O texto prevê que o SUS deverá oferecer o serviço com base em critérios baseados nas doenças e problemas de saúde com maior incidência, de acordo com critérios epidemiológicos. Também obriga a realização de campanhas para conscientizar as mulheres sobre a prevenção de doenças. Entre os exames previstos estão os destinados a identificar casos de hipertensão arterial, diabetes e doenças relacionadas ao colesterol. A prevenção de doenças cardíacas e de casos de câncer foi a principal justificativa da autora para a necessidade do check-up anual das mulheres na rede pública de saúde. Ao retornar para a Câmara, depois de ser modificado pelo Senado, o projeto foi defendido também pelo relator, deputado Paulo Soares, do Podemos de São Paulo.
6: Projeto fundamental no cuidado com a saúde preventiva de todas as mulheres do nosso país. É importantíssimo que a gente possa debater a situação da saúde preventiva, criando mecanismos que deem condições, inclusive, de diagnóstico precoce, por exemplo, das doenças oncológicas.
21: O projeto que propõe check-up anual para mulheres na rede pública de saúde também prevê campanhas de divulgação sobre a importância das atividades físicas, orientações sobre saúde mental e sobre o calendário de vacinas. Depois de aprovado pelo plenário, o projeto seguiu para a sanção presidencial e pode virar lei. Da Rádio Câmara de Brasília, com informações de Antônio Vital, Ana Raquel Macedo.
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5: Economia.
15: A Câmara aprovou um projeto que cria benefícios fiscais para empresas de combustíveis, terras raras e fertilizantes. O repórter Antônio Vital acompanhou a votação.
19: A Câmara dos Deputados aprovou o projeto do governo que permite que o excesso de arrecadação provocado pelo aumento do preço dos combustíveis registrado desde o início do ano se transforme em subsídio e subvenções para empresas do setor. O objetivo é reduzir o impacto da guerra entre os Estados Unidos e Irã nos preços do óleo diesel, biodiesel, gasolina, etanol e querosene de aviação. A proposta reduz a alíquota de tributos federais sobre a importação, produção e comercialização desses combustíveis. As empresas terão direito ainda ao uso de créditos tributários para descontar o pagamento de tributos, como PIS/PASEP e COFINS. A medida vale apenas para este ano, mas a empresa que não utilizar os créditos em 2026 poderá descontar do pagamento da CBS, tributo criado pela reforma tributária que começará a ser cobrado no ano que vem. O projeto também autoriza o governo a conceder créditos fiscais a empresas produtoras de fertilizantes entre 2027 e 2031, dentro do limite total de R$1 bilhão por ano. A relatora, a deputada Marussa Boldrin, do Republicanos de Goiás, alterou o texto original do governo e acrescentou na proposta benefícios para empresas do setor de minerais críticos e estratégicos e aquelas envolvidas na realização da Copa do Mundo Feminina. Excepcionalmente, os benefícios tributários concedidos a essas empresas ficam de fora de exigências previstas na Lei de Responsabilidade Fiscal. Dessa forma, obrigações como estimativa de beneficiários, metas de desempenho e mecanismos de avaliação de resultados deixarão de ser cobradas, o que vai valer apenas para este ano. A proposta também determina que os mesmos benefícios fiscais para a cadeia dos combustíveis fósseis sejam concedidos a dos biocombustíveis, para não provocar distorções no setor. Autoriza ainda o uso de créditos tributários pelas empresas produtoras de etanol. A relatora Marussa Boldrin justificou a importância da proposta.
5: Quando o mundo entra em crise, quem não pode pagar a conta é o brasileiro. Não pode ser o caminhoneiro na hora de abastecer, não pode ser a mãe de família quando a conta chega lá no supermercado, não pode ser o produtor rural quando coloca o trator para trabalhar. E muito menos podemos cometer os erros de tirar a competitividade do biocombustível, fruto de quem produz energia limpa dentro do nosso país.
19: O texto final aprovado contém limites para benefícios fiscais e subvenções, que na prática são uma espécie de ajuda financeira às empresas. Para os produtores de álcool, esse limite será de R$1,2 bilhão por ano. As empresas beneficiadas terão que ser aprovadas pela Receita Federal. O projeto foi aprovado por 318 votos contra 113, com críticas da oposição, como as feitas pelo deputado Luiz Lima, do Novo do Rio de Janeiro.
7: Se nós fizéssemos conta nessa casa, como a gente faz conta na nossa própria casa, a gente não votaria a favor de um projeto como esse, que à primeira vista pode ser benéfico numa redução ali do preço do combustível, mas é uma bomba num lado da sociedade que está precisando de algo muito mais importante e vital.
19: Apesar das alterações feitas no texto original, o governo defendeu a aprovação do projeto, como disse a deputada Jandira Fegali, do PCdoB do Rio de Janeiro.
9: Esse projeto, ele possibilita a manutenção do preço dos combustíveis, a diferenciação com o etanol, que também é constitucional, e possibilita investimentos nacionais na área de fertilizantes e pesquisa de terras raras e minerais críticos.
19: Projeto que permite subsídios e subvenções para empresas produtoras e importadoras de óleo diesel, biodiesel, gasolina, etanol e querosene de aviação, seguiu para análise do Senado. Rádio Câmara de Brasília, Antônio Vital.
13: Votação.
18: Os deputados aprovaram um projeto que cria um fundo para financiar exportadores atingidos por tarifas dos Estados Unidos. A reportagem é de Márcio Aquilissardi.
22: O plenário da Câmara aprovou o projeto apresentado como resposta às tarifas impostas pelos Estados Unidos aos produtos brasileiros. O projeto, já aprovado pelo Senado, autoriza a criação de um fundo para ampliar o crédito a empresas exportadoras brasileiras, diretamente atingidas pelas tarifas. O Fundo de Crédito à Exportação servirá para financiar capital de giro, compra de máquinas e investimentos produtivos, e contará com recursos do orçamento e outras fontes, como o Fundo de Garantia à Exportação, o FGE. A proposta estabelece regras para uso dos recursos, como limites para despesas administrativas e para o pagamento dos agentes financeiros envolvidos nas operações de crédito. A gestão ficará a cargo de um comitê coordenado pelo Ministério do Desenvolvimento, Indústria, Comércio e Serviços. Já a execução das operações será de responsabilidade do BNDES. O projeto também prevê compartilhamento de riscos entre fundos garantidores. O objetivo é ampliar a oferta de crédito sem comprometer os gastos públicos. O relator, deputado Isnaldo Bulhões Júnior, do MDB de Alagoas, resumiu o objetivo da proposta.
10: A matéria vem a criar um fundo auxiliar. Hoje as operações de exportações, elas são suportadas por um fundo garantidor. Que esse fundo vem, como já fala o nome, a garantir, a afiançar as operações de crédito para a exportação das empresas brasileiras. E o fundo auxiliar vem para evitar qualquer insegurança ao fundo garantidor.
22: O projeto que autoriza a criação de um fundo para ampliar o crédito a empresas exportadoras brasileiras seguiu para a sanção presidencial e pode virar lei. Da Rádio Câmara de Brasília, com informações de Antônio Vital, Márcio Aquilissardi.
15: Termina agora o Jornal Câmara dos Deputados, produzido pela Rádio Câmara, com trabalhos técnicos de Wellington Teles e a apresentação de Val Monteiro e Luciana Vieira. Uma boa noite para você.
18: A Voz do Brasil volta amanhã. Boa noite.
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1: Educadora FM. 23 horas e 20 minutos.

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1: 3:39.
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1: Educador FM 4:42.

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6: Confira esse depoimento sobre...

0: pessoas vai acordando cedo, já vai dando pista. Eu falo assim, o pessoal vai acordando cedo, já vai dando pista. O bonito, cheiroso, profissionais. Bom dia, meus povos do meu sertão. Bom dia, meus povos do meu sertão.
1: Meus amigos, quem tem amor só.
0: Oi, quem já acordou com a Diana de Fátima, lá do Arto do Cristo, já acordou, foi cedo, né, minha comadre? Já fez um cafezinho? Deus que ajuda a senhora. Com a Diana de Fátima do Arto do Cristo, Deus que ajuda você e sua família, minha filha.
1: Hoje é vivo. Vivo no.
0: Quem já acordou cedo também, vem, bom dia, aqui é Quinto dos Morros. Quero que o senhor passe a música. Mande um alôzinho pra Divani, Marcelo do Santo Antônio do Tamborim, toda a família tá juntando, vem, bom dia. Pessoal vai acordando cedo, vai dando notícia. Daniel da Fazenda Brejo Sul também já acordou cedo. Obrigado, meu filho. Já tá assuntando o programa do velho. Bom dia. Bom dia, meus povos. Bom dia, minhas povas. Bom dia, os pessoais do meu sertão. Bom dia. Muita gente vai acordando. Véi, bom dia. Aqui é Luiz de Catité. Mande um alôzinho pra minha mãe Almira, pra minha esposa Sonha e pra meus colegas da Copersic. Bom dia, bom dia. Véi, bom dia. Avisa aí que a comunidade do Angico Formosa convida todos, né, pra uma reza com leilão que vai ser dia 22 de agosto, às 20 horas. E a renda é em prol dos festejos de São Miguel. Logo após, o leilão vai ter animado forró com forró chamego. E nós agradecemos a todos que doar e arrebatar o leilão. João Paulo da Fazenda Brejo Sujo também já acordou cedo, né, meu filho? Bom dia. Bom dia, meus povos. Bom dia, minhas povos. E deixa o véio prosseguir. Deixa o véio dar prosseguimento. Deixa o véio dar prosseguimento. E atrás é vem gente.

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0: 26 minutos. 6 horas mais 26. Tomei o sol. O sol hoje. O sol hoje já amanheceu com os olhos bugueirados. O sol já amanheceu com os olhos regalados. Pra apertar meio-dia. Já tá beirando meio-dia, tá beirando meio-dia. 6h26, chover, quem já acordou, muita gente vai acordando cedo, vai dando notícia, tá assuntando velho, bom dia. Oh. Eu topei ontem, foi bichinha, como é o nome dela, moço? Ediar. Esqueci o nome, Beco falou com eu ontem.
1: Lisanja lá de cá de baixo, falou comigo todo dia cedo, tá assuntando
0: o programa do velho.
1: Olha, lembrar vocês, viu, que amanhã, dia 15, gente, vai ter a primeira carreata de Carreiros da Fé, lá na comunidade da Cajazeira. Vai ter MS do forró, vai ter o Playboy do forró, vai ter Cigano Casa Nova, viu? Vai ser dias 15 e 16 de agosto agora, vai ser uma festança bonita, meu filho. Vai ter Jonatas dos Teclados, vai ser uma festança bonita, viu? Lá na comunidade de Cajazeiro, você está tudo convidado. Ah, oh, seu menino, aí botou chão.
2: Yeah!
1: Deixa o véio prosseguir 6h20.

O padre Binho de Ena já acordou, né, Binho? Abraço pra você, meu filho. Bom dia. Muita gente vai acordando cedo, já vai dando notícia. Muita gente vai acordando cedo, já vai dando notícia pro velho. Um abraço forte pra minha comadre Isabelle Costureira. Um abraço pra senhora, minha filha. Deus dá virtude, saúde, paz, alegria. Deixa eu ver quem mais já acordou. Muita gente vai acordando. Ai, compadre Rubevaldo já acordou. Véi, bom dia. Manda um alôzinho pra toda a equipa da Visualize. Um abraço pra todos os pessoais da Visualize. Impressão digital. Ali o pessoal é profissional. É profissional. 6h28, deixa eu ver quem mais já acordou. Muita gente vai acordando cedo. Vai assuntando o velho.

0: 6h29, muita gente acordando cedo pra assuntar o véi. Bom dia. Véi, bom dia. Quem fala aqui é Ailton de Lagoa de Félix Pereira. Amanhã vai ter um forró beneficente lá no nosso amigo Gango e Kátia, lá na escadinha. Ei, vai ser uma festança bonita. Vai ser a festança bonita. Véi, bom dia. Manda alôzinho pro menino do feijão, Dona Alissa, né? Um abraço pra Dona Irã, que tá na sintonia do véi. Bom dia. Pessoal lá dos produtos, Dona Alice, tá trabalhando e assuntando o véi. Bom dia.
1: Bom dia, véi. Aqui novo. Ô, véi, passa uma loja, véi, pra te idosinha lá na Formosa 1, que é uma pessoa maravilhosa. Uma pessoa gente boa. Manda um alô aí pra todos que tá na escrita do programa, véi. Toca a música aí, Pimica e eu, de Sani Santiago. Vou fazer isso aí pra todos. Bom dia, véi.
0: Deixa eu ver quem mais já acordou. Muita gente vai acordando, né? Já vai dando notícia. Pessoal vai acordando. Compadre Wellington Amaral do Gás também já acordou. Menino bom, né, menino? Compadre Wellington Amaral do Gás e da Água Mineral. Um abraço pra você, meu filho. Tá assuntando, velho.
2: Bom dia, velho. Bom dia, amigo. Tudo bem, velho? Ô, velho. Passou indo Flamengo pra mim aí,
0: sai
2: velho.
0: Sai de baixo.
2: Você não passou indo Flamengo pra mim mais, velho?
0: Eu dou risada.
2: Compara, você não fala masculino, mania sua, velho. Seu compara, Reginaldo.
0: Negócio de Flamengo, gente. É difícil. Compadre Jailson lá da Maiada já acordou cedo, né? Já tá assuntando o programa do véi. Bom dia. Véi, bom dia. Eu sou Elton de Barueri, São Paulo. Já acordei cedo pra apanhar no véi. Obrigado, viu, meu filho? O Elton lá de Barueri, São Paulo, tá assuntando o véi. Bom dia. Muita gente vai acordando. E vai dando notícia, pessoal vai acordando. Viu? Um abraço aí pro motorista Dona Irã e os meninos lá dos produtos Dona Alice, que tá escutando, véi. Bom dia. Bom dia pra todos vocês que vai acordando cedo, que vai soltando, véi. 6h32, compadre Dino, lá da mata, viu? Região de Maniaçu, já acordou cedo, né, Dino? Já tá lá botando castriação. Muita gente vai acordando cedo. Olha, compadre Machixe mandando notícia, né? Mandando avisar que vai ter um torneio de futebol. É domingo agora, dia 16, lá no campo de Machixe. Viu, gente? Começa às 8 horas em diante e convidando todo mundo para prestigiar e participar do sensacional torneio de futebol lá no campo de Machixe. Machixe, velho! 6h33, muita gente participando, mandando mensagem. O pessoal vai acordando cedo, deixa eu na privada dar uma mijada. O velho vai na privada dar uma mijada e volta já já, o velho.

0: 6h50 já, né? Fartando. Os quebrados para 7h, fartando os quebrados.
1: Bom dia, velhão.
0: Bom dia.
1: Aqui é o João, o compadre João Preto da Lagoa do Mato.
0: Ah. Como
1: possível, você roda uma música para mim de André e Andrade.
0: Ei.
1: E ofereço para todos que gostar da música de André e Andrade.
0: Amém, meu filho. Bom dia, compadre João Preto, lá da Lagoa do Mato. Já acordou, foi cedo. Já tomou um cafezinho, compadre João. Um abraço pro senhor, um abraço pro senhor mais sua família. Ei. Véi, bom dia, manda alôzinho pra eu, Ritinha, de Água Branca, município de Tanque Novo do Brasil. Já tá escutando, véi, bom dia, véi, sou Lindanito, Zói d'Água, Caetité, passo a música, de Amado Batista. Qualquer uma, tô na escuta do seu programa, com a Lindanito, lá do Zói d'Água. Um abraço pra você, minha filha. O pessoal vai acordando, vai dando notícia. Muita gente vai acordando cedo e vai dando notícia pro véio que tá assuntando o véio. Muitas mensagens chegando, minha gente. Muitas mensagens chegando, às vezes não dá venção, gente. Não dá venção do véio atender. Viu? Não dá venção do véio atender todas.
2: Bom dia,
0: bom dia,
2: Roberto. Lagoa do Mestre, Santa Luzia. Gostaria de rodar sua música aí. De Edgar Mão Branca aí, já apareço para todos os carreiros de boi do Grupo Piranga e os demais colegas. E Deus, Nossa Senhora, abençoe todo mundo. Valeu.
0: Amém, velho. Meu filho. Forte abraço, compadre Zé Roberto. E o pessoal de Lagoa do Mestre, bom dia. Bom dia, meus povos. Bom dia, minhas povas.
3: Véi, bom dia. Véi. Sabe quem tá fazendo aniversário hoje? Como esperando o ano, velho? Amanda,
4: ei,
3: da Passar da Ilha. Manda um alô aí, velho, pra Amanda, minha filha querida, amada. Minha filha, que Deus lhe protege, que Deus lhe guarda, que Deus ilumina seus passos, seus pensamentos. Que Deus lhe abençoa. Você continua sendo essa filha linda, maravilhosa. Hoje e sempre. Viu? Mãe te ama muito, muito, muito, muito mesmo. Deus lhe dá muitos anos de vida e saúde.
0: Aí, as lindas palavras dessa.
3: Que né?
0: As lindas palavras dessa. Deus que abençoe, que ajuda, que dá muita virtude, felicidade, saúde, paz, alegria, um rebanho de coisa boa. Ei, seu menino. Muita gente acordando cedo. Comadre Arlene de Tanque Novo já acordou, né, Arlene? Véi, bom dia, manda um alô pro meu esposo Zeca, meu filho Fabrício, que nós não perde seu programa. Um alôzinho pra minha mãe, Dona Eliene de Catité. Obrigado, minha filha, Deus ajuda vocês. Deus dá virtude a vocês. Deus proteja vocês. Muita gente vai acordando cedo, né?
5: Bom dia, velho. Aqui é Jozinho da Lagoa do Barro. Nós estamos aqui limpando uma praça aqui, velho, pra fazer um forrozinho aqui no dia 12, Nossa Senhora Aparecida aqui na Lagoa do Barro. E o trecadista vai ser Sandro, viu?
0: Ei, Jozinho, compadre Jozinho da Lagoa do Barro, já tá na luta. Um abraço pra você, meu filho. Dia 12. Lá na Lagoa do Bar vai ter Santo Silva fazendo forró pra nós. Oh. Lembrar você que amanhã vai ter um forró, viu, lá nos morros, viu, gente? Amanhã vai ter o forró dos morros na residência de compadre Aloysio Marcumado Maria Zélia. Vai ter trio Raiz de Aço, Márcio e Maurício, Valtecra. E vai ser uma festança bonita. Olha, gente, o velho já vai-se embora. O velho já vai-se embora, que o velho vai pra roça. Quando for. Hoje é que dia? Hoje é sexta passada, né? O velho volta segunda-feira com as bênçãos de Deus, com as graças divinas. Que Deus abençoe todos nós, em nome de Jesus, amém. E vamos pegando com Deus, gente, que fazer, como diz o caso, quem se apega com Deus é valido, meu filho. Louvado seja nosso Senhor Jesus Cristo e para sempre seja louvado. Deus dá virtude para todos nós, alegria, felicidade, saúde, paz e prosperidade.

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10: 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Aqui estamos no mês de agosto, mês das vocações. Me agradecendo a Deus pelo dom da vida de Amanda Aparecida da Silva, passagem do aniversário. Estamos rezando também pelo casal Gilmar e Maria Núncia e por Manuel Santana. E pela passagem do sétimo dia de falecimento de Joaquim Neves Filho. E os demais falecidos: Clemente Ferreira de Castro, Tereza Neves Oliveira e Eutrópio Neves de Oliveira. Irmãos e irmãs, hoje celebramos São Maximiliano Maria Kolbe, que com coragem e fé deu a vida por amor aos irmãos e à verdade de Deus. Como Jesus nos ensina sobre a doação de si e a fidelidade, que possamos também viver com generosidade, enfrentando desafios com coragem e amor ao próximo. Celebremos com alegria, fé e coração aberto. Preside o Padre Elber. Iniciemos com o canto de entrada.

0: Em nome do Pai, e do Filho, e do Espírito Santo.
1: Amém.
0: O Deus da esperança, que nos cumula de toda alegria e paz em nossa fé, pela ação do Espírito Santo, esteja convosco.
2: Bendito seja Deus que nos reuniu no amor de Cristo.
0: Meus irmãos e minhas irmãs, sejamos todos bem-vindos e bem-vindas a esta celebração, no dia em que a Igreja faz memória a São Maximiliano Maria Kolbe, presbítero e mártir. Queridos irmãos, queridas irmãs, para celebrarmos dignamente os santos mistérios, façamos um instante de silêncio, fazendo o nosso exame de consciência.

0: Juntos, confessemos os nossos pecados.
1: Confesso a Deus Todo-Poderoso
0: e a vós, irmãos e irmãs, que pequei muitas vezes por pensamentos e palavras, atos e omissões, por minha tão grande culpa. E peço à Virgem Maria, aos anjos e santos, e a vós, irmãos e irmãs, que rogueis por mim a Deus nosso Senhor.
2: Deus Todo-Poderoso, tenha compaixão de nós, perdoe os nossos pecados e nos conduz à vida eterna.
3: Amém.
2: Senhor, tende piedade de nós.
3: Senhor, tende piedade de nós.
2: Cristo, tende piedade de nós.
3: Cristo, tende piedade de nós.
2: Senhor, tende piedade de nós.
3: Senhor, tende piedade de nós.
2: Oremos. Além das intenções que trazemos no silêncio do nosso coração, rezemos pelo aniversário de Amanda Aparecida da Silva. Também oremos pelos nossos irmãos Gilmar e Maria Núncia. Também por Manuel Santos. Rezemos pelo nosso irmão falecido, Joaquim Neves Filho, 7 dias de falecido. E também por Clemente Castro. Ó Deus, enriquecestes de grande zelo pastoral e dedicação ao próximo o presbítero e mártir São Maximiliano Maria Kolbe, inflamado de amor à Virgem Imaculada. Concedei-nos benigno por sua intercessão que, trabalhando incansavelmente pela vossa glória no serviço ao próximo, possamos nos tornar semelhantes ao vosso Filho até a morte. Ele, que é Deus e convosco vive e reina, na unidade do Espírito Santo, por todos os séculos dos séculos.
3: Amém.
4: Leitura do livro da profecia de Ezequiel. A palavra do Senhor foi me dirigida nestes termos: Filho do homem, mostra a Jerusalém suas abominações. Dirás: assim fala o Senhor Deus a Jerusalém: por tua origem e nascimento és do país de Canaã. Teu pai era um amorreu e tua mãe uma hitita. E como foi o teu nascimento? Quando nascestes, não te cortaram o cordão umbilical, não fostes banhada em água, nem esfregada com salmoura, nem envolvida em faixas. Ninguém teve dó de ti, nem te prestou algum desses serviços por compaixão. Ao contrário, no dia em que nascestes, eles te deixaram exposta em campo aberto, porque desprezavam a tua vida. Então, eu passei junto de ti e vi que te debatias no próprio sangue. Enquanto estavas em teu sangue, eu te disse: vive. Eu te fiz crescer exuberante como planta silvestre. Tu crescestes e te desenvolvestes e chegastes à puberdade. Teus seios se firmaram e os pelos cresceram, mas estavas inteiramente nua. Passando junto de ti, percebi que tinhas chegado à idade do amor. Estendi meu manto sobre ti para cobrir tua nudez. Fiz um juramento estabelecendo aliança contigo, oráculo do Senhor. E tu fostes minha. Banhei-te na água, limpei-te do sangue e ungi com perfume. Eu te revesti de roupas bordadas, calcei-te com sandálias de fino couro, cingi-te de linho e te cobri de seda. Eu te enfeitei de joias, coloquei braceletes em teus braços e um colar no pescoço. Eu te pus um anel no nariz, brinco nas orelhas e uma coroa magnífica na cabeça. Estavas enfeitada de ouro e prata, tuas vestimentas eram de linho finíssimo, de seda e de bordados. Eu te nutria com flor da farinha, mel e óleo. Ficastes cada vez mais bela e chegastes à realeza. Tua fama se espalhou entre as nações por causa de tua beleza perfeita, devido ao esplendor com que te cobri, oráculo do Senhor. Mas pusestes tua confiança na beleza e te prostituístes graças à tua fama, e sem pudor te oferecias a qualquer passante. Eu, porém, me lembrarei de minha aliança contigo quando ainda eras jovem, e vou estabelecer contigo uma aliança eterna. É para que te recordes e te envergonhes, e na tua confusão não abras mais a boca. Quando eu te houver perdoado tudo o que fizeste, oráculo do Senhor Deus. Palavra do Senhor.
5: Graças a Deus.

Eis o Deus, meu Salvador, eu confio e nada temo. O Senhor é minha força, meu louvor e salvação. Com alegria bebereis no manancial da salvação. E direis naquele dia: dai louvores ao Senhor. Invocai seu santo nome, anunciai suas maravilhas. Dentre os povos proclamai que seu nome é o mais sublime.

0: corações.
1: Louvai cantando ao nosso Deus, que fez prodígios e portentos. Publicai em toda a terra suas grandes maravilhas. Exultai cantando alegres, habitantes de Sião, porque é grande em vosso meio o Deus Santo de Israel.

0: O Senhor esteja convosco.
1: Ele está no meio de nós.
0: Proclamação do Evangelho de Jesus Cristo segundo Mateus.
1: Glória a vós, Senhor.
0: Naquele tempo, alguns fariseus aproximaram-se de Jesus e perguntaram para o tentar: é permitido ao homem despedir sua esposa por qualquer motivo? Jesus respondeu: nunca lestes que o Criador desde o início os fez homem e mulher, e disse: por isso o homem deixará pai e mãe e se unirá à sua mulher, e os dois serão uma só carne, de modo que eles já não são dois, mas uma só carne. Portanto, o que Deus uniu, o homem não separe. Os fariseus perguntaram: então, como é que Moisés mandou dar certidão de divórcio e despedir a mulher? Jesus respondeu: Moisés permitiu despedir a mulher por causa da dureza do vosso coração, mas não foi assim desde o início. Por isso eu vos digo: quem despedir a sua mulher, a não ser em caso de união ilegítima, e se casar com outra, comete adultério. Os discípulos disseram a Jesus: se a situação do homem com a mulher é assim, não vale a pena casar-se. Jesus respondeu: nem todos são capazes de entender isso, a não ser aqueles a quem é concedido. Com efeito, existem homens incapazes para o casamento porque nasceram assim, outros porque os homens assim os fizeram, outros ainda se fizeram incapazes disso por causa do reino dos céus. Quem puder entender, entenda. Palavra da salvação.
2: Glória a vós, Senhor.
0: Meus irmãos e minhas irmãs, muito provavelmente vocês já ouviram eu dizer o que eu vou falar agora, sobretudo quem já participou de celebração matrimonial em que eu assisti. A dureza do coração faz com que muitos casamentos fracassem. Nós estamos vivendo a Semana Nacional da Família. Hoje nós celebramos a memória de São Maximiliano Maria Kolbe, um presbítero que deu a vida por um pai de família nos campos de Auschwitz, nas terríveis perseguições contra o povo judeu na Segunda Guerra Mundial, que ainda é tão presente em nosso meio porque faz tão pouco tempo e porque muitas ideias que fizeram com que tantas pessoas foram exterminadas naquela época continuam presentes na nossa sociedade, talvez agora até com mais força. Meus irmãos e minhas irmãs, ouvimos na primeira leitura que Deus cuidou de Israel como quem cuida de uma noiva, encheu-se de carinho e de proteção, com muito amor e cuidado, mas Israel se prostituiu. É bom sempre lembrar que quando se fala de prostituição na Bíblia, a maioria das vezes está dizendo de todas daquelas vezes em que Israel acabou prestando culto a outros deuses. Israel, entre aspas, traiu o Deus da vida e de bondade, mas Deus não abandona. Deus deixa bem claro na primeira leitura que perdoará todos os pecados que Israel cometeu, porque ela é a bem-amada. Hoje, meus irmãos e minhas irmãs, nós somos a noiva do Senhor, a igreja, e nós devemos fazer de tudo para viver na fidelidade ao Senhor. Pois aquilo que nós entendemos, inclusive Paulo, compara o mistério do matrimônio

com o mistério de Cristo e a Igreja, aquilo que nós pregamos para o matrimônio cristão, nós devemos viver também na prática em relação a Cristo. Muito cuidado com a dureza do coração, que faz com que, como eu disse, muitos matrimônios fracassem, mas faz com que também muita fé e muito seguimento a Cristo também fracasse. O coração duro não pode ou não é capaz de Cristo. O coração duro não é capaz do outro. Moisés permitiu que o homem desse uma certidão de divórcio à sua esposa por conta, como diz Jesus Cristo, da dureza de coração. Portanto, é preciso que nós tenhamos um coração sempre mole, um coração de carne e não um coração de pedra, para que assim sendo nós possamos de fato entender aquilo que a Igreja apresenta e prega e que ela recebeu de nosso Senhor Jesus Cristo em relação ao casamento. Os dois serão uma só carne. E ser uma só carne, meus irmãos, não quer dizer que um dos dois deixará de existir, mas quer dizer que cada um deverá colocar antes de seus desejos, de suas vontades, de seus anseios, o bem do outro. Assim também nós, Igreja, esposa de Cristo, antes dos nossos desejos, vontades, anseios e limitações, devemos colocar em primeiro lugar aquilo que Cristo nos ensinou, para que a sua esposa possa cada vez mais brilhar sem mancha, imaculada, digna do noivo que vem. Nós aguardamos ansiosamente a sua vinda e é preciso que estejamos prontos para recebê-lo. Meus irmãos e minhas irmãs, enquanto cristãos, todos nós devemos defender a vida do matrimônio, devemos defender a vida da Igreja que está unida a Cristo. É claro que, em relação ao matrimônio, nós ouvimos no final do Evangelho Jesus dizendo: nem todo homem é capaz de entender isso. Podemos dizer também que nem toda mulher, porque nem todo mundo é chamado à vocação à vida matrimonial. E às vezes, por uma questão social ou de pressão até mesmo familiar, muitos acabam contraindo matrimônio sem ter sido chamado para isso. E infelizmente acaba fazendo muitas pessoas sofrerem. Por isso, o discernimento vocacional é tão importante e deve ser levado com muita seriedade. Meus irmãos e minhas irmãs, mas mesmo após o discernimento vocacional e mesmo quando nós, ouvindo o chamado de Deus, respondemos corretamente à vocação que Ele nos faz, é preciso que cuidemos desta vocação, para que o nosso coração, que pode se tornar endurecido, não acabe se afastando do chamado que Deus fez para nós. Como eu disse no início, repito, São Maximiliano Maria Kolbe deu a vida por um pai de família, para que uma família não se desfizesse. Também nós, presbíteros e todo o povo cristão, devemos ter muito cuidado para que a nossa ação seja uma ação que edifique as famílias e não que as destrua. Que assim seja. No instante de silêncio, deixemos que

0: Queridos irmãos, queridas irmãs, celebrando a memória de São Maximiliano Maria Kolbe, que deu sua vida em testemunho do Senhor, apresentemos as nossas intenções neste serviço sacerdotal de intercessão e rezemos. Kyrie eleison.
1: Kyrie eleison.
2: Recordemos diante do Senhor os nossos irmãos e irmãs que, por seu testemunho de fé, põem suas vidas em risco em diversos lugares do mundo. Rezemos.
1: Kyrie eleison.
2: Recordemos diante do Senhor os missionários e missionárias que, colocando-se ao lado dos mais frágeis, sofrem perseguição violenta. Rezemos.
1: Kyrie eleison.
2: Recordemos diante do Senhor os que, movido pelo Espírito, lutam pela promoção da liberdade religiosa e pela salvaguarda dos direitos humanos. Rezemos.
1: Kyrie eleison.
0: Rezemos pelos nossos irmãos aniversariantes, também por aqueles que nos pedem oração, por aqueles que nós nos comprometemos a rezar e por aqueles que rezam por nós, para que todos, segundo a vontade de Deus, alcancem as graças de que tanto necessitam.
1: Kyrie eleison.
0: Também rezemos pelos nossos irmãos falecidos, para que estejam em Deus, e pelos seus familiares, para que encontrem neste mesmo Deus a esperança e o consolo para continuar sua caminhada aqui na terra.
1: Kyrie eleison.
0: Senhor Jesus Cristo, levai ao Pai estas preces que vos apresentamos ao celebrar o vosso nome proclamado no sangue dos mártires. Vós que sois Deus com o Pai na unidade do Espírito Santo.
3: Amém.
0: A Deus, o que temos e somos, com o canto.

0: Orai, irmãos e irmãs, para que esta nossa família, reunida em nome de Cristo, possa oferecer um sacrifício que seja aceito por Deus Pai Todo-Poderoso.
1: Receba, Senhor, por tuas mãos este sacrifício, para a glória do seu nome, para o nosso bem e de toda a sua santa igreja.
0: Senhor, nós vos apresentamos as nossas oferendas e vos suplicamos que, a exemplo de São Maximiliano Maria Kolbe, aprendamos a vos oferecer a nossa vida por Cristo nosso Senhor.
1: Amém.
0: O Senhor esteja convosco.
1: Ele está no meio de nós.
0: Corações ao alto.
1: O nosso coração está em Deus.
0: Demos graças ao Senhor nosso Deus.
2: É nosso dever e nossa salvação.
0: Na verdade, é digno e justo. É nosso dever e salvação dar-vos graças sempre e em todo lugar, Senhor Pai Santo, Deus Eterno e Todo-Poderoso. O sangue que o santo mártir Maximiliano Maria Kolbe derramou à imitação de Cristo para a glória do vosso nome, manifesta as vossas maravilhas. Assim, transformais a fragilidade humana em força e aos fracos dais coragem para o testemunho por Cristo nosso Senhor. Por isso, com as virtudes celestes, vos celebramos na terra, louvando vossa majestade, dizendo a uma só voz:
3: Santo, Santo, Santo, Senhor Deus do Universo, o céu e a terra proclamam a vossa glória. Hosana nas alturas, bendito que vem em nome do Senhor. Hosana nas alturas.
0: Na verdade, ó Pai, vós sois santo, fonte de toda santidade. Santificai, pois, estes dons, derramando sobre eles o vosso Espírito, a fim de que se tornem para nós o corpo e o sangue de vosso Filho, nosso Senhor Jesus Cristo.
1: Enviai o vosso Espírito Santo.
0: Estando para ser entregue e abraçando livremente a paixão, Jesus tomou o pão, pronunciou a bênção de ação de graças, partiu e o deu a seus discípulos, dizendo: Tomai todos e comei, isto é o meu corpo que será entregue por vós.

Do mesmo modo, no fim da ceia, ele tomou o cálice em suas mãos e, dando graças novamente, o entregou a seus discípulos, dizendo: tomai todos e bebei. Este é o cálice do meu sangue, o sangue da nova e eterna aliança, que será derramado por vós e por todos para a remissão dos pecados. Fazei isto em memória de mim.

0: Mistério da fé.
1: Anunciamos, Senhor, a vossa morte.
2: Proclamamos a vossa ressurreição.
3: Vinde, Senhor Jesus.
0: Celebrando, pois, o memorial da morte e ressurreição do vosso Filho, nós vos oferecemos, ó Pai, o pão da vida e o cálice da salvação, e vos agradecemos porque nos tornastes dignos de estar aqui na vossa presença e vos servir.
1: Aceitai, ó Senhor, a nossa oferta.
0: Suplicantes vos pedimos que, participando do corpo e sangue de Cristo, sejamos reunidos pelo Espírito Santo num só corpo.
1: O Espírito nos una num só corpo.
0: Lembrai-vos, ó Pai, da vossa Igreja, que se faz presente pelo mundo inteiro, que ela cresça na caridade em comunhão com o Papa Leão, com o nosso Bispo José Roberto, os bispos do mundo inteiro, os presbíteros, os diáconos e todos os ministros do vosso povo.
1: Lembrai-vos, ó Pai, da vossa Igreja.
0: Lembrai-vos do vosso filho Joaquim Neves, que há 7 dias chamastes deste mundo à vossa presença, tendo sido sepultado com Cristo em sua morte no batismo. Participe igualmente da sua ressurreição. Lembrai-vos também na vossa misericórdia dos outros nossos irmãos e irmãs que adormeceram na esperança da ressurreição e de todos os que partiram desta vida. Acolhei-os junto a vós na luz da vossa face.
1: Concedei-lhes, ó Senhor, a luz eterna.
0: Enfim, nós vos pedimos, tende piedade de todos nós e dai-nos participar da vida eterna com a Virgem Maria, Mãe de Deus, São José, seu esposo, os apóstolos, São Maximiliano Maria Kolbe e todos os santos que neste mundo viveram na vossa amizade, a fim de vos louvarmos e glorificarmos por Jesus Cristo, vosso Filho.

Por Cristo, com Cristo e em Cristo, a vós Deus Pai Todo-Poderoso, na unidade do Espírito Santo, toda honra e toda glória, por todos os séculos dos séculos.

0: guiados pelo Espírito de Jesus e iluminados pela sabedoria do Evangelho, ousamos dizer: Pai nosso que estais nos céus, santificado seja o vosso nome. Venha a nós o vosso reino, seja feita a vossa vontade, assim na terra como no céu. O pão nosso de cada dia nos dai hoje. Perdoai-nos as nossas ofensas, assim como nós perdoamos a quem nos tem ofendido. E não nos deixeis cair em tentação, mas
1: livrai-nos do mal.
0: Livrai-nos de todos os males, ó Pai, e dai-nos hoje a vossa paz. Ajudados pela vossa misericórdia, sejamos sempre livres do pecado e protegidos de todos os perigos, enquanto aguardamos a feliz esperança e a vinda do nosso Salvador, Jesus Cristo.
1: Vosso é o reino, o poder e a glória para sempre.
0: Senhor Jesus Cristo, dissestes aos vossos apóstolos: eu vos deixo a paz, eu vos dou a minha paz. Não olheis os nossos pecados, mas a fé que anima a vossa igreja. Dai-lhe, segundo o vosso desejo, a paz e a unidade. Vós que sois Deus, com o Pai e o Espírito Santo.
1: Amém.
0: A paz de nosso Senhor Jesus Cristo esteja no coração de todos vocês.
1: O amor de Cristo nos uniu. Cordeiro de Deus, que tirais o pecado do mundo, tende piedade de nós. Cordeiro de Deus, que tirais o pecado do mundo, tende piedade de nós. Cordeiro de Deus, que tirais o pecado do mundo, dai-nos a paz.

0: Provai e vede como o Senhor é bom. Feliz de quem nele encontra o seu refúgio. Meus irmãos e minhas irmãs, eis Jesus Cristo, o Cordeiro de Deus, aquele que tira o pecado do mundo.
1: Senhor, eu não sou digno de que entreis em minha morada, mas dizei uma palavra e serei salvo.

0: Oremos. Nós pedimos, Senhor, que, alimentados com o corpo e o sangue do vosso Filho, sejamos inflamados por aquele fogo da caridade que São Maximiliano Maria Kolbe recebeu deste banquete. Por Cristo nosso Senhor.
1: Amém.
0: Avisos.
1: Hoje haverá celebração eucarística na comunidade de Santo Antônio, às 19h30, e amanhã é a festa em louvor a São Tarcísio. O Tarcísio é o padroeiro dos coroinhas, né? Aqui da catedral. A celebração será na igreja de São Benedito, às 19h30, amanhã.
0: Certo, hoje também tem a celebração aqui, né? Aqui na catedral. Às 19h30, a celebração do encerramento da Semana da família.
1: Isso. Celebração, encerramento da Semana da Família, hoje, às 19h30, aqui na catedral.
0: E lembramos que domingo a gente celebra a solenidade da Assunção de Nossa Senhora. Essa solenidade é celebrada no dia 15, mas aqui no Brasil se transfere para o domingo mais próximo ao dia 15, ou depois do dia 15, para que o maior número de fiéis possa participar. Mas amanhã, a partir das 18, como é uma solenidade, tem uma missa da vigília, já se celebra a missa da vigília, em honra a Nossa Senhora e lembrando as maravilhas que Deus fez em seu favor. Nossa solidariedade aos nossos irmãos enlutados e a nossa oração aos nossos irmãos falecidos. Acho que não, a aniversariante não está aí, né? Pronto. Então peçamos ao Senhor a sua bênção. O Senhor esteja convosco.
2: Ele está no meio de nós.
0: Por intercessão de São Maximiliano Maria Kolbe, presbítero e mártir, abençoe-vos o Deus Todo-Poderoso, Pai e Filho e Espírito Santo.
2: Amém.
0: Meus irmãos e minhas irmãs, ide em paz e que o Senhor vos acompanhe.
2: Graças a Deus.
0: Forte fraterno abraço, um bom e santo dia e até mais
1: breve. Amém. Voltemos aos nossos

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1: 7:48.
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1: Horas mais um minuto, 8:01. Bom dia a todos e a todas. Sejam todos bem-vindos ao nosso Jornal da Manhã, que está começando na manhã desta sexta-feira, 14 de agosto do ano 2026. Muito obrigado pela sua audiência. Você que se liga na gente, você que está em casa, no carro, no trabalho, ouvindo, claro, a nossa potente Educadora FM 100,7, Caetité, Bahia, Brasil. 8:01, bom dia Silvano Silva.
2: Bom dia Paulão Locutor, bom dia ouvintes do Jornal da Manhã.
1: E vamos às manchetes do dia.
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1: 8:01 agora. Olha, acusado de assassinar Viviane Fraga vai a júri popular nesta sexta-feira em Caetité.
2: Movimento antivacina coloca a saúde do brasileiro em risco.
1: Hospital Geral de Guanambi enfrenta alta demanda e denúncias de suposto favorecimento político.
2: Tribunais de contas criam rede de proteção às mulheres.
1: Nunes Marques restabelece filiação de Flávio ao PL e libera registro de candidatura.
2: Código Civil era aprovado há 25 anos.
1: Motociclista morre após colisão entre duas motos na estrada Guanambi-Matina.
2: Volta da Zona Azul à cidade de Caetité. Para falar do assunto, vamos bater um papo com o Guilherme Gotardo, superintendente do DEBUTRAN, Departamento Municipal de Trânsito de Caetité. Guilherme Gotardo estará explicando os detalhes da Zona Azul em Caetité. Estes e outros assuntos hoje no nosso Jornal da Manhã.
1: 8:03, 8:03, bom dia.
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1: 8:06, é o Jornal da Manhã, deixando você, claro, muito bem informado. Muito obrigado pela sua audiência, você que se liga na gente, ouvindo aí a nossa potente Educador FM, 100,7, Caetité, Bahia, Brasil. Olha, motociclista morre após colisão entre duas motos da estrada Guanambi-Matina. Um homem morreu e outro ficou gravemente ferido após uma colisão envolvendo duas motocicletas na rodovia que liga Guanambi a Matina. O acidente aconteceu nas proximidades do trevo de acesso ao distrito de Pajeú dos Ventos. E de acordo com as informações, a batida ocorreu por volta das 7 horas da manhã de ontem. Os dois motociclistas sofreram ferimentos graves e precisaram ser socorridos por equipes do Serviço de Atendimento Móvel de Urgência SAMU 92 e com apoio dos agentes de trânsito que estiveram no local. Após o atendimento inicial, as vítimas foram encaminhadas para uma unidade hospitalar de Guanambi. Um dos envolvidos, identificado inicialmente apenas como Antônio, não resistiu aos ferimentos e teve a morte confirmada no Hospital Geral de Guanambi. A outra vítima também foi levada para o atendimento médico, mas não foram divulgadas informações atualizadas sobre o estado de saúde. As circunstâncias da colisão ainda não foram esclarecidas e as causas do acidente são investigadas pelas autoridades responsáveis. 8:08, 8:08 agora é o nosso Jornal da Manhã. Muito obrigado você que se liga da gente. Olha, acusado de assassinar Viviane Fraga vai a júri popular nesta sexta-feira aqui em Caetité. O crime ocorreu em janeiro de 2025. A vítima foi morta dentro de casa após uma discussão. O julgamento de Carlos Eduardo Santos Oliveira, acusado de matar a ex-companheira Viviane Fraga Souza, acontece nesta sexta-feira em Caetité, no Fórum César Zama. O crime que ocorreu em 24 de janeiro de 2025, dentro da residência da vítima, no bairro Prisco Viana. Segundo a Polícia Civil, Viviane, de 21 anos, foi morta após uma discussão com o acusado. A investigação aponta que os dois haviam retornado de uma festa no município de Caetité e iniciaram uma briga motivada por ciúmes. Durante o conflito, o acusado teria agredido a vítima e efetuado 3 disparos de arma de fogo que atingiram Viviane no interior do imóvel. Ela morreu no local. Após o homicídio, o acusado fugiu de Caetité e passou a ser procurado pela polícia. Ele foi localizado em 10 de fevereiro de 2025, no Distrito Federal. Durante uma ação conjunta das equipes da Polícia Militar do DF, ou do Distrito Federal, e da Força Tática da PM de Goiás. A prisão ocorreu na região administrativa de Água Quente. Familiares relataram que o relacionamento era marcado por brigas e que Viviane já havia sido agredida em outros momentos. A vítima deixou 2 filhas, uma criança de 3 anos e um bebê de 3 meses. As duas estão sob cuidados da família materna. O júri acontecerá nesta sexta-feira e vai analisar as provas reunidas durante a investigação e decidir sobre a responsabilidade do réu no caso. 8 horas e 10 minutos. 8 e 10 agora, você está ouvindo o nosso Jornal da Manhã. Muito obrigado pela sua audiência. Você ouvindo a nossa potente Educadora FM 100,7, Caetité, Bahia, Brasil. 8 e 11, dá só um tempo, daqui a pouco de volta com outras notícias no nosso Jornal da Manhã. Bom dia.

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1: São 8:24, 8:24. Este é o nosso Jornal da Manhã, da nossa Rádio Educadora Caetité Bahia. Conforme já anunciamos, neste momento vamos bater um papo com o Guilherme Gotardo. Ele é superintendente de trânsito do Departamento Municipal de Trânsito de Caetité, o DEMUTRAN. E o assunto é a volta da Zona Azul à cidade de Caetité. Guilherme Gotardo, satisfação voltar a falar com você. Bom dia.
2: Bom dia, Silvano. Bom dia, Paulão Locutor.
3: Bom dia, Guilherme.
2: Bom dia a todos os ouvintes da Educadora FM que nos acompanham nesse momento. É um prazer, Silvano, retornar aqui aos estúdios para batermos esse papo sobre um tema que tem dividido muito as opiniões pela cidade e que representa, né, um grande avanço no futuro da cidade.
1: Por isso do nosso convite feito a você para participar aqui do nosso Jornal da Manhã, levando em consideração exatamente essa divisão de opiniões, e para isso é sempre importante a gente ter a oportunidade de ouvir a parte responsável no sentido de Departamento Municipal de Trânsito, de Caetité, DEMUTRAN, sendo colocado aqui em prática o retorno da Zona Azul. E nada melhor do que as informações para que, desta forma, nós tenhamos aí a possibilidade de que os nossos ouvintes possam ter um entendimento de fato e de direito aqui da funcionalidade aí da Zona Azul em Caetité. Zona Azul que já existiu em outro momento, a questão de lei, a participação da Câmara de Vereadores de Caetité, a discussão do assunto, sendo sancionada a lei pelo prefeito, e houve um momento já de ser revogado também. Enfim, é uma caminhada que já vem desde outros momentos, né, 2007, em Caetité, e momentos que parou, e nesse instante, voltando novamente, eu gostaria que você pudesse explicar exatamente, Guilherme Gotardo, sobre essa volta, o que motivou exatamente o retorno da Zona Azul a Caetité.
2: Então, Silvano, no primeiro momento, aconteceram algumas falhas estruturais, né, no sistema, e tivemos também a pandemia, que também corroborou para o cancelamento desse intervalo, né, o cancelamento do serviço. Mas lá de 2007 para cá, o novo cenário, o nosso cenário municipal mudou muito. Nós tivemos, aí ainda está tendo, né, um crescimento da frota muito expressivo, de modo que hoje, se a gente precisar utilizar, nos dirigirmos ao centro da cidade, seja para fazer compras, ir a um banco, ou mesmo uma consulta médica, por muitas vezes o cidadão acaba desistindo, porque depois de dar muitas voltas, né, não consegue encontrar uma vaga disponível para estacionar. E a proposta da Zona Azul é justamente essa, democratizar esses espaços públicos, porque assim, nessa perspectiva, perde o comércio, o cidadão perde inclusive tempo. O trânsito gera um conflito ali, chegando por vezes a travar. E uma dos objetivos, né, do sistema de Zona Azul é justamente democratizar esses espaços, né, garantir um fomento ao comércio e, consequentemente, segurança e fluidez ao trânsito.
1: Estamos conversando com Guilherme Gotardo, superintendente de trânsito do DEMUTRAN, Departamento Municipal de Trânsito de Caetité, falando sobre o retorno da Zona Azul à cidade de Caetité. E só para atualizar, assim, a quem não estava já informado da questão da época que funcionou, é de que a Zona Azul não é aplicada para a cidade toda, apenas para uma determinada faixa da cidade, normalmente no centro comercial. Eu gostaria que você pudesse falar aí, Guilherme, mais ou menos aí quais os logradores.

0: diversos espaços que nós teremos aí o funcionamento da Zona Azul, apesar de que estará sinalizada, né, para facilitar aí para os motoristas entenderem.
1: Então, hoje a gente vai estar trabalhando com o centro comercial, né? Avenida Santana, Rua Barão, a Praça do Mercado, Helena Volta Fernandes, Rui Barbosa, Helena Lima. E o objetivo é justamente melhorar esse fluxo, né? Fomentar a economia. E a Zona Azul, ela não vem para, como é que se diz, ela não vem para penalizar ninguém, né? Ela precisa justamente garantir esse acesso democrático a essas vagas. E existem, sim, algumas outras ruas que demandam do serviço, mas que a gente precisa ainda fazer algumas modificações, melhorias nessas vias. A exemplo ali da Palestina, Rua Novo Horizonte, que ainda não vai receber esse serviço, mas já tem também proposta de expansão.
0: Guilherme, também um assunto importante é de que a Zona Azul, ela não ocorre por conta, por exemplo, do Demutran. Você está aqui falando, mas como o Departamento Municipal de Trânsito, já explicando para a população, tem aí a participação da Prefeitura Municipal por meio do Demutran, mas há uma empresa que estará trabalhando especificamente com a Zona Azul.
1: Isso, a empresa, ela, se não me falha a memória, é do Paraná, né? Ela foi a empresa vencedora do certame, e o nome da empresa é Vaga Azul.
0: Vaga Azul.
1: Isso. Ela quem vai administrar esse sistema na cidade de Caxité.
0: E tem, nesse sentido, pessoas atuando aqui no município de Caxité, inclusive a seleção daqueles fiscais que estarão atuando na responsabilidade de quem estará aqui em Caxité representando a empresa.
1: Isso, a empresa, ela montou um escritório no centro do onde vai acontecer, né, a cobrança da Zona Azul. Tem um escritório, tem um pessoal administrativo, tem um corpo administrativo, e onde está sendo feito essas tratativas, esse serviço de gerenciado, esse serviço de sinalização, de treinamento, capacitação de pessoal, que vai trabalhar efetivamente nas ruas.
0: Então, a importância dos esclarecimentos sobre a Zona Azul, voltando a Caxité, e estamos aqui conversando com o Guilherme Gotardo, que é o superintendente de trânsito do Departamento Municipal de Trânsito de Caxité. E lembrando que Caxité, que aí já seria um outro assunto,

Azul, voltando da Caetité, e estamos aqui conversando com o Guilherme Gotardo, que é o superintendente de trânsito do Departamento Municipal de Trânsito de Caetité. E lembrando que Caetité, que aí já seria um outro assunto,

0: original, foi modificado, mas enfim, é só um assunto que teríamos um outro momento para falar, que requer isso, mas há, de uma certa forma, uma influência nessa questão dessa movimentação dos carros ali na BR, e de uma certa forma isso faz com que haja uma movimentação também que vai refletindo no centro da cidade, também o centro comercial, até mesmo no sentido de pessoas que passam aqui pela nossa cidade, embora muitas às vezes nem param aqui, mas a influência de não só os caetitenses, mas os de fora também, que até mesmo pessoas de outros municípios da nossa região que vêm a Caetité para tratar de assuntos diversos, e movimentação de estudantes, de transporte escolar. Então, se imaginar de segunda a sábado, nós vamos ter uma movimentação muito grande nesse centro comercial de Caetité, e daí que há exatamente um lado daqueles defensores da Zona Azul, para que haja essa rotatividade do espaço, né, para que todos possam também ter a oportunidade de ocupar, e também uma divisão de outros que acham que pelo valor, e que aí vamos entrar na parte do valor, que pode ter aquela dificuldade de pagamento para aqueles que têm que usar constantemente os pontos da Zona Azul, às vezes saindo de um e indo para outro. E daí gostaríamos que você pudesse falar sobre essa parte, como vai ser essa logística na questão do preço, o tempo que as pessoas podem ter exatamente de direito para ocupar a Zona Azul, com o valor que vai ser pago inicialmente.
1: Então, como eu já havia dito, o CES Sistema, ele não vem para penalizar o cidadão, né? Como todos os projetos, todos os serviços que são implementados pela atual gestão, pela gestão de Valtésio, essa implantação da Zona Azul tem sido feita de forma muito responsável. A gente tem priorizado tecnologia, transparência e um preço justo, né? Hoje os carros, eles pagarão uma tarifa de R$2,50 e a moto R$0,75 por uma hora de estacionamento, né?
0: E aí, quando fala de estacionamento, é diferente também de parada, e eu gostaria que você pudesse explicar nesse sentido como vai ser essa tolerância no que diz respeito à parada, aquela pessoa vai parar ali às vezes para um embarque, desembarque, e também no sentido de não vou só entregar nenhuma encomenda, vou pegar alguma coisa ali numa loja rapidinho. Como vai ser essa tolerância?
1: Então, o Código de Trânsito, ele é bem específico nesse aspecto, sabe? Existe uma diferença entre a parada e o estacionamento. A parada é só o tempo necessário para o embarque ou desembarque do veículo, né? Não as duas coisas. E estacionou na área de Zona Azul, precisa ativar o seu ticket de estacionamento, né? E vai existir uma tolerância para regularização. Por exemplo, estacionei meu carro, não ativei meu crédito, o fiscal, ali o fiscal da Zona Azul, aquele o rapaz ou a pessoa, né, com o colete laranja, vai passar, ou o veículo OCR, vai passar e identificar que aquele veículo está em uma situação irregular. Ele vai colocar um bilhetinho ali no painel, no para-brisa, né, do carro, dizendo que ele tem 15 minutos para regularizar a sua situação, passível, né, das sanções previstas na lei.
0: Aí quando você fala, Guilherme, de ativar para regularizar a situação, já que parou ali, é porque, na verdade, vai ter um aplicativo, já vai ser uma Zona Azul já modernizada, digamos assim, e que o motorista deverá baixar esse aplicativo para fazer uso dele e ter exatamente esse momento quando ele para. Então ele vai ter que ativar esse aplicativo para que possa já sinalizar que ali ele já está estacionando e não parando por um breve momento, né?
1: Exato. A própria empresa, ela já tem um aplicativo próprio, que é o Vaga Azul.
0: Vaga Azul, o nome da empresa, né?
1: Isso. E os fiscais, eles vão estar distribuindo aí material informativo, e nesse material vai ter o QR Code ali para fazer o download. Eu vou estar instruindo também as pessoas que não têm tanta habilidade com a tecnologia, vai estar ensinando direitinho como fazer, como operar, como...

0: como ativar seus créditos, colocar crédito no, no, nos veículos. Nós teríamos também, a cada 50 metros aproximadamente, uma placa de sinalização vertical, né? E nessa placa vai constar um código de barras também, um QR Code, que vai direcionar a página para compra e ativação desses créditos. Um ponto importante, Silvano, você dizer agora, nesse momento, é que nós teremos também algumas vagas isentas, né, desse pagamento, que são as vagas destinadas a idosos e a pessoas com deficiência, aos PCDs, né? Obviamente, portando ali suas credenciais, e essas credenciais elas podem ser obtidas por meio do site da Senatran, ou mesmo nos procurando no Departamento de Trânsito. A gente já tem meu pessoal treinado para emitir essas credenciais, tudo certinho. Essa credencial ela precisa estar ali no painel, no veículo visível e na vaga destinada para cada um deles. Idoso na vaga de idoso, isento. Vaga comum, paga estacionamento, como todo mundo.
1: Em frente da agência do Banco Brasil, nós temos ali vagas já identificadas, então isso significa que as pessoas parando ali e dando sinais de que tem o direito, por exemplo, na vaga de idoso, é importante. O idoso normalmente não tem essa identificação, eu digo assim, não é comum, como os PCDs, pessoas com deficiência, que hoje em dia quase todos já utilizam a identificação. Né, que facilita e deve colocar ali no para-brisa na frente do carro, né, obviamente ele pelo lado de dentro, mas sinalizando para o fiscal de que aquilo ali está parado na vaga certa e que tem direito com a comprovação que vai apresentar. E é importante você coloca de que o idoso, de um modo geral, pode já procurar exatamente adquirir essa credencial para facilitar o uso dela, né?
0: Isso, a página da Senatran, ela disponibiliza essa credencial. O aplicativo CNH do Brasil também é possível emitir essas credenciais. Nós emitimos também no Departamento de Trânsito. E para atender melhor esse público, hoje nós estamos trabalhando na ampliação de uma dessas vagas no centro comercial, onde vai funcionar, onde vai ser explorado o sistema de zona azul. Teremos também a isenção dessas taxas para serviço de emergência, veículos a serviço, né, da justiça, embarque e desembarque de passageiros, comumente nós falamos aqui das vans, né, vai ter um local apropriado para o embarque e desembarque desse pessoal, um local que não prejudique o comércio, que favoreça os usuários do sistema, até mesmo os passageiros, né, que vêm aqui trazendo também prosperidade para o município.
1: Importante, essas informações são importantes, até mesmo no sentido dos transportes coletivos, digamos assim, as vans, os ônibus, né, tão importante assim nessa movimentação. Porém, se trata de veículos grandes e por isso que terão aí um lugar adequado para isso, para que possa facilitar essa movimentação. E facilitando até mesmo para os motoristas de vans e ônibus, o que seja, né, nesse momento em que estará já em funcionamento a Zona Azul e caso tenha necessidade de utilizar desse espaço, né, Guilherme? Que será aí um controle na distribuição de veículos de todos os tamanhos e para que, de fato, como você disse inicialmente, não venha para atrapalhar e sim para ajudar no caso do trânsito de Caetité.
0: Isso, a gente precisa racionalizar, né, o uso desses espaços.
1: Nós temos então esse aplicativo, que é importante que Vaga Azul, né, que os motoristas baixem esse aplicativo e que possa já fazer o seu devido cadastro. E por meio do aplicativo Vaga Azul, que é o nome da empresa que estará administrando aqui a Zona Azul em Caetité, teremos então aí todo esse controle. O motorista que não tiver informação pode já buscar pelo Demutran ou nos espaços mesmo da Zona Azul durante esse período para se certificar exatamente que se está utilizando corretamente e começará a funcionar na próxima segunda.
0: A gente tem a empresa, ela tem, está dentro do prazo ainda, né?
1: Sim.
0: Mas ela tem, a gente está tendo aí algumas dificuldades com fornecedores. as placas de sinalização, elas ainda não chegaram. Estão chegando, a previsão é de que chegue hoje, e aí a gente já instala no final de semana, faz a implantação no final de semana, para na próxima semana iniciar já de forma efetiva o serviço.
1: O horário de funcionamento durante o decorrer da semana e também no sábado, como está já a programação?
0: Isso, vai funcionar das 8 às 18, de segunda a sexta, e aos sábados de 8 às 13.
1: Então, das 8 às 18, de segunda a sexta, aos sábados, das 7...
0: 7 às 13.
1: Às 13.
0: Isso. Então, e sábado, domingo, e aos domingos e feriados, a gente não tem previsão ainda.
1: Então estará livre nesse período, né? Para o estacionamento na área da Zona Azul, que estará identificada, a empresa Vaga Azul está já providenciando tudo isso, a equipe já trabalhando já nesses últimos dias, e na próxima semana terá aí o início. Lembrando mais uma vez, conforme Guilherme Gotardi já colocou aqui, R$2,50 para carro, R$0,75 por moto, né, para moto, com a tolerância de uma hora dentro desse espaço, e terá aí exatamente a oportunidade para parada, 15 minutos, né, Guilherme, para o momento rápido ali, né, que não configure um estacionamento. E, claro, aí estaremos então aqui com a nossa rádio à disposição, né, para que em outros momentos a gente possa voltar, inclusive, a falar desse assunto.
0: Esses 15 minutos não é de tolerância para ativação do crédito. O crédito você estacionou, é preciso
1: já ativar. Exatamente.
0: Os 15 minutos, só para deixar bastante claro, esses 15 minutos é para regularização de uma situação de infração, de irregularidade, tá?
1: Bem explicado aí, para que as pessoas possam utilizar da forma mais adequada possível. E é claro que teremos aí os fiscais acompanhando, orientando e facilitando assim o uso da Zona Azul. Guilherme, então estaremos aqui sempre à disposição do Demutran, assim quando necessário for, não só para esse assunto da Zona Azul, mas qualquer outro assunto necessário para explicar para os nossos ouvintes.
0: Gostaria de agradecer a oportunidade, Silvano, e a toda a equipe da Rádio Educadora por estar aqui hoje, nesse momento, esclarecendo alguns pontos que relevantes, né, para a população. Na próxima semana a gente já inicia, de fato, um período informativo e educativo nas vias onde será explorada a Zona Azul, o Serviço Zona Azul. E o Departamento de Trânsito está aberto para eventuais dúvidas, né, esclarecimentos que a população eventualmente tenha durante qualquer período. E também estou à disposição, Silvano, da equipe da Rádio Educadora, para voltar aqui e bater esse papo novamente.
1: Tivemos um bate-papo com Guilherme Gotardo, superintendente de trânsito do Departamento Municipal de Trânsito de Caetité, Demutran, falando sobre a volta da Zona Azul a Caetité, que estará em funcionamento na próxima semana. Daqui a pouquinho estamos de volta com o nosso Jornal da Manhã.

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1: E assim vamos nós, deixando claro você muito bem informado, muito obrigado pela sua audiência, você ouvindo, claro, a nossa potente Educadora FM 100,7, Caetité, Bahia, Brasil. Olha, hoje aniversário de duas importantes cidades aqui da nossa região, né? Eu estou falando da cidade, do município de Guanambi, que completa hoje seus 107 anos de emancipação política, uma cidade de história, de memórias, de trabalho e de futuro, né? Guanambi, que também está em pleno desenvolvimento na gestão do prefeito Nau Azevedo, toda a sua equipe de trabalho. Então, parabéns a todos os munícipes, a todo o povo guanambiense, né, por esse aniversário de 107 anos de história de emancipação política. E hoje também uma data muito especial, já que também é aniversário lá do município de Caculé, né, a nossa vizinha cidade de Caculé, completando também seus 107 anos de história, de emancipação política. É uma cidade, um município pautado no desenvolvimento, que tem à frente o prefeito Pedro Dias, o vice-prefeito William, que andam juntos em busca de melhorias, de desenvolvimento, de progresso aí para o município de Caculé, completando hoje seus 107 anos de emancipação política. Então, parabéns a todo o povo de Caculé, no qual eu tenho um carinho, respeito, admiração muito grande aí pelos amigos de Caculé, tá certo? E ontem, né, o município de Riacho de Santana, completando seus 148 anos de emancipação política, uma terra marcada pela força da sua gente, do seu povo. O município de Riacho Santana aí, muito bem gerido pelo prefeito João Vitor e toda a sua equipe, toda a sua gestão, pautada também para o bom desenvolvimento aí do município de Riacho de Santana, completando seus 148 anos de história, de tradição, de cultura, de emancipação política e de desenvolvimento. Portanto, parabéns aí ao município de Riacho de Santana. Tá certo? 8 horas e 58 agora, 8h58, você está ouvindo o nosso Jornal da Manhã. Muito obrigado pela sua audiência, tá? Você que se liga na gente, ouvindo, claro, a nossa potente Educadora FM 100,7, Caetité, Bahia, Brasil.

0: 8h59 agora, 8h59, o vice-prefeito lá de Caculé está ouvindo o nosso programa, né? E aí manda um áudio para a gente aqui, parabenizando o município de Caculé pela a emancipação política, pelo seu aniversário. Então vamos ouvir aqui o áudio do vice-prefeito William, lá do município de Caculé.
1: Bom dia, Paulão. Bom dia, ouvintes da Rádio Educadora FM de Caeté. Sempre um prazer falar com vocês. Paulão, hoje comemoramos 14 de agosto de 2026, 107 anos de emancipação política de Caculé. Uma felicidade, uma alegria muito grande estar comemorando mais um ano dessa cidade maravilhosa, dessa cidade que amamos e que nos orgulhamos muito de trabalhar sempre em prol da melhoria, em prol do desenvolvimento dessa cidade. Então, eu queria lhe pedir que mandasse um abraço aí para Caculé, para todo o nosso povo, para toda a nossa gente. E dizer que é sempre um prazer participar do programa junto com você, viu? Muito obrigado, qualquer dia desses vamos marcar um bate-papo aí. Obrigado, meu irmão.
0: Tá certo, vice-prefeito William, lá do município de Caculé, parabenizando aí, deixando um forte abraço a todos.

0: munícipes, a todos os amigos, parceiros, aos nossos ouvintes também, né, que acompanham a nossa rádio aí no município de Caculé. Muito obrigado pela audiência. Caculé completando seus 107 anos de emancipação política. Final, né, do nosso Jornal da Manhã, que volta na próxima segunda-feira com as bênçãos de Deus. Bom dia, bom fim de semana e até lá, se Deus quiser.
1: E assim, encerrando, parabenizando Riacho de Santana pela passagem do aniversário, queridas cidades da nossa região, Guanambi, também Caculé, pelo aniversário, e um grande abraço a todos. Nosso Jornal da Manhã, de volta na próxima segunda-feira, 7 da manhã. Agora, Pedro Silva com o Show da Manhã. Um bom fim de semana para todos e até segunda.

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beleza, meu Brasil? Meu Brasil, bom dia, salve, salve, sintonia. E aí, tudo bem? Por aqui são 9:05. Muito bom dia pra você que faz a nossa audiência show. Chegamos, hein, galera massa? Chegamos com tudo, claro. Essa questão do tropeçar no Brasil aí, será que é emoção pelo fato de ser sexta-feira, menina? Não tenho dúvida que tenha sido isso. Então tá, sexta-feira chegou a expectativa pro final de semana, né? Todo mundo aí não vê a hora de dar aquele horário bem legal, 18 horas, que é a hora do happy hour. Então pra você que está naquela jornada bem produtiva e ao mesmo tempo a expectativa da chegada do final de semana, vá se preparando porque você já está, assim como eu estou, todos nós estamos em contagem regressiva, né? Pois muito bem, sexta-feira de sol na cidade mais agradável da Bahia. Hoje, portanto, a gente iniciando a nossa programação show, mais uma vez agradecendo fortemente ao nosso bom Deus que nos dá essa oportunidade de aqui celebrar esse momento. É uma celebração, né, gente? O nosso encontro é sempre uma celebração super bacana. Portanto, nesta sexta-feira, 14 de agosto de 2026. A partir de agora estamos no comando da nave ZYV560, Educadora FM 100,7, presente no seu coração. Eu sou Pedro Silva, show do rádio. A partir de agora rolando as melhores por aqui.

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0: Ok, então, meu Brasil, olha, o nosso WhatsApp, o mais acessado de todo o Centro-Sul baiano, já está disponível para você pedir o seu som. 99907-1007, não manda que a gente atende. 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Para isso, você manda mensagem de texto lá no mesmo WhatsApp que a gente divulga aqui amplamente. Repito, 99907-1007. Capricho aí. 97, vem comigo, bom dia. A partir de agora, a pegada é essa aqui, ó.

0: música boa, papas da língua, lua cheia, que bacana, hein? Você viajando, uma música legal dessa aí, é bom demais da conta, hein? Capital, Super Capital, Bon Jovi, Tina Turner, Titãs e Biquíni Cavadão. Eu vou até repetir, viu, gente? No sentido contrário agora, né? Biquíni Cavadão, Titãs, Tina Turner, Skank, Bon Jovi, Capital Inicial e Papas da Língua. Que timaço, hein? 937, né, JV? Que beleza, essa música é boa, cara. Fala sério. Ô, menina! Bom dia, salve, salve! Hoje é sexta-feira, mais do que nunca tem que rolar muita música boa pra preparar a chegada pro final de semana, né? Vamos lá então, mandar um abração aqui pra toda a galera que tá nos acompanhando aí em Riacho de Santana, Bahia. Ontem Riacho celebrou a sua emancipação política, né, gente? Foi aniversário da cidade, parabéns aí aos riachenses, né? Parabéns por mais essa data. Riacho de Santana, que é uma cidade que se desponta aqui no Alto Sertão, no sudoeste da Bahia, como uma das mais importantes, né? Com um potencial muito forte aí na agricultura, no comércio. Então, um abraço aí a todo o pessoal de Riacho de Santana. Hoje, celebrando a sua emancipação política, Guanambi e Caculé. Né? Um abraço aí aos guanambienses e aos caculeenses. Parabéns por essa data super marcante, né, gente? Inclusive, no que se refere a Guanambi, amanhã, a Rede Bahia, no início da tarde, né? Vai exibir um programa voltado exclusivamente para Guanambi, falando dessa data marcante, né? Do aniversário de Guanambi, sobre a sua vocação para o desenvolvimento no campo geral, indústria, comércio, prestação de serviços, agricultura, agronegócio de modo geral, né? Então, todas as potencialidades econômicas que movem esse importante município do estado da Bahia e do Brasil, né? Que é justamente o município de Guanambi. Tudo começou como beija-flor, né? E aí hoje é essa cidade que se desponta no cenário nacional. Um abraço aí aos guanambienses, aos caculeenses também. Uma cidade muito bacana também, com potencial bastante desenvolvido. Caculé hoje se destaca também como centro de distribuição de produtos, né? Indústria. Enfim, é uma cidade muito pujante também, né? Parabéns aos caculeenses, aos guanambienses que hoje celebram as suas respectivas emancipações políticas. 9h39, muito bom dia pra você. Salve, salve, numa boa. Daqui a pouco a gente volta e volta com tudo. 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
5: 9:48.
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0: Muito mais rádio no seu rádio, né? É isso aí. Abraçando você e desejando que a sua sexta-feira continue sendo maravilinda. Tá gostando? Os amigos sempre falam, né? Tá gostando? Maravilha. Aquele abraço e salve, salve numa boa. Tá balãozão aqui pro meu querido Gabriel Soares. Tá ligadaço no programa, né, Gabriel? Beleza, garoto? Tá aí na construção civil, acompanhando a nossa programação show, sextando numa boa, né? Aquele abraço a todos que fazem a construção civil acontecer de forma muito dinâmica em toda a região, né? Na edificação das nossas cidades. Aliás, tá aí uma das áreas mais, digamos assim, interessantes que a gente observa, que é a junção de engenharia, arquitetura, dedicação, né? Urbanismo, né? Dedicação de todas as pessoas que de fato se engajam nesse projeto de transformar as nossas cidades em cada vez mais bonitas. É gostoso, é bacana a gente ver um projeto residencial ou comercial bem trabalhado, né? Desde que sai ali do croqui, que sai ali da chamada planta baixa e começa a ser implementado, aí a gente vai acompanhando e vendo ganhar forma a cada dia. Então, quem está na obra todos os dias, seja o empreiteiro, sejam os profissionais, ou mesmo o dono da obra, enfim, é uma terapia isso, né, gente? Quem já construiu sabe, quem está construindo sabe disso também, né? É uma terapia você acompanhar essa evolução. Não é à toa que o nome é construção. O que é a nossa vida? A nossa vida é uma construção diária, né? Então é gostoso, porque a gente vai olhando no retrovisor e vendo o resultado daquilo que está sendo feito. E sempre na esperança de fazer cada vez melhor. E na nossa mente, a imagem de como vai ficar aquilo depois de pronto. Então é uma atividade muito abençoada. Então a todos vocês da construção civil, em todas as etapas, aquele abraço. Parabéns pelo trabalho, viu? As cidades estão cada vez mais bonitas por conta de tudo que é dedicado por vocês, como eu disse, desde a fase embrionária do projeto até mesmo a entrega das chaves para a pessoa, para aquela família que vai, a partir daquele momento, transformar a casa num lar, né? É legal isso aí, um abração e obrigado sempre pela contribuição que vocês dão. Manda um alô aqui para um nosso amigo Nenego Pintura, está sempre ligado, né, Nenego? Isso aí, essa galera toda que acompanha a nossa programação show, que está na construção civil, aquele abraço e salve, salve numa boa. 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São 10:08. 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São 10:09 e a galera com a gente, 99907-1007. Cadê a galera aí, show? Pronto, a galera tá chegando com tudo aqui. Ô Pedro, eu gostaria de ouvir uma música com Robério. É, quem? Sandra do Santo Antônio. Tá certo então, ô Sandra, um abração pra você, minha querida. Obrigado aí pela audiência, curtindo a nossa programação, show numa boa, né? Muito bem. Ô Pedro, passa uma música do Guilherme Silva aí pra mim, ofereço pra todos que estão na escuta, eu sou Suzélia. Eu gostaria também de faturar o óculos da Visual Ótica, melhor ótica da cidade. Valeu, Suzélia, super abraço pra você, salve, salve. Quem também tá com a gente aqui, olha só. Olá, bom dia, me chamo Lucineia, vendedora Rede Norte. Eu quero mandar um alô pra minha mãe Elza e meu pai Milton, lá em Barba Timão, município de Lagoa Real. Também para meus tios, minha avó Alzira, para o meu cunhado Zé, nas Lages, que não perde o seu programa, Pedro Silva. E quero pedir uma música, Meu Cavalo Sabe, de Guilherme Silva e do Nando Moreno, né? E um abraço para toda a equipe da Rede Norte. Tá certo então, Lucineia, vendedora Rede Norte aí, ligadinha no nosso programa e mandando um alusão especial para sua mãe Elza, para seu pai Milton, lá em Barba Timão, município de Lagoa Real, ainda para os tios, para a avó Alzira, para o cunhado Zé e para todos que estão acompanhando a nossa programação show. Valeu, Lucineia, super abraço para ti, viu? Salve, salve, numa boa. 99907-1007, manda alusão também para... Pra Dai, que tá ligadinho no programa, né, Dai? Ela tá afim de ouvir Gustavo... Quem é falando Guilherme Silva, hein, Dai? Gustavo Lima. Gustavo Lima. Daqui a pouquinho eu vou rolar pra você, viu, Dai? Super abraço, salve, salve, minha querida. Ô, Pedro Silva, aqui é Valdo Silva. Ô, meu querido Silva. Isso aí, somos da família. A família Silva é gigantesca, né, Valdo? Pois muito bem. Bom dia, Pedro Silva. Aqui é Valdo Silva, aqui de Tanque Novo. Então, quero ouvir uma música com Léo Magalhães, Cama Separada. Aqui todos estão ouvindo a Rádio Educadora Santana de Caetité. Valeu, meu amigo. Valeu, Valdo. Valdo Silva, lá em Tanque Novo. Obrigado pela informação. Daqui a pouquinho eu vou rolar o sonzão pra você aqui, viu? Com o Léo Magalhães, Camas Separadas, tá certo? Valeu então, meu querido Valdo. Salve, salve. Por aí, viu? Bom dia, Pedro. Aqui é Pereira. Tô aqui no sítio do nosso amigo Guinho, vizinho do nosso amigo também, né? Os amigos Valdepite, Paulão da Oficina, trabalhando e ouvindo o show. Gostaria de participar da promoção Visual Ótica, a melhor ótica da cidade. Pereira, meu querido, tá tudo certinho por aí, né? Hoje o tempo tá mais firme, né? Tá bem calor esses últimos dias agora, que a gente veio aí de uma onda fria, né? De uma frente fria bastante considerável, mas agora o tempo tá estabilizado aí, tá firme. A tendência é, inclusive, aumentar bastante a temperatura por conta do Super El Niño, que já está... Em ação, digamos assim, né? E a tendência é que de outubro até dezembro a coisa vai ferver. Ô, louco, hein? Pereira, meu querido, um abração pra você, pra Valdepite, pra Paulão da Oficina, essa galera bacana que acompanha a nossa programação diariamente. Certinho? Muito bem. Sirlene de Maniaçu, ligadinha no programa também, né, Sirlene? Salve, salve, numa boa. Curtindo aí a nossa educadora 100,7 presente no seu coração. Quem mais tá com a gente aqui na programação show? Bom dia, salve, salve, sintonia.
1: Bom dia, Pedro. Meu nome é Rita, da Fazenda Sítio Papel, próxima a Lagoa Real.
0: Fala, oi, Rita. Pedro. Oi.
1: Passa uma música aí de Leandro e Leonardo, aquela que fala, não aprendi dizer adeus.
0: Certo, Rita. Beleza então, Rita, forte abraço pra você, minha querida, tá lá pertinho de Lagoa Real, como ela mesma disse aqui. Forte abraço, Rita. 10:13, muito bom dia.

0: Que delícia. Valeu demais.
1: Obrigado. 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
0: Dó de mim.
1: Formoso.
0: Pessoal das Minas Gerais aí, sempre acompanhando a nossa programação, aquele abraço. Essa é a melhor playlist do seu rádio. A galera liga e fala assim, ó, só música legal, deixando a nossa sexta-feira muito melhor, né? É assim, nós estamos aqui pra isso, viu, gente? Pra promover uma manhã super bacana pra você, pra que todas aquelas situações difíceis que você vai ter que encarar, né? Que elas sejam, digamos, superadas com a leveza de uma boa programação. É claro que tem problemas mais complexos que não, mas naquilo que for possível, a gente está aqui para justamente tornar as suas manhãs muito mais leves. Nosso abraço seguindo aqui para as donas de casa que estão nesse momento preparando aquele. Já tem gente almoçando nessa hora? Bem, esqueci, né? 10h33, bem que já, né? Pessoal que acorda cedo, que pega no batente cedinho, 4 da manhã, 4h30, 5, enfim, toma um café mais cedo e a essa hora já deve estar almoçando também. Então, para você que está almoçando, bom almoço, tá? Para você que está preparando o almoço também, aquele desejo de que tudo corra bem. Para você que não sabe, diante das circunstâncias, que horas vai almoçar hoje, diante da correria, tudo de bom para você também, e na hora que for melhor, na hora que for mais oportuno aí, que tudo se resolva, né? Aquele abraço, salve, salve, sintonia. Além de Glauco Favorito e Guilherme Silva, destacamos Marcos e Belucci, Sem Me Controlar, Nando Moreno e Guilherme Silva, Meu Cavalo Sabe, Léo Magalhães, Camas Separadas, Leonardo Sextou e Leandro Leonardo. Um clássico da música sertaneja, Não Aprendi a Dizer Adeus. São 10h34. Muito bom dia pra você, ligado ou ligado em nossa programação show. Estamos ao vivo e até o meio-dia. Gente, olha, hoje tem sorteio, viu? A galera tá bombando ali no nosso WhatsApp, as bolinhas verdes não param de cair. A galera dizendo, Pedro, eu quero faturar o óculos de sol da Visão Ótica, melhor ótica da cidade. 10 anos em Caxias, 7 anos em Guanambi. Maravilha então, o pessoal tá caprichando aqui, como diz, né? Nas participações. E logo mais a gente vai trazer aqui, portanto, o sorteio, né? Mandar um alôzão aqui pra Luzi, que tá ligadinha na nossa programação. Olha só, ela colocou, meu Deus, Pedro, essa judiou, viu? Guilherme Silva, bom demais. Gostou, hein, Luzi? Essa última aí do Guilherme Silva com o Glauco Favorito. Vou até fazer o seguinte, já que você falou que judiou, Luzi, vamos colocar um pouquinho mais aí, né? Deixar um trechinho mais aí. E aí, depois desse trechinho colocado, a gente vai, mergulha no Break Show. 10h34, Lomatina, Bahia!

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0: E vamos nós aqui através da educadora, levando até você as emoções do show, né? Ô, gente, olha, apesar de estarmos no inverno, mas hoje, por exemplo, assim como outros dias, especialmente os últimos aí, tem se mostrado como dias de verão, né? Estou daqui agora, puxei um pouquinho as persianas, estou vendo como tá aí fora. O negócio tá um sol para cada um. Então, é o inverno com características de verão. E você sabe que tanto o inverno, que acaba ressecando bastante a pele, principalmente por causa do vento, né? E o verão, por conta da incidência dos raios ultravioletas, acaba prejudicando principalmente a nossa pele. Então, no que tange aos cabelos e no que tange à pele, é necessário que você faça a devida proteção ou, se for um caso mais extremo, a restauração, né? Especialmente dos cabelos. 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À toa que a rede tem crescido cada vez mais e levado o que há de melhor em se tratando de produtos e serviços para todo mundo ficar mais belo, mais bela ainda. Afinal de contas, a autoestima perpassa por você estar se sentindo bem, não é? E ninguém gosta de ficar assim para trás, ficar jururu, né? Todo mundo quer estar em alto astral. Ainda mais quando fala um dia desses aí, um dia de sol, todo mundo quer estar assim super bem. Chegada do final de semana, muita gente tem uma programação legal também, tem diversas atividades aí, especialmente no lazer, na descontração, na noite, né? E aí o pessoal quer estar bem. 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Manda um alusão aqui para Adriana, aí na comunidade de Escadinha, acompanhando a nossa programação. Adriana, bom dia, salve, salve!
1: Bom dia, Pedro. Passa a música de Angelvani, convite de casamento. E ofereço pra todo que gostar da música e da Escadinha.
0: Pronto.
1: Tá falando Adriana.
0: Beleza então, Adriana, um super abraço pra você, viu? E olha só, aproveitar aqui, já que tô falando da Escadinha, mandar um abraço aí pro meu amigo Gango. Amanhã vai acontecer, hoje é dia 14, né? Amanhã é dia 15. Vai acontecer um evento aí no bar do Gango, né? No Scott Bar, é isso mesmo. É um sorteio beneficente de um garrote, tá? Então você que está nos ouvindo agora, especialmente quem é da região, pessoal aí do Brás, do Pirajá, da Ilha, do Paraguai, né? Enfim, Aroeiras, toda essa região, e Caxité também aqui da sede, todo o pessoal aí, Lagoa de Félix Pereira, vai ter um evento bacana, tá nesse Escadinha 2, no bar do nosso amigo Gango, amanhã, dia 15, a partir das 21 horas. Olha a galera que vai estar por lá, ó, Boizinho dos Paredões, Lucas do Forró, Carretinha DR e Saveiro Detona. É isso aí, então vai ter o sorteio de um garrote, né? É um sorteio beneficente de um garrote, e vai ter essa galera lá marcando aquela presença, tá? Na Fazenda Escadinha, lá no Scott Bar, do nosso amigo Gando. Sua participação faz a diferença. Então, compareça e ajude aí, né, nosso amigo Gango, tá certo? A partir das 21 horas de amanhã, a partir das 9 da noite de amanhã. Vai ser casa cheia, se Deus quiser, né, Gango? Porque além de as pessoas que vão se fazer presente estarem exercitando a sua solidariedade, essa ajuda, esse apoio, mas vão estar se divertindo também ao som de Lucas do Forró e Boizinho dos Paredões. A galera vai comparecer em massa aí, não tenho dúvida. Forte abraço aí a toda a galera da Escadinha 2, acompanhando sempre a nossa programação. São 11:03 e a gente continua aqui no 99907-1007. Vamos lá, né, show? É isso aí, a galera que tá chegando com tudo aqui. E olha que tem gente, meu amigo. É, muita gente participando aqui da nossa programação show. Vamos lá atualizar direitinho aqui as informações. Galera que tá com tudo aí. Deixa eu ver onde foi que eu parei aqui pra pegar subindo, né? Gostou, achou? 10:32, deixa eu ver aqui. Não, 10:32 não é hora não, viu, gente? São 11:04, eu tô olhando aqui as mensagens, né? Galera que mandou as mensagens aqui, eu tô buscando aqui o ponto de parada. Pronto, achei aqui, ó. Ô, Pedro, bom dia, eu sou Fabrícia. Olha só, da Cerquinha, Igaporã, Bahia, né, Fabrícia? Toca uma música do Amaro Batista, Borboleta Azul, ofereço pro meu esposo Edilson e meus três filhos, o César, a Tainã, é isso mesmo, e a Sara. Toda a galera aí da família na escuta, né? Obrigado aí, família unida, pela audiência, viu? Quem também tá com a gente aqui, ô Pedro, bom dia, roda os parabéns para o meu esposo Manuel e para minha filha Manuela. Olha que legal, ambos estão colhendo mais uma rosa no Jardim da Vida hoje. Olha, pai e filha aniversariantes do mesmo dia. Manda a música Casca de Bala, Manu adora. Ô Manu, que bacana, hein? Abraço da sua ouvinte de todos os dias, Silvana, de Passagem de Areia. Ô Silvana, a família hoje tá em festa aí, né? Aniversário do nosso querido Manuel e da nossa querida Manu. pai e filha, né? Hoje aniversariando. Parabéns, viu, Manuel? Parabéns, viu, Manu? Muitas felicidades, que o Papai do Céu continue abençoando vocês. Parabéns, 99907-1007. Eu falava da escadinha. Quem também está acompanhando o nosso programa na escadinha, nosso amigo U, né? Grande U, tá na lida, né, U? A galera aí, ó, fazendo rapadura e secando tapioca. É a dinâmica aí do sítio do nosso amigo U, produzindo sempre qualidade, com muita dedicação e com muito conhecimento aplicado também. Conhecimento aí faz a diferença, né? Quem conhece e tem vontade de trabalhar, garra para trabalhar, vence mesmo, né, U? Progride e acaba expandindo cada vez mais esse conhecimento. Legal mesmo. Um abraço, viu, U? Força e fé, meu amigo. Deus abençoe sempre, tá bom? Fazendo rapadura de primeira qualidade aí. Quando você fala da... Eu sempre me lembro do pessoal que vem de São Paulo e tal, nesse período, né? E já faz as encomendas, né? O produto é tão bom, né? 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Ô, meu amigão, um abraço pra você e tudo de bom, viu? Tá aí na escadinha, acompanhando a nossa programação show. Quem mais tá com a gente aqui? 99907-1007. Deixa eu ver aqui, tá chegando uma informação. A carteira perdida, é isso mesmo? É, em nome de Giovanni Ferreira Rocha, ele perdeu, segundo informações aqui, é isso? Na Avenida Santana? E aí, quem tiver... O que que tinha na carteira? Documentos e cartões. Quem tiver qualquer informação sobre uma carteira preta, em nome de Giovanni Ferreira Rocha, digo, os documentos, né, em nome dele, por favor, entrar em contato aqui através do 999992992. Vou fazer o seguinte aqui, eu vou disponibilizar o contato da nossa rádio, que é mais fácil de ser memorizado, aí o pessoal, né, de repente, quem encontrar a carteira em nome de Giovanni Ferreira Rocha, pode trazer aqui na emissora, por favor, que a gente informa aqui através dos microfones, né? E a informação diz aqui que essa pessoa será gratificada, quem tiver alguma informação precisa sobre a carteira, ou que devolver a carteira, tá? Que de repente achou e devolver, entregar, né? Aí é bem recompensado, tá? É o que tá no card aqui, escrito direitinho. Vamos torcer para que o Giovanni tenha de volta logo, logo aí a sua carteira. Certinho? Ô Pedro, aqui é Arlene de Tanque Novo. Oi, Arlene, tá tudo bem por aí? Ô Pedro, coloca meu nome aí na promoção da melhor ótica da cidade, Visual Ótica. Se possível, quero ouvir uma música com Guilherme Silva, Amor de Jasmim, ofereço para meu esposo Zeca, meu filho Fabrício, minha mãe Dona Eliene aí em Caetité e todos os meus irmãos. Valeu, Arlene. Tanque Novo Bahia também se liga no show, né? Oi Pedro, aqui é Lucinéia da Fazenda Rio Abaixo, Lagoa Real. Passando aqui no seu maravilhoso programa para pedir você para tocar Amado Batista, Borboleta Azul. Olha, a pessoa já tinha até pedido aqui, tá programado ali, daqui a pouquinho vai rolar. Ofereço para os meus filhos, minhas netas, minha mãe e todos que estão ouvindo a Educadora. Eu quero participar da promoção Visual Ótica. Valeu então, Lucinéia. Super abraço para você. Tá em Lagoa Real, Bahia, acompanhando. Rio Abaixo, né? Lagoa Real, Bahia, acompanhando a nossa programação. Ô Pedro, bom dia. Sou Cássia, da comunidade de João Barroca. Eu quero parabenizar o meu filho Daniel Felipe, que hoje está completando 4 aninhos de vida. Que Papai do Céu continue abençoando a vida dele com muita saúde, paz, amor e felicidade. Com carinho, mamãe Cássia, papai Williams e também o irmão Pedro Henrique. Eu quero ouvir, Pedro, Meu Abrigo de Melim, dedicar para ele. Tá certo então, Cássia? Ô, meu querido Felipe, Daniel Felipe, né? Parabéns para você, 4 aninhos sendo completados hoje. Que o Papai do Céu continue enchendo a sua vida de bênçãos, viu, Felipe? E continuamos por aqui, 99907-1007. Oi, bom dia.
2: Bom dia, Pedro Silva.
0: Salve, salve.
2: Aqui é a tia Dé do Baé.
0: Oi, tia Dé.
2: Manda um alô aí pra minha filha Amanda na Passagem da Areia, que tá fazendo mais 1 aninho de vida hoje. Pronto. Ela continua sendo sempre minha neném. E mais 1 aninho de vida, Pedro. Te amo muito, Amanda, de coração, minha filha. Você é a filha mais linda do mundo, mais maravilhosa. Que Deus lhe protege, que Deus lhe guarda, que Deus nomeia seus passos e seus caminhos. Você vai ser muito feliz, minha filha. Se Deus quiser, você é maravilhosa. Continua assim, sendo essa filha linda, maravilhosa, por dentro e por fora. Beijo, Amanda. Sua mãe te ama muito. Tia Dé do Baé.
0: Valeu, tia Dé. Olha a felicidade da mamãe aí, homenageando a filha Amanda, né? Lá em Passagem de Areia, que hoje está de data nova. Parabéns, felicidade para ela. Que Deus continue abençoando sua vida, viu, Amanda? É isso aí, Educador FM presente no seu coração. Pedro, sou Neia de Passagem de Areia, roda uma música com Santiago, mas não do outro, do parceiro dele lá. Bom, Pinica eu, né? Sandro, lembrei agora. Pronto, Sandro e Santiago, isso aí. Ela colocou só Santiago aqui. Sandro e Santiago. Eu ofereço pra minha família na Passar de Areia e também na Cachoeirinha. Valeu, Neia. Super abraço pra você. Obrigado aí pela audiência. Vamos que vamos e vamos nessa aqui. 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Galera com tudo, né? Salve, salve numa boa. Ô, Pedro, tô ligadinho no programa, viu? Um excelente final de semana pra todos nós. Gostaria de ouvir uma música com Guilherme Silva, Barquinha de Ouro. É Olga de Guirapá. Oi, Olga. Tá tudo bem por aí? Solzão escaldante como aqui também. Que está, é, Olga. Pessoal de Guirapá acompanhando aí a nossa programação. Aquele abraço, salve, salve, sintonia. Tá valendo? Muito bem, 99907-1007. Bom dia, Pedrinho, tudo bem? Manda a música de Zé Neto e Cristiano. Oi, tudo bem? Só pra curtir, abraços, Pedrinho. Aqui é Rosana de São Paulo. Oi, Ró. Super abraço pra você, né? Curtindo aí a nossa programação show em Sampa. Zé Neto e Cristiano. Oi, tudo bem? 11:11, bom dia.

Olá, Pedro. Bom dia. Quem está falando é Alexandre, aqui de Guanambi. Sou aqui ouvindo o seu programa e gostaria de mandar um alô para minha esposa Patrícia, meu filho Igor Rangel e minha filha Maria Clara. E eu também gostaria de participar do sorteio Visol Ótica.

0: Guilherme Silva na programação Show do seu rádio Amor de Jasmim.
1: Quem gostou?
0: Faz barulho, né, Guilherme Silva? Claro, 11:31, muito bom dia pra você que faz a nossa audiência ao vivo, aqui na Educadora 100,7, presente no seu coração. Alô, Alexandre, forte abraço pra você, meu querido. Tá ouvindo a nossa programação em Guanambi, Bahia, né? Forte abraço, Alexandre, salve, salve você e toda a família aí. Guanambi que hoje tá em festa, né, gente? Celebrando 107 anos de emancipação política. Pois é, Guanambi comemora os seus 107 anos de emancipação política nesta data, 14 de agosto de 2026. As festividades oficiais do aniversário da cidade conto com a entrega de projetos, o lançamento de um selo postal comemorativo e a tradicional micareta do município, a Micambi 2026, realizada nos dias 14 e 15, portanto, hoje e amanhã. A programação da Micambi para 2026, hoje teremos Guana Samba, Tony Salles e Banda La Fúria. Amanhã, sabadão, dia 15, Eita Bichão, Timbalada e Igor Canário. Isso aí, a data magna acontece em 14 de agosto, a emancipação política aconteceu, portanto, em 1919. Parabéns, Guanambi. Parabéns a Caculé também, né, que celebra a data de emancipação política neste mesmo dia, nesse 14 de agosto. Parabéns aí aos caculeenses que também celebram 107 anos. 11:32, além de Guilherme Silva com Amor de Jasmim, destacamos Melim, meu anjo. Ou melhor, meu anjo, ó. Meu abrigo, show. Meu abrigo. Mas o abrigo também pode ser um anjo, né? Claro que sim. Olá, Túlio Milionário, Casca de Bala, Mário Batista, Borboleta Azul, Jean Giovanni, o grande amor da minha vida. E Zé Neto Cristiano, oi, tudo bem? 11:32, segura aí, Brasil, a gente volta já já. 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
6: 11:40.

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Pronto, Brasil, voltando por aqui, são 11:54, quase meio-dia, né? É isso aí, faltando apenas 6 minutos. Deixa a gente trazer aqui o nome da ganhadora, mais uma vez, uma ganhadora do prêmio da Visual Ótica, um lindo óculos de sol, em nome da melhor ótica da cidade, que celebrou recentemente aí seus 10 anos aqui em Castan e os 7 anos aí em Guanambi. Maravilha, né? Pois muito bem, a ganhadora dessa semana é a Jaqueline. Ela reside aqui em Castan, no bairro Santo Antônio. 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Pois muito bem, Jaqueline, bairro Santo Antônio, contato 99925-69, foi a ganhadora desta semana. Muito obrigado a você, Jaqueline, e a todas as pessoas que participaram da promoção. Semana que vem tem mais, se Deus quiser, na segunda, a gente lança novamente aí. Tá valendo? 11:50, quase 11:56. Deixa eu mandar um alôzão aqui pra Mari Sandra, que tá na Feira Velha acompanhando o nosso programa, né, Mari? E ela disse aqui o seguinte: ô Pedro, manda alô pra minha véia que tá aqui te ouvindo, olha só. Ela falou aqui do Amado Batista, a gente já tocou do Amado Batista hoje aqui, né? Não vai dar tempo de fechar com o Amado Batista, porque já tem uma programação aqui e tal. Mas viu, Mari? Super abraço pra você, minha querida. Já curtiu? A gente rolou hoje aqui, Borboleta Azul, foi? Isso aí. E ela manda alusão também pros seus filhos e pra todos os ouvintes da Educadora. E diz aqui o seguinte: olha, Pedro, minhas férias acabaram, Pedro. Não vou poder te ouvir todos os dias. Oh, que peninha, né, Mari? E eu tinha até pensado aqui na hora que eu tava lendo a mensagem, dizendo o seguinte: poxa, mas você vai poder me ouvir nos feriados. Só que tem um detalhe, nos feriados eu também não vou estar aqui apresentando, né, Mari? Mas fala o seguinte, vou estar sempre me lembrando de você, sempre que eu vou mandar um alô. E aí a galera de casa vai dizer: Pedro se lembrou de você, mesmo não estando ouvindo, porque você está no trabalho. Mas ele se lembrou de você, sabendo que você não está ouvindo, porque não pode mesmo. É isso aí. Fidelidade na audiência é isso, a pessoa lamentar o fato de não poder ouvir. Mas está valendo, viu, Mari? Valeu esse período aí, curtiu bastante as férias, né? Foi bacana, foi legal. Que você possa retornar às atividades de trabalho aí e que Deus continue abençoando fortemente a sua vida. Valeu, Mari Sandra, aí da Feira Velha, acompanhando a nossa programação sempre. Quer dizer, até o momento, né? A partir de segunda, tudo volta ao normal em se tratando de atividade de trabalho aí. Não é isso, Mari? Legal. Ô, Pedro, bom dia! E bom dia a todos os ouvintes da Educadora. Pedro, manda alô pra minha mãe Isabel no Fundão. Ela tá com o radinho ligado e toda a galera, gente boa do Fundão. Grande abraço, viu, Pedro? É isso, é a Moralina que tá com a gente aqui. Pedir a gente pra mandar um alusão pra mãe dela, Isabel, lá no Fundão. Alô, Isabel, um abraço pra você, minha querida. Obrigado aí pela audiência. Valeu, Moralina. Salve, salve, sintonia. Sempre acompanhando a nossa programação através do aplicativo, através do app aí. Não é isso, Moralina? Valeu, então. Salve, salve, numa boa. Mandar um alô também aqui pra pessoal de Umbaúba, que tá ligado no programa, né? Galera que tá sempre curtindo aí a nossa programação show. Alô, Anderson, você aí, Umbaúba e toda a galera, aquele abraço. Salve, salve, sintonia. Quem mais tá com a gente aqui? Olha só, Luizinho da Fazenda Capinal, município de Malhada de Pedras. Valeu, Luizinho, um abração pra você, todo o pessoal aí de Malhada de Pedras, sempre curtindo também a nossa Educadora 100,7 presente no seu coração. Pedro, bom dia, sou Sueli, aqui da comunidade de Riacho das Pedras, município de Mamonas, nas Minas Gerais, cidade vizinha a Espinosa. Também tô ligadinho aqui, viu, Pedro, na sua programação. Mande sempre um alô pra gente aqui, viu? Ofereça a próxima música para o meu esposo Boa Ventura, para minhas filhas Fernanda e Amanda. As razões do meu viver, olha só. E você faz uma bela programação, viu, Pedro? Legal, olha só que bacana. Sueli, da comunidade de Riacho das Pedras, lá no município de Mamonas, nas Minas Gerais. Forte abraço pra você, viu, Sueli? Que bom ter os mineiros e mineiras com a gente nessa audiência super bacana. E assim a gente fecha o show com chave de ouro. Abraçando a todos vocês, nas Minas Gerais. Segunda-feira às 10, às 9, se Deus quiser, a gente volta. E volta com tudo, viu, gente? Forte abraço.

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1: Bênção dos alimentos. Em nome do Pai, do Filho e do Espírito Santo. Nós vos agradecemos, Senhor, pelo alimento que tiveste a bondade de nos dar. Vós que pela abundância e riqueza dos vossos dons alimentais todos os seres vivos, abençoai este alimento que vamos tomar para somente conservar a saúde e a vida do nosso corpo, a fim de podermos servir-vos como mereceis. Por nosso Senhor Jesus Cristo, vosso Filho, na unidade do Espírito Santo. Amém.

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0: gente, boa tarde. Chegamos para mais um programa do sindicato. São 12 horas e 8 minutos, 12 e 8. Nós estamos aqui pela Rádio Educadora 100,7 FM, começando mais um programa do sindicato. Hoje, 14 de agosto de 2026, e nós estamos por cá. O nosso abraço, nosso carinho a todos vocês que nos acompanham através das ondas do rádio, o pessoal que nos acompanha pela internet. É muito bom contar com a audiência de todos vocês. Hoje teremos informações, teremos músicas em nosso programa. Fiquem ligados, fiquem ligadas, que nós estamos por cá. Vamos até às 13 horas. Boa tarde, meu querido.
1: Boa tarde, minha querida.
0: Como é que vai?
1: Ótimo.
0: Tá excelente? Arrasou demais. Peraí que tá trancado. As participantes do programa já chegou e a porta tá trancada. Misericórdia. Peraí que nós vamos abrir, menina. Peraí. Nós vamos a nossa primeira música e daqui a pouquinho a gente volta.

0: a gente tava com a porta, trancada ali. Questão de segurança, né? Quase que as meninas não conseguem entrar e aí, mas deu certo. Nós estamos hoje com Daiane, nossa presidenta, Fernanda, nossa tesoureira, e as meninas veio para cá hoje para trazer informações do nosso sindicato, falar um pouquinho com os nossos agricultores e agricultoras. Eu já vou começando ali com Fernanda. Bom dia, Fernanda. Bem-vinda de volta ao nosso programa. Fique à vontade.
1: Bom dia, Paty. Bom dia, Guilherme. Bom dia, Dai. Bom dia a todos que estão escutando o programa neste momento. Hoje a gente trouxe algumas informações, Paty, principalmente sobre algumas ações que a gente está fazendo no sindicato este mês. Esse mês a gente está trabalhando justamente... É um mês bem recheado de trabalhos. Esse mês agora, porque é mês de TR, garantia safra, e vem as CAFs, e vem as outras coisas. É um mês bem, com bastante trabalho lá no sindicato esse mês agora. Então, a gente está fazendo agora os ITRs também, lá no sindicato. A gente está atendendo os sócios e os não sócios fazendo ITR. Sendo que os sócios, a gente está fazendo ITR no valor de R$10, e os não sócios, a gente está fazendo no valor de R$20. Então, pode estar procurando a gente lá na sede do sindicato, pode estar fazendo ITR, pode estar levando... É bom levar também, quem está pedindo para levar também, o CPF e o último declaração da terra e o último INCRA também, para estar fazendo o ITR.
0: Certo. Nanda, já consegue estimar mais ou menos quanto já conseguiu fazer até agora?
1: Começou essa semana, mas...
0: Não é nem o ITR, é do Garantia Safra.
1: Daiane vai fazer os dados daqui a pouco para a gente. Mas o ITR a gente já fizemos essa semana. Só essa semana.
0: Começou essa semana.
1: Mais de 100 ITR, a gente já fez essa semana.
0: Certo. Ótimo, então. Bem bom. Lá na frente, cedinho, quando a gente passa, já está...
1: A fila está enorme.
0: A fila já está cheia.
1: Outra coisa também, Paty, que a gente teve aí, desde do dia 17 de abril, a gente começou uma maratona de reuniões nas comunidades.
0: Sim.
1: E a gente passou mais de 60 comunidades. E ficou algumas comunidades que não deu tempo a gente fazer as reuniões. E agora começou o Garantia Safra, começou o TR, tem as CAF, tem os outros atendimentos que não pode parar também. Então, a gente deu uma parada nas reuniões, mas não significa que a gente não vai fazer essas reuniões de base nas comunidades. A hora que terminar aí o Garantia Safra, terminar os ITR, isso daí, que a gente tiver que folgar, mas porque agora a gente já está meio respirando lá dentro.
0: Não está dando tempo nem nada, né, Fernanda?
1: Pois é, então a hora que terminar de fazer esses atendimentos, aí a gente volta de novo com as reuniões nas comunidades que ficaram faltando e também, se tiver alguma outra comunidade também que necessitar de a gente voltar também, a gente pode estar voltando novamente, mas depois, assim que terminar esses cadastros de TR e Garantia Safra.
0: Porque os coordenadores já ficam, né... Olha, eu quero uma agenda lá pra gente e
1: isso.
0: Tal. E aí...
1: Principalmente aqueles que não deu tempo pra gente ir, ficou algumas pra trás.
0: Antes de começar isso. O seguro safra, né?
1: Isso.
0: E os ITRs, então, esses que ficou pra trás, não estão exatamente pra trás.
1: Isso, porque a gente vai estar passando nessa comunidade deles.
0: Estou aguardando pra finalizar
1: assim
0: um processo.
1: Assim que a agenda nossa diminuir mais, aí a gente volta aí nessas comunidades.
0: Sei.
1: Outra coisa também, lembrando que agora nós estamos no mês de agosto, que é o mês dos pais, e também mês do aniversário do sindicato, que dia 24 é aniversário do sindicato. Então, esse mês a gente vai estar com sorteios no final do mês, para as pessoas que estiverem kit com o sindicato até o dia 31 de agosto agora, a gente vai estar, na primeira semana de setembro, a gente está realizando um sorteio.
0: Certo. Até o dia
1: 31 de agosto. Para participar, ou se não tiver em dias e querer participar, ainda pode estar pagando as suas mensalidades na sede do sindicato ou procurando seus coordenadores nas comunidades. Que a gente sabe que cada comunidade tem um coordenador que representa o nosso sindicato, pode estar pagando as mensalidades com eles também.
0: Ótimo, muito bem. Dona Daiane, boa tarde. Como é que vai a senhora? Bem-vinda de volta ao nosso programa.
2: Boa tarde, Patrícia. Boa tarde, Guilherme. Boa tarde, Fernanda. Uma boa tarde também especial, né, a todos os associados, associadas do nosso sindicato e que está lá ouvindo o nosso programa, né? Estão ligadinho lá para ouvir
0: isso.
2: As informações que sempre estão aqui no programa passando para os agricultores e agricultoras lá do outro lado da tela, né? Sim. Nos ouvindo também.
0: Uhum.
2: Então, Patrícia, hoje estamos aqui para falar um pouquinho também, trazer as informações. Fernanda já falou do ITR, né, que está fazendo.
0: Sim.
2: Das reuniões de base. E também eu vou falar um pouquinho agora sobre o que está acontecendo, né, no momento, no mês, que é a questão do Garantia Safra, né? As inscrições, a gente está fazendo as inscrições, né?
0: Uhum.
2: Inscrições do Garantia Safra. Essas inscrições deu início ali o dia 3, na segunda-feira, né? No dia 3 de agosto.
0: Sim.
2: Lembrando que ainda não temos a data final, né, das inscrições. A gente não tem, depende de um conselho, né?
0: Sim.
2: Para estar reunindo e passando para a gente essa data final. Porém, muita gente chega perguntando para a gente, passa ali mensagem, e a gente não tem essa data. A gente está fazendo as inscrições, né? Estão fazendo, provavelmente, tudo indica que o mês de agosto...
0: É, né? Provavelmente o mês de agosto inteiro, né? Deve
2: isso, está fazendo.
0: Está fazendo aí.
2: As inscrições. É, do dia que a gente começou a fazer as inscrições, até o momento, até o dia de ontem, né, Fernanda? Que hoje a gente não somou ainda, porque ainda tem até 4 horas da tarde, né?
0: Sim.
2: Pra gente estar fazendo as inscrições.
0: Passei lá na frente, ainda tinha gente,
2: uhum,
0: dando uma circulada assim. Acho que já tava, né, querendo aproximar de lá.
2: Aproximar de lá.
0: Dando uma olhada pra ver se tinha dado uma esvaziada pra chegar, né?
2: Já 1.500, né?
0: 1.500?
2: A gente já fez 1.500 inscrições.
0: Maravilha.
2: Do Garantia Safra. Lembrando que até... o final da tarde de hoje, provavelmente, deve chegar lá para 1.600, mais ou menos,
0: aí, né?
2: Ou mais, né?
0: Sim.
2: Porque está sendo muita gente procurando. Ontem mesmo, o dia de ontem, foi loucura no nosso sindicato, né?
0: Imagina.
2: Porque, gente, não é somente para estar fazendo ali as inscrições do Garantia Safra.
0: Os outros serviços seguem funcionando, né, Dai?
2: Isso. Os outros serviços estão fazendo, né? Está ali uma área previdenciária, é um agroamigo, pagando mensalidades, né? A CAF, né? Que cada dia, todos os dias, tem mais de 10, 12 CAF agendada,
0: né?
2: Para ser feita no dia, né? E essas CAF que estão fazendo, estão fazendo já também as inscrições do Garantia Safra. E assim...
0: Já aproveita que renovou o CAF e já vai falar, pronto, já tem o Garantia Safra que eu vou fazer.
2: Já, exatamente. E muita gente já vem fazer seu Garantia Safra, já está ali também no mesmo espaço para fazer o ITR.
0: Sim.
2: Né? Que não precisa ir na rua, já está ali no mesmo espaço, né? Já faz o ITR também. A questão da CAF, mais uma vez eu vou pedir a vocês, agricultores e agricultoras, fique atento às datas de vencimento das suas documentações. Não somente a CAF, né?
0: Sim.
2: Mas todos os documentos têm data de validade. E a CAF, todas as CAFs que foram feitas no ano de 2023, essas CAFs, muitas já venceu e outras estão vencendo até o período ali de novembro. Só que, para estar fazendo as inscrições do Garantia Safra, consegue normalmente fazer a inscrição. Só que tem um período de homologação que a gente, até o momento, a gente não sabe em que mês vai ser. Mas tudo indica que é no final do ano, novembro, né? Sempre foi nos demais anos anteriores. A homologação em novembro. Quando faz a homologação, a sua CAF está vencida. E aí, infelizmente, não vai gerar o boleto. Porque você está inativo, não tem a CAF, né? E
0: exatamente.
2: Aí, o que é que a gente aconselha? Procure... para renovar primeiramente a CAF, para depois fazer a sua inscrição do Garantia Safra. Quem é uma CAF hoje, quem fez ali no ano de 2024, essas CAF foram todas prorrogadas, mais um ano. Porém, que as CAF que iria vencer em 2026, ela vai estar vencendo no ano de 2027. Né? A CAF hoje é 3 anos de validade. Agora, muita gente, eu acho que é o acomodismo, né? Se acomoda. Ah, minha CAF está ativa. Vou olhar, não. Só vou olhar na hora de fazer uma inscrição do Garantia Safra, na hora de um processo previdenciário, ou mesmo na hora que eu preciso para estar fazendo algo, né? Aí eu vou pegar a CAF e quando ver, está vencida. Infelizmente, a gente não consegue estar dando andamento nesses processos. A CAF, muitas pessoas procuram. A CAF só faz somente para os associados? Não. Fazemos também para os não sócios. Claro, né? Que tem a agenda dos não sócios. É separado dos associados. Temos ali duas vezes no mês para estar atendendo os não associados. Mas não que a gente não está atendendo. A gente não deixa de atender também essas pessoas, né?
0: Ótimo, Dai. É porque, assim, às vezes as pessoas perguntam, né? Manda mensagem, liga. Ou é porque a gente vai fazer o Garantia Safra. E pronto, o sindicato está fazendo, está assim. Ou, mas eu não sou associado, não. Mas o sindicato, nesse caso, o Garantia Safra, é uma proposta do governo federal. Então, independente de ser associado ou não, o sindicato atende normalmente, né? Não tem essa necessidade de diferenciar, porque não é um serviço do sindicato.
2: Exatamente.
0: Né? Um serviço do sindicato, é óbvio que a prioridade é o associado, porque é quem mantém as portas do sindicato abertas. E, em segunda instância, para aqueles não sócios. Mas o Garantia Safra, não. O Garantia Safra é atendimento igualitário para todas as pessoas que chegarem lá, associado e não sócio, né, Dai?
2: Isso. Uhum. E aí, vai ter senha separada? Não. A gente está atendendo...
0: Normalmente,
2: né? Ali, quem chegar para procurar, para estar fazendo as suas inscrições. Estão fazendo.
0: Isso. É
2: o horário...
0: Pode falar, Dai.
2: O horário...
0: mesmo que eu ia perguntar.
2: O horário, a gente começa a atender ali a partir das 8 horas, até o meio-dia, né? E a partir de 1h30, às 4 da tarde. Às 16 horas, né? 4 horas da tarde. Porque no período de meio-dia, a gente também tem que ter ali um pouquinho para... Não é somente o Garantia Safra que a gente está fazendo, mas também tem outras atividades, né? E precisa estar atento a algumas datas, a algo que seja ali para estar vindo em sistema, né? E também tem aquele momento que a gente precisa almoçar também, né, Pache?
0: Claro. O negócio é o seguinte. Há uns anos atrás, quando eu cheguei para o sindicato, a gente tinha uma mania de ligar direto, né?
2: Uhum.
0: Não tinha horário de almoçar, ninguém parava para fazer um lanche. E com isso, algumas pessoas da nossa equipe acabou adquirindo alguns problemas de saúde, né? Inclusive eu. Uhum. Acabei ficando com meu estômago um pouco comprometido na época por conta disso. Mas não é o correto, não é esse. Para a gente poder ajudar e atender todo mundo, a gente precisa estar bem também. Então, existe a pausa do almoço para que a gente consiga, ó, forrar o buchinho, né, Gui? Ó, a comidinha. Teve um que comeu aqui, filho, sentado aqui comendo com a marmita, sexta-feira passada.
2: Mas é.
0: Então, assim, a gente precisa estar alimentado para poder atender bem todo mundo, né, Dai? Então, a gente faz essa pausa do almoço e retorna no horário seguinte para a gente poder fazer o atendimento de todo mundo, né?
2: É isso mesmo. Já aconteceu, né? Eu atendendo a pessoa com a gaveta
0: aberta com a comida dentro.
2: Com a comida dentro e pegando e alimentando e atendendo a pessoa, né? Mas isso não é o correto, né?
0: Não é o correto.

0: mandou para ele, né? É, parabéns pelo trabalho do sindicato, que está mostrando a importância para os agricultores de ter uma entidade tão séria em defesa da classe. A importância dos agricultores valorizar, é importante que os agricultores valorizem essa entidade. Aí ele foi um sócio que mandou. Um sócio que está ouvindo o nosso programa e falou sobre isso, né? Da importância que o agricultor, da importância que o sindicato tem na vida dos agricultores e agricultoras, né? Que é uma entidade séria, que responde pelos agricultores, que fazem as lutas diárias para que o agricultor consiga melhorias e tenha avanços. Quando a gente fala sobre as lutas e conquistas do sindicato, muitas vezes as pessoas não sabem que desde que o Pronaf, que hoje é AgroAmigo, começou, foi uma pauta de sindicato, né? Foi o Sindicato de Trabalhadores Rurais de todos os municípios do estado da Bahia que foi atrás de melhoria para o agricultor e para a agricultora. O acréscimo, né? O aumento do valor retirado no Pronaf, esse aumento não é simplesmente o banco que resolveu dar, é uma luta dos movimentos sindicais para que esse valor seja aumentado. Então, envia essa pauta para o governo, os sindicatos, através das centrais sindicais, envia para o governo recalcular e oferecer uma quantia maior para os sindicatos. O acesso ao banco, através dos assessores, né? Os assessores vêm para o município de Caetité, roda por aqui, é uma parceria do sindicato com o banco. Se o banco não tivesse feito essa parceria com o sindicato, os agricultores ainda estariam perdidos, os assessores estariam perdidos procurando as comunidades para poder entrar em contato com as pessoas. Então, assim, o sindicato tem sido há mais de 40 anos a porta de entrada para os benefícios sociais, para as políticas públicas dos agricultores e agricultoras, né? Todas as novidades que vai chegando, o sindicato vai indo atrás, vai apresentando para os agricultores, para as agricultoras do nosso município. Então, é importante ficarem atentos em relação a isso. Muita coisa vai mudando e as pessoas acabam não entendendo que isso é uma busca sindical, né? Exatamente. Que é o sindicato. Diretoria após diretoria vai buscando, cada vez que a diretoria chega, vai buscando mais melhorias para os agricultores. Aí por isso que essa pessoa que mandou essa mensagem para a Paula é uma pessoa que tem consciência, né, Dai? Uhum. Da função que o sindicato tem na vida dos agricultores.
1: Exatamente, Patrícia. É, quando você fala ali, é lutas, né? Não foi ontem para cá, não.
0: Tem... É muito tempo.
1: Muito tempo.
0: Mais de 40 anos. Já o sindicato está fazendo 50.
1: Já.
0: Só falta dois aninhos, né, Fernanda?
1: Vai fazer 48 agora, né?
0: É, 48.
1: E esses 48 anos não é 48 dias, né? E desde o início, é lutas, é sofrimento. Isso por quem? Pelos trabalhadores, né?
0: Exatamente.
1: Lutas por eles. E assim, quando você fala a questão do AgroAmigo, não existia AgroAmigo.
0: Né? Nunca, ninguém nem sabia
1: nem
0: o que isso seria.
1: Nem sabia o que era. Né? E assim, o movimento sindical, foram as manifestações, né? Foram para as ruas. O AgroAmigo era R$500, R$2.000.
0: Sim.
1: R$5.000. Hoje está aí com R$12.000 para o homem e R$15 para a mulher, podendo chegar até os R$20.000.
0: Exatamente.
1: Né? Podendo chegar aos 20 mil. Isso foi luta de quem, gente? Do movimento sindical. Será que o banco é bonzinho que vai lá falar assim, ah, você precisa de 10, você precisa de 15? Vai procurar você para estar fazendo? Não.
0: Não.
1: E assim, a questão dos assessores, a gente tinha um assessor no município. Hoje a gente tem 4. Por que isso? Porque o movimento sindical foi aos distritos, né? Fez as manifestações nos distritos, pegou listras e foi direto ao Banco do Nordeste protocolar. A gente tem esses documentos protocolados. É lutas que a gente corre atrás. É, conforme o trabalhador procura a gente tem força também de estar lutando por eles. Exato. Mas para isso não somos só nós. Precisa todo mundo estar junto.
0: Todo mundo junto, né?
1: Todo mundo junto,
0: né? Precisa
1: que
0: as pessoas entendam e confiem na entidade, né? Senão a gente não consegue fazer nada.
1: Isso, e confia na entidade, confia no movimento
0: confiar
1: sindical.
0: Confiar no movimento sindical tem muita diferença.
1: Isso mesmo. Quando umas pessoas dessa aí manda mensagem pra gente, ou fala diretamente pra gente, isso nos alimenta muito mais.
0: Claro, fortalece.
1: Fortalece,
0: né?
1: A nossa força,
0: mostra,
1: né?
0: Mostra que o trabalho que a gente vai fazendo não é um trabalho que tá sendo em vão.
1: Em vão. E a questão, ontem mesmo, que sempre a gente faz, no início do dia, a gente faz uma conversa com todos os presentes, né? Teve pessoas que falou, ah, pra que sindicato? Para que sindicato? Ele mesmo foi uma das pessoas, eu fiz, na minha fala, eu mesmo fiz. Uhum. Falei,

0: uma das pessoas que mais precisou do sindicato foi ele.
1: Exato.
0: Porque fez área previdenciária, ele fez, né, um auxílio-doença. Hoje, ontem, na verdade, que estava lá, ele fez a inscrição do Garantia Safra, que isso foi uma luta do movimento sindical, né, que foi a busca, e também que está lá fazendo as inscrições. Um Garantia Safra hoje é R$ 1.200, né? R$ 1.200. Um agroamigo, você tira R$ 10.000, 40%, R$ 4.000 é seu, né? Porque ali não está contribuindo com o sindicato, sua parcela, aonde é que está te orientando, te encaminhando para ter direito a esses programas, né? A esses direitos sociais, né? Tudo isso temos que estar avaliando, né? E está seguindo também quando falar, mas a gente tem direito, mas esquece dos deveres, né? Tem direito, mas também tem que ter os deveres.
1: Verdade.
0: A cumprir. Mas é isso. O movimento sindical, ele não para, né? Não para. Tivemos recentemente um seminário, né? Aqui no nosso município, tivemos um seminário. Esse seminário, quem estava lá, viu a cobrança que a gente fez, né? Documentos entregue. Isso é buscando algo para quem? Para os nossos trabalhadores. Fortalecer a nossa categoria. Fortalecer o nosso movimento sindical.
1: Sim. Né? É isso. Paulo até tem comentado aqui com a gente por telefone, reforçando, né, isso que a gente tá falando aqui a respeito da importância do sindicato para os agricultores e agricultoras. E que as coisas vão chegando e o sindicato faz com que as coisas cheguem de forma um pouco mais fácil para os agricultores. Então, acaba que o agricultor não percebe tanto que isso foi às custas de muita luta, de muita discussão, de muita briga. E as pessoas deveriam começar a aproximar um pouco mais do sindicato para conseguir ter condições de falar a respeito, né? Se o sindicato faz reuniões nas comunidades, muitas vezes as pessoas falam: vixe, eu não vou lá não, eles vão falar um negócio que eu já estou sabendo lá, moço. Eu não preciso eu ir não. E é nessa hora que deveria ir, porque toda reunião que a gente faz, a gente tem uma coisa nova para levar.
0: Exatamente.
1: Né? Tem uma conquista nova para levar. Às vezes acontece de ter um problema maior para a gente contar e deixar as comunidades a par da situação e pensar saídas para resolver determinado problema. Então, assim, fazer as reuniões de base, muitos outros sindicatos pegou esse exemplo do sindicato de Caetité e levou para os seus sindicatos, porque entendeu que a voz do sindicato estava chegando mais rápido nas comunidades, através das reuniões de base, né? Muitas vezes as pessoas não conseguem vir na reunião que a gente faz dentro da sede, por exemplo, uma conversa como vocês fazem hoje, iniciando amanhã de trabalho, as pessoas que estão ali esperando para atendimento, já faz ali aquela conversa. Nem todo mundo está ali naquele momento, mas dentro da comunidade é fundamental que as pessoas participem. A gente está levando o sindicato para dentro das comunidades. Tem os coordenadores que estão ali o tempo inteiro com informações, vindo para cá, buscando as coisas aqui com a gente, levando as informações para lá. Então, assim, não dá mais para dizer que não está chegando informação, porque está. As informações estão aí. Os coordenadores levam informação. A equipe do sindicato vai para as comunidades fazer reunião. Nós temos o programa do sindicato, que toda semana, das 12 às 13, nós estamos aqui. Né, os diretores do sindicato vêm, conversa, explica, fala. Então não dá mais para dizer que é porque eu não sabia, né? Não tem como. Então, assim, vixe, aconteceu isso, ou eu não sabia. Não sabia. Não prestou foi atenção. Não quis participar das conversas, né, Dai?
0: Ou chega dando uma de não sabia porque não está ali.
1: Isso. Legalizado. Ah, eu não tô em dia com o sindicato, então eu vou falar que eu não sei o que está acontecendo, que é melhor, né? E aí, assim, quando a gente fala de manter o sindicato ativo, de manter as mensalidades em dia, é porque o sindicato funciona com essa mensalidade. A gente precisa ter isso em mente. O sindicato funciona com a mensalidade do associado. E o tamanho do sindicato hoje, existe um gasto muito grande. Por lei, o sindicato não pode receber nenhum valor financeiro de nenhuma outra instituição, principalmente instituição pública. Então, exatamente, as pessoas precisam se conscientizar um pouco mais disso, os associados que estão com mensalidade em atraso, né? Entender que o que está sendo feito dentro daquela instituição e para além dela é para fortalecer os agricultores e agricultoras, né?
0: Isso mesmo. E aqueles também que não é sócio, que está indo lá também, Pode se afiliar toda a última sexta-feira do mês. A gente tem a reunião de filiação, né? Tem a reunião de filiação. E aí já sai de lá com a sua carteirinha em mãos, né? Começa a pagar a sua mensalidade, que uma mensalidade hoje do nosso sindicato é o mais barato que
1: mais
0: tem.
1: Mais barato, né?
0: Eu não vou falar nem da região aqui, da Bahia.
1: Da Bahia.
0: Da Bahia, né? É o sindicato de Caxité. E faz tanta coisa, né?
1: Exatamente.
0: Desenvolve tantos atendimentos ali dentro.
1: Isso, existe, que a gente anda muito para os outros lugares e a gente vê como é que funciona os outros sindicatos. Tem sindicato que abre segunda, quarta e sexta.
0: Exatamente.
1: Tem sindicato que abre só sexta. E tem sindicato que recebe as mensalidades e faz a parte previdenciária. O sindicato de Caxité tem praticamente todos os serviços que o agricultor precisa, né? E não seria de obrigação do sindicato oferecer esse serviço. Mas é porque o sindicato entende que facilita a vida do agricultor. E se facilita a vida do agricultor, vai dar o seu jeitinho para continuar fazendo, né, Dai? É isso que o sindicato de Caxité tem, que é o diferencial de muitos outros da região e que acaba pegando exemplo nosso lá, né? Lá está fazendo, está dando certo, nós vamos fazer também.
0: Uhum.
1: E funciona, né? Colocando em prática, funciona.
0: Mas é isso, gente. O movimento sindical é isso, o nosso sindicato é isso, a gente faz tudo pelos nossos trabalhadores, né? Para ver ele ali se organizado, né? Mas não depende somente de mim, mas depende de vocês também, né? A estar ali se organizando. O mais, Paty, gostaria aqui de mandar um alô para seu Edivânio, lá na comunidade Cajazeiras, né? A sua mãe, Dona Maria Mercedes, também a Dário Cida, né? Que está nos
1: Dário
0: ouvindo.
1: Dário Cida está nos ouvindo.
0: Mandou uma mensagem aqui agora, nem ouvi o áudio dele ainda, nem
1: não.
0: Sei.
1: Não, ei, Dário, você mandou falar o quê aí para nós? Abraço, amigo. Cida, minha querida, um abraço, saudades. Faz tempo que eu não vejo eles.
0: Um abraço a cada um deles. Também um abraço à minha família, né? Que está nos ouvindo também, a minha comunidade. E todos os trabalhadores, trabalhadoras que estão nos ouvindo, né? Aqui o programa, como Patrícia falou, é um programa que leva muitas informações a vocês, trabalhadores. Mas se a gente não falou algo aqui que vocês queriam saber ou queiram saber, pode estar nos procurando, né? Procura na sede, procura o coordenador na comunidade. Temos coordenadores a todas as comunidades aí. Temos mais de 50, né? 60 coordenadores. Que está mais próximo de vocês, trabalhadores, né?
1: Sim.
0: Para atender melhor a vocês. Mas também pode estar nos procurando. E um abraço também a cada um, coordenadores que está lá na base também.
1: Sim, sim.
0: Fazendo
1: auxilia
0: esse papel,
1: demais,
0: né?
1: Auxilia demais o sindicato, né?
0: Exatamente.
1: Obrigada, amiga. Quando tiver mais novidade, volta de novo.
0: Pronto, Fernanda, estaremos de volta qualquer coisa aí.
1: Qualquer dia
0: da sexta aí.
1: Né? Qualquer sexta, estamos de volta.
2: Então, Paty, agradecer pelo espaço e dizer qualquer coisa, a gente está de volta novamente aqui. Aproveitar para mandar um alô para Fabiana, que está escutando o programa, que mandou mensagem aqui para mim também, aqui, disse que está escutando.
1: Fabiana está ouvindo o programa, abraço,
2: Fabiana,
1: Pá!
2: Fabiana é aquela que quando a gente tem dúvida e não escutou o programa, manda mensagem para ela que ela informa.
1: Ela
2: que
1: já sabe, né? Arrasou demais.
2: Então, Fabiana, Gabriela, Robson, estão lá escutando o programa também, o pessoal lá, meus pais, meus irmãos e todos da Canoa. Aproveitar e mandar um alô também para todos os coordenadores que estão escutando o programa também no momento.
1: Tá joia, Nanda, obrigada. Um abraço para todos os nossos coordenadores aí que desempenham um papel muito importante, né? Nos auxilia demais.
0: Então,
1: Dário falou o quê aí?
0: Vem mais um alô aqui. Dona Neuza, lá na Formosa, né?
1: Sim, sim.
0: Essa semana ela veio lá e falou assim: meu alô, você vai na rádio e não manda meu alô.
1: Eita,
0: que eu estou ouvindo lá sempre, pois é.
1: Cobra bem, Dona Neuza.
0: Olha, Dona Neuza.
1: Dona Neuza já mandou mensagem ali, ó.
0: Ô, Dário, acabei de mandar um alô aqui pra você, viu? Tá cobrando um alô, pai.
1: Você não tá com o rádio ligado? Não, Dário, mas rapaz. Olha, não sei o que, é que faz com esse homem, não. Eu ligo o rádio, Dário. Prontinho, as meninas, muito obrigada, viu? Trouxeram muitas informações aqui pra gente. O sindicato tem essa função e tem cumprido muito bem, que é informar aos agricultores de tudo aquilo que o sindicato vem fazendo em prol de cada um, trabalhador e trabalhadora rural. O sindicato está sempre de portas abertas. Todas as vezes que for necessário, bateu na porta do sindicato, o sindicato está lá. Tem uma equipe que vai resolver ou pelo menos buscar a solução do problema de cada agricultor. Mandou
0: pois
1: falar
0: é, Paulo Sérgio. Um alô pra Paulo Sérgio.
1: Gente, tá meu Deus. Vixe, é? Dá um ciúme lá. Oh. Porque ninguém mandou um alô pra ele. Ô, Paulo Sérgio, um alô pra você, amigo.
0: Um alô pra você.
1: Pra toda a galera aí da Cressol, que daqui a pouco, senão os outros da Cressol também vai brigar com
0: vai
1: nós.
0: Vai cobrar da gente,
1: vai
0: né?
1: Cobrar da gente.
0: Faltou você aqui também, né?
1: Pra... Ué, Paulo, pra vir conversar e discutir com nós aqui, ó. Trazer informações.
0: Levar essas informações. Ô, para Pati. Os trabalhadores.
2: Aproveitar também, mandar um alô também pra Vanuélia, presidente do sindicato de Igaporã, que toda vez ela...
1: Vânia, meu amor!
2: O problema do sindicato,
1: ela tá sempre ligadinha. Tá vendo, Fernanda? Vânia tá sempre ligadinha. Vânia, Fanduca. Moço, de vez em quando nós tocamos uns forró aqui e Fanduca, mas Vânia arrocha lá no forró, fia. Cai no reggae. Um beijo, Vânia. É isso, então. Um abraço para todo mundo aí que tá ligadinho conosco, ouvindo o nosso programa. E Paulo fica lá mandando mensagem, né, Daiane? Mas é triste. Ó, pra tu ver. E nesse instante ele falou assim, peraí que eu vou conferir aqui se o meu sindicato tá pago para eu poder participar. Aí ele olhou e falou assim, vi, o meu tá pago, já tô na lista. Eu falei, sai fora, você não tá na lista não. Você não vai concorrer prêmio não. Disse que o dele já tá ok. Então é isso, as meninas. Obrigado, viu, pela participação. Quem foi, mandou mais? Tem mais alô?
0: Mais um aqui. Desse jeito eu vou ficar aqui só mandando alô.
1: Ah, tá todinha mandando alô pro povo.
0: É, Celina, né? Lá em Cristal, Paulo.
1: Ô, Celina, um abraço, viu?
0: Família lá, nos ouvindo aí, né? Na povo de
1: Cristal.
0: Aí,
1: o povo de Cristal tá sempre ligadinho conosco. Pronto, então nós vamos dando sequência aqui à nossa programação. Antes da próxima música, deixa eu mandar um abraço pra Dona Maria de Lourdes, lá em Pau Ferro de Santa Luzia. Que esse Pau Ferro, foi a Fernanda que me falou, esse Pau Ferro é mais perto da Campina, né, Fernanda?
2: Perto do Lago Azul.
1: Perto do Lago Azul, isso. Porque eu fiquei procurando assim, porque perto de mim tem um Pau Ferro lá em Santa Luzia, mas essa mulher não é de lá, não. Dona Maria de Lourdes, obrigada, viu? Um abraço pra senhora, pra sua família. Dona Helenice e seu Nilton, lá em Vargem da Onça, que tá sempre ligadinho conosco. Luzia, lá de Açoita Cavalo e toda a sua família. Luzia tá mandando um abraço pra todos os familiares dela, mandando um abraço pra Dona Ni, lá em Manuel Vicente. Ni, meu amor, um beijo. Um abraço para toda a galera ouvindo a gente aí em Açoita Cavalo e Manuel Vicente e todo o povo aí de Brejinho das Ametistas. Silvano, lá em Vilão. Um abraço, Silvano. Obrigada pela audiência aí ouvindo o nosso programa. Temos um convite aqui. Convidamos todos para uma missa dia 22/8, às 9 horas, na igreja de Formosa 2. Então tá aí, a coordenação da igreja lá de Formosa 2 está convidando a todos para a missa que vai acontecer dia 22, agora de agosto, às 9 horas na igreja de Formosa 2. Minha amiga Maria que mandou aqui. Um abraço, viu, Maria? Obrigada pela audiência, nós estamos por cá. Precisando, pode mandar os convites aí para nós. Ô, Guilherme, eu não vi o WhatsApp da rádio, não? Ele tava meio bugado, né? Olha, Paulo Fernanda. Paulo falou, Fernanda, você bota meu nome na lista. Ai. Mas Paulo é terrível. Diz que é só que ele tá aí brincando com nós, que é pra pirraçar. Mas manda meu alô, ó. Manda alô pra seu Tim e sua família lá na Invernada. Tia Carminha, na Fazenda Alegre e tia Eliene. Muito bem. Acho que alguém pediu pra mandar. Manda um alô pra seu Tim e família na Invernada. Tia Carminha no Alegre e tia Eliene. Ele está dizendo que próxima semana que ele vai estar aqui. Muito bem, venha mesmo. Dalva mandou boa tarde, Pati, Dai e Fernanda. Estou na escuta. Ô, minha amiga Dalva, um cheiro para você, viu? Obrigada por você estar ligadinha. Dalva escuta nós toda semana, filha. Não é? Isso, tá ligadinha conosco. E nós vamos para a nossa próxima música, enquanto eu vou dando uma olhada no WhatsApp da rádio para ver quem mandou o quê lá. Já a gente volta.

0: não é, Vi? É isso aí. 12 horas e 47 minutos, as meninas já estão saindo aqui. Tchau, meninas. Eu vou mandar um abraço aqui. Pra... Ó, Daniel, lá em Brejo Sujo, tá sempre ligadinho conosco. Vai trancar a porta. Daiana trancar a porta com a gente, ó lá. Ó.
1: Não tranca não.
0: É... Meu amigo lá que tá ouvindo a gente, Luiz, tá mandando um abraço pra esposa Sônia, pra mãe Almira, pros colegas da Copercicle. Deixa eu ver mais aqui quem tá mandando mensagem. É, Mildinho de Igaporã tá em sintonia com o nosso programa todas as sextas-feiras. Manda um alô para todos de Igaporã. Um abraço aí a todos de Igaporã que tá ligadinho no nosso programa. Nosso amigo Mildinho. Deixa eu ver quem mandou mensagem mais aqui. Minha amiga Marilene, lá em Fazenda Rio da Faca. Ela manda um alô para minha mãe Carmita. Toca aí Rodrigo Silva. Se der tempo, nós toca, viu, Lene? Um abraço para você. Obrigada por estar na escuta do nosso programa. Deixa eu ver aqui. Tem mais alguém? Bom dia, Patrícia. É, roda os parabéns para o meu filho João Marcos, que fez aniversário ontem. Mandou uma música bem legal para ele. Para todos os meus filhos, netas, noras, amigos e ouvintes, para os irmãos e para todos nós aqui da rádio. Marilene do Quilombo de Cangalha. Obrigada, Marilene. Parabéns para o seu filho, muitos anos de vida e saúde. Tenha os parabéns aí, querido. Manda bala. Deixa-me ver mais aqui se tem mais alguma mensagem. É, oi, Patrícia, boa tarde, tudo bem? Para renovar o CAF precisa de agendamento? Precisa, o CAF precisa. É, para fazer o Garantia Safra, não, porque é por ordem de chegada e não tem como fazer agendamento de Garantia Safra, não. Mas para fazer o CAF, para renovar o CAF, é necessário fazer agendamento, viu? Aí tem que entrar em contato pelo número lá do sindicato ou passar por lá para conferir os horários disponíveis na agenda e o pessoal fazer o agendamento, viu? Meu amigo João Paulo, de Brejo Sujo, também está ligadinho conosco. Um abraço, João Paulo. Obrigada pela audiência. Deixa eu ver aqui se tem mais alguém mandando mensagem. Cadê? Tem uns convites, eu acho. Deixa eu ver se...

ver se é esse aqui. Isso, é a sexta carreata de tabuleiro. O pessoal quer agradecer, né, de todo o coração a todos os convidados, carreiros, os amigos e familiares que participaram da sexta carreata de carros de boi do tabuleiro. A presença de cada um de vocês tornou esse momento ainda mais bonito e especial. Nosso muito obrigado por prestigiarem, apoiarem e ajudarem a manter viva essa tradição tão querida. Que Deus abençoe a todos, até a próxima carreata. Foi aí a organização da sexta carreata do tabuleiro, agradecendo aí a todos que participaram. Deixa-me ver aqui. Meu amigo Wesley, tá ligadinho no nosso programa. Ei, U, um beijo pra você, tá lá fazendo rapadura agora. E boa a rapadura de Wesley, viu, gente? Rapadura totalmente natural, sem nenhum composto diferente, não tem açúcar, né? Porque as pessoas costumam colocar açúcar. A rapadura dele é excelente, totalmente in natura. Já tô com uma lá em casa, inclusive, e é excelente. Então, pessoal, procure o Wesley, que o Wesley vai tá vendendo rapadura aí da boa. Tem farinha também, não é, U? Um beijo, meu querido, para você, para todo mundo aí que está na labuta aí da rapadura. Deixa eu ver quem mandou mais mensagem aqui. Menino, chegou bastante agora. E não vai dar tempo a ouvir os áudios, não, viu, meus amores? Dilva, região de Caldeiras. Ótima tarde para vocês. Boa tarde, galera do sindicato na escuta. Toca para mim aí, Amado Batista, Quarto Negro, só para curtir. Ô, amiga, não sei se a gente vai ter tempo hoje, mas na próxima a gente dá um jeito de passar a música de Amado Batista para você, viu? Um beijo e obrigada pela audiência, tá na escuta do nosso programa. Deixa-me ver aqui quem mandou mais alguma coisa. O pessoal, Maria Heloísa de Morros, convida para o primeiro Forró dos Morros, que vai ser realizado dia 15 de agosto, às 21 horas, na residência de Aloísio e Maria Zélia, com o trio Raiz de Aço, Márcio e Maurício, Valteclas, com o locutor Gilvan Souza, Paredão MB, Carretinha Infinity. Eles avisam que não aceitam barracas no local. Deixa eu ver se tem mais alguma aqui que eu vou conseguir. Oi, meninas do sindicato, boa tarde. Eu, Dina do Jacaré, município de Tanque Novo, não perco uma palestra de vocês. Dina, você é maravilhosa. Muito bem, obrigada por participar conosco das nossas palestras, por ouvir o nosso programa. Quando você faz isso, você se informa e tem condições de falar a respeito de tudo aquilo que a gente fala no sindicato, viu? Que bom que você participa, muito obrigada. Deixa-me ver aqui. Cadê Jesus? Deixa eu ver que é demais. Alguém falou oi e não tem mais mensagem. Pronto, já faço que eu consegui ler aqui e tá aqui. No meu celular, eu não sei se vai ter. Se tiver, a gente vai falar na próxima sexta-feira. Porque nós já estamos finalizando o nosso programa. Minha amiga Eliene, aqui no meu celular, achei mais uma. Oi, minha querida, boa tarde. Roda os parabéns pra minha mãe, que no próximo domingo está fazendo aniversário. Dona Nininha, na Travessa Sebastião Marcos. Dona Nininha é mãe da nossa querida Lio, LN, lá do sindicato. Um beijo, Lio. Um beijo, Dona Nininha. Felicidades, viu, Dona Nininha? Bora tocar os parabéns pra Dona Nininha. Deus do Senhor, abençoe sempre a família. Muito bem, nós estamos chegando ao final do nosso programa. Pera lá que tem um convite aqui. Sétima Cavalgada do Quilombo Santo Inácio. A partir das 10 horas, dia 30 de agosto. Tem a parte aqui embaixo, está um pouquinho escuro, mas tem Edmilson Batista, Mandinho Vaqueiro. Locução, acho que é Jesus Nascimento. A letra está preta e eu não estou conseguindo ver direito, mas acho que é isso. Aldionor dos Teclados, Paulo Rafael, Edmilson Batista, Mandinho Vaqueiro. E a locução será de Jesus Nascimento, dia 30 de agosto, é lá na sétima cavalgada do Quilombo Santo Inácio, a partir das 10 horas. A galera tá lá esperando por vocês. Kelly, lá da Cotraf, um beijo, Kelly, obrigada, viu? Tá aqui seu convite. Fala em Cotraf, deixa eu dizer rapidinho que nesse último final de semana nós estivemos na nossa sétima FEAF, uma feira linda que acontece todos os anos. Para mim, é os 3 dias mais esperados do ano. E a Cotraf...

0: FEAF realiza a FEAF todos os anos, que é a Feira da Agricultura Familiar e Festival da Cultura Baiana, que todos os anos acontece lá em Caculé. No final de semana passada, nós estivemos lá. Foi uma festa belíssima, teve de tudo aquilo que os meninos vieram aqui falar e um pouco mais. Então, a feira foi linda. Eu já aproveito para parabenizar toda a equipe da COTRAF. São pessoas, assim, fantásticas para organizar uma feira daquele porte. Para mim, eu digo que ainda é a segunda maior, porque aí a gente tem a FEBAFES, né, que está ali em Salvador, que está próxima. Mas já, a FEAF será a primeira maior feira do estado da Bahia, porque está sendo grandiosa, está sendo linda. A cada ano ela cresce um pouco mais. E graças a essa equipe tão afinada, tão alinhada, competente, trabalhadora, que é a equipe da COTRAF. Então, a todos vocês da COTRAF, um beijo, meu carinho, meu respeito e toda a minha admiração por vocês. Que venha a oitava FEAF e a gente vai estar lá junto de novo, fazendo essa festa grande acontecer. Né? Você gostou da FEAF, querido?
1: Amor,
0: né?
1: Minha amiga ficou aqui.
0: Que foi Pipoco da Bahia. Eu falo para as pessoas que um negócio é viver a FEAF. Só falar para as pessoas, sensacional, né? Fala a verdade, linda, incrível, maravilhosa. É preciso viver a FEAF para a gente saber a dimensão daquilo, né? E eu amo aquilo.
1: Estou
0: tudo.
1: Confirmadíssimo todo ano.
0: Tá vendo aí?
1: E se um dia falar assim, não vai ter mais FEAF, vai sim.
0: Vai sim, porque eu quero que tenha. Exatamente, vai ter porque eu quero que tenha, que se vire. Todo mundo, Edgar, Dianine, Miltinho, a galera toda da COTRAF, se virem, meu filho, porque agora já era. Colou igual chiclete no nosso coração, na nossa mente. É os 3 dias mais esperados do ano pra mim. Então, assim, foi fantástico, foi lindo. Não tem palavras que consiga descrever o que foi aquilo, o que foi viver a sétima FEAF. Mandar um beijo pra todo mundo lá. Mandar um beijo e um abraço muito especial pro meu amigo Fagner, o locutor também arretado, que a gente divide os palcos da FEAF e eu fico muito feliz de poder contar com ele e estar lá com ele junto, aprendendo muito também. Gente, a gente volta, né, na próxima sexta com mais músicas, com mais informações para todos vocês. Um beijo no coração e até lá!

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1: Deixa comigo. Boa tarde, minha gente. Chegamos.

Educadora está contigo, viu? Tamo junto! Até meia-noite, hoje é sexta-feira, 14 de agosto do ano de 2026, 13h02. Vamos iniciando aqui mais uma edição muito especial do nosso Clube dos Sócios. Vamos chegando aí quase, né? Na segunda quinzena, iniciar a segunda quinzena do mês de agosto. O agosto que tá aqui, o solão derretendo tudo, hoje tá quente nessa Caetité, né, minha gente? Olha, uma nuvem pra contar história, você não acha? Tá, o solão tá aqui imperando, o céu tá azulão, não tem uma nuvem pra contar história. Quente, por aí onde você tá, hein? Conta pra mim como é que tá sua sexta-feira. Como é que foi sua semana? Como é que estão as coisas por aí? Desejo que tudo na paz, viu? E que assim seja o seu final de semana também. Lembrando, a Educadora tá contigo, né? Final de semana chegou, hoje é sexta-feira, né, menina? Pois é, e a Educadora continua com você hoje, amanhã, depois o tempo inteiro, tá certo? Muito obrigado pela sua sintonia, pela sua amizade, pelo carinho da sua audiência. Participa com a gente, 999-07-1007. Manda sua mensagem de texto, mensagem de voz. Vamos participar aqui. Liga 3454-1311 ou ainda 3454-1819. Vai ser muito bom fechar a semana contigo. Deixa eu te perguntar, vamos fazer uma dose tripla aqui hoje? De quem? Manda aí no zap, tá? Quem é que você quer dose tripla aqui hoje? Até o final do programa a gente manda pra você, tá bom? Então se liga na gente que nós estamos ligados em você também. Abra o sorriso, venha ser feliz. É fim de semana na sua 100,7.

0: Oh, beleza.
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0: Tem música, alegria, diversão, tudo aqui num só lugar e claro, tem a sua participação. Excelente fim de semana pra você.
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0: Bom almoço, viu? É só sintonizar. Sintoniza, fica sempre na melhor. Fica aqui na sua educadora. Beleza, vamos juntos até as 14 horas, tá? Mas olha, falar aqui antes de iniciar a nossa programação, né? Parabenizando duas cidades, dois municípios importantíssimos da nossa região, que hoje, dia 14 de agosto, completam aí mais um aninho de vida, né? Dois municípios muito queridos por todos nós em toda a nossa região. Estou falando de Guanambi, nossa vizinha, e de Caculé, vizinha também, né? A gente faz ali uma fronteirazinha com Caculé. Inclusive, Caculé foi desmembrada de Caetité lá no ano de 1919. Então, nós estamos comemorando aí os 107 anos de emancipação desses dois municípios. No mesmo dia, 14 de agosto de 1919, Guanambi e Caculé eram emancipadas, né? Nós comemoramos aí a emancipação política desses dois municípios. Guanambi dispensa comentários, uma cidade que desponta a cada dia que passa no nosso sudoeste baiano, em todos os aspectos, não é? O crescimento de Guanambi populacional, geográfico e econômico e por aí vai. Uma cidade importantíssima aqui no nosso cenário do sudoeste. Caculé da mesma forma, né? Caculé é uma cidade incrível, bonita, acolhedora, de gente muito boa, gente trabalhadora. E Guanambi, da mesma forma, né? Toda a nossa região sudoeste, a característica é essa, gente trabalhadora em todos os municípios, né? Cada um ali com a sua característica, tem mais característica ali no lado empresarial, a outra ali no lado das festas, as boas festas, vou falar de Macaúbas, por exemplo. Então, cada uma com a sua peculiaridade. Caetité, a nossa Caetité, né? Dispensa comentários, a nossa princesinha do sertão, tão querida a nossa Caetité, o seu clima tão agradável, sua paisagem tão linda, seus casarões, né, tão lindos também da mesma forma. E enfim, cada município aqui da nossa região com essa importância para a nossa região sudoeste. E hoje a gente comemora com muita alegria, né, a vida desses dois municípios e mais ainda o povo desses dois municípios. Porque a cidade existe por causa do seu povo, povo que trabalha, que levanta cedo, que dorme tarde, fazendo o município acontecer, fazendo as coisas acontecerem, não é? Então, parabéns, né? A gente vai chegando aí orgulhosamente nesses dois municípios, onde a nossa audiência é grandiosa também, tanto em Guanambi quanto em Caculé. Guanambi, né, apesar de maior, e tantas outras rádios que ali estão presentes, a educadora está presente lá também. São muitos os nossos ouvintes por lá. A nossa rádio chega lá com qualidade também, em qualquer ponto da cidade. Caculé, da mesma forma, tanta gente que acompanha a gente por lá. Então, o nosso abraço muito especial, que Deus continue abençoando esses dois municípios, os seus gestores, né? Os funcionários públicos que cuidam ali também de trabalhar, de fazer a cidade acontecer, e, sobretudo, o povo, cidadão de cada um desses municípios também, que, enfim, movimentam, fazem essas cidades acontecerem, tá? Parabéns, um abraço aí a todos os habitantes, tanto de Guanambi quanto de Caculé. E Guanambi, eu tenho um carinho ainda maior, né? Porque foi uma cidade que me acolheu durante uns 3 anos, aproximadamente, onde eu residi durante uns 3 anos, aproximadamente, trabalho, estudo e etc., né? E enfim, claro, não vou dizer que eu acostumei com o calorão daí de vocês, não, viu, minha gente? Eu prefiro meu frio, claro, de Caetité, mas uma cidade acolhedora, uma cidade de gente amiga, uma cidade de gente generosa, tantas e tantas, incontáveis amizades que fiz em Guanambi e mantenho até hoje. Agradeço a Deus por cada uma dessas amizades, boas, verdadeiras, grandiosas amizades, e deixo um abraço muito especial a cada um de vocês lá, né? Cada um de vocês aí de Guanambi, meus tantos amigos aí de Guanambi. E é meu destino quase que sempre, né? Quando não estou em Caetité, 90% das vezes fora daqui eu estarei em Guanambi. né, um final de semana, uma semana, um período de férias, enfim, eu tô por lá. É sagrado, né? Se tornou sagrado estar em Guanambi, um lugar que eu gosto bastante, viu? Então, um abração para todos vocês aí, de modo muito especial, para Guanambi, que hoje, inclusive, celebrando aí mais um ano de vida, celebrando os seus 107 anos, começa a Micambi, né? Uma programação sensacional da Prefeitura de Guanambi para celebrar aí os 107 anos. Hoje, amanhã, muita festa vai rolar por lá. Hoje não sei não, mas amanhã, meu, olha, timbalada vai me arrastar pra Guanambi, porque, caramba, timbalada em Guanambi, minha gente, bens a Deus, é bom demais, né? Inclusive, eu lancei uma enquete lá no meu Instagram, né? Pra gente apoiar aí a nosso querido amigo, Valtécio Aguiar. Alô, Tecinho, traz aí, Valtécio, traz timbalada de novo pra Lavagem da Esquina do Padre, que vocês vão concordar. O pessoal vai concordar comigo. O ano que nós tivemos aqui timbalada na Lavagem da Esquina do Padre, caramba, que festona, não foi, minha gente? Bom demais. Podia fazer contrato assim vitalício com timbalada para a Lavagem da Esquina do Padre, porque é sensacional. Os caras arrebentam demais, aquela percussão é arrepiante e agita, a galera agita mesmo. Enquanto tem trio rodando com timbalada, a galera tá ali, ó, ligada nas 220. Então, vamos fazer essa súplica, né? Quem sabe a gente não tem timbalada novamente aí em 2027, até porque a gente não tá falando da Lavagem da Esquina do Padre não, viu? Caetité não tá falando desse assunto, minha gente. Vamos falar. Nós estamos no mês de agosto já, daqui a pouco é setembro. Então vamos falar, né, sobre a Lavagem da Esquina do Padre. Tá pertinho. A gente tem que entrar no clima cada vez mais, tá bom?
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0: Chega, chega pra sua educadora.
3: Do sede!
4: Olha,
0: é amanhã, viu? Daqui a pouquinho a gente passa a programação completa. Você tá afim de curtir festa aí no final de semana? Pronto, Guanambi tem ali uma boa opção de festa nesse final de semana, tá?
3: Bebeu água? 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

0: isso.
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0: Aí. Hoje também já tem Tony Salles às 11 horas da noite e à 1 da manhã, 1 da madrugada, né? La Fúria. Isso lá em Guanambi hoje, tá bom? Programação oficial de hoje, dia 14. Então pronto, sextou, já quer pensar aí, né? Onde é que eu vou sextar hoje? Pronto, já tem uma opção pra você, certo? Amanhã, dia 15 de agosto, tamo por lá, né? 9 horas da noite amanhã, eita bichão. Tem também amanhã às 23 horas, Timbalada e Igor Canário, 1 hora da madrugada também, neste dia 15, tá bom? É a programação. Amanhã também, dia 15 de agosto, às 18 horas, tem o Bambolelê, tá? O Bloco da Família, Isis Magalhães e banda Estação Criança. Pra criançada, né? Pra família, aí o pai, a mãe, levar a criançada também pra curtir às 18 horas. Uma festa especial para a criançada. Então, não deixe de aproveitar. Você aí de Guanambi, vai pra rua, vai pra festa, vai curtir. Você da região também, mais uma vez falando, né? Tá caçando aí uma opção pra aproveitar o final de semana? Pronto, tá aí a opção. E lá no perfil da Prefeitura de Guanambi você encontra a programação completa, viu? Com outras informações importantes aí pra sua festa também, pra você poder curtir, tá bom? Vai lá que vale muito a pena. Fé em Deus, dou um pulinho por lá amanhã, acredito. Não preciso curtir Timbalada, né, minha gente? Posso perder Timbalada, não. Então, um abraço pro meu amigo, prefeito Nau Azevedo. A parabenizar aí, mais uma vez, pelos 107 anos do município. Também pela mega festa, né? O secretário de Cultura lá do município, Diego Pi. Gente fina demais, cara sensacional. Parabéns também, viu? É, Diego Pico, meu amigo presidente da Câmara, Fausto, vereador Fausto, forte abraço, viu, meu caro? Tô dizendo, são as grandes amizades que a gente foi fazendo, que nós fizemos lá, né? Fazendo nesse período e graças a Deus vamos conservando. Então, um abraço aí, viu? Prefeito Nau Azevedo, Diego Pico, secretário de Cultura, vereador Fausto, presidente da Câmara, todas as autoridades aí do município, parabéns aí mais uma vez pelos 107 anos da nossa querida Guanambi. Bora no zap da educadora pra você que tá ligado, ligada com a gente, curtindo nossa programação. Um excelente final de semana pra você. Até meia-noite, viu? Devo anunciar que nós já temos a nossa dose tripla, mas é surpresa, tá? Não vou falar agora não, só na hora que eu soltar as músicas aí, aí vocês vão saber, viu? Mais um abraço pra todo mundo que tá ligado, ligada, pedindo a dose tripla, né? O pessoal gosta quando a gente lança uma dose tripla aqui, porque aí é a oportunidade de ouvir aí em seguida três sucessos do seu artista, da sua artista preferida, preferido, a banda, né? Que você gosta tanto. Então é isso, muito obrigado aí a todos que estão ligados com a gente. Já mandaram mensagem, infelizmente a gente não tem tempo de contemplar a todos, mas aos pouquinhos nós vamos fazendo, tá certo? Boa tarde.
1: Boa tarde, Guilherme. Melu de Água Quente. Ô, Guilherme, tá famoso pra mim aí, a escolha da produção. Ofereço pra todos os meus filhos, todos os meus netos, para vocês, toda educadora,
0: obrigado, minha querida. Um grande abraço, um viu? Obrigado pela sintonia. Beijo no
1: boa
0: coração.
1: Boa tarde, Guilherme.
0: Alô, pessoal de Água Quente, ótima tarde pra todos vocês aí, viu? Santa Luzia, toda a região, muito obrigado pela sintonia. Oi, Gui, paz e luz, tomara que seja do rei. Ô, Lene, não vai ser não, viu, minha querida? Não vai ser não, né? Porque ontem nós tivemos, né? Temos aí a quinta-feira, que é toda do rei aqui no programa, né? Que a gente dedica apenas para o rei Roberto Carlos. E aí até falando, né? Às vezes o pessoal pede uma outra música, um outro cantor, e a gente acaba falando, olha, não dá hoje porque é apenas as músicas do rei Roberto Carlos. Os sucessos, né, do rei Roberto Carlos. É a Quinta do Rei, um quadro fixo toda quinta-feira dentro do Clube dos Sócios. Nós passamos aí somente as canções do rei Roberto Carlos. Deixa eu mandar um abraço pro meu amigo Aldo, um forte abraço, viu, meu querido? Aldo, lá próximo do Arquivo Público Municipal, é sempre ligado aqui em nossa educadora, sempre acompanhando a nossa programação, gosta demais da nossa Quinta do Rei também, né, Aldo? Forte abraço, meu caro, pra você, pra toda a família, todo o pessoal aí na Barroquinha, que sintoniza em nossa educadora também, o nosso abraço, viu?
2: Boa tarde, Guia, que é Tio Giovanni
0: Monarcana. Da Monarcana, um forte abraço.
2: Bora com o modão pra nós já, se tiver como e der tempo.
0: Vamos tentar mandar.
2: Um bom fim de semana, segue toda a sua família, até segunda, se Deus querer.
0: Amém, um forte abraço, Giovanni, obrigado pela sintonia, viu?
3: Boa tarde, meu amigo Guilherme, como está você?
0: Chega,
3: tudo bem?
0: Aqui na paz, graças a Deus.
3: A música, a dose dupla que eu quero de hoje é de Raul Seixas, se você puder passar aí, você passa.

0: Guiar, será?
1: Isso aí, mandar um alô pra todo o pessoal do bairro Rapel Vagina, todo o pessoal do Tamborino, Sindicato e todo o pessoal da Cerquinha, Passeio da Pedra, Capão, Jardim do Sul, Poções, Apequeno, Umbuzeiro.
2: Fechou, meu querido. Obrigado pela sintonia, tá?
1: Tenha uma ótima tarde e um bom final de semana. E não se esqueça, que tem sempre deu no coração.
2: Sempre, abraço. Sempre. Obrigado, meu querido. Um forte abraço pra você também, pra toda a família. Alô, Igaporã. Beijo no coração de todos vocês aí, viu? Oi, Guilherme, sou Ana. Oi, dona Ana, lá em Vereda do Cercado, ligadinha aqui com a gente. Um beijo pra senhora, viu? Ela tá parabenizando hoje o seu filho Adriano, completa mais um ano de vida, dizendo a ele que o ama muito. Ele mora lá em Vitória da Conquista. Parabéns, meu filho, que Deus te abençoe. Coisa boa, né, Adriano? Uma alegria imensa receber um carinho tão especial, né, neste dia. Todas as mensagens são importantíssimas. No dia do aniversário da gente, todas as mensagens são importantíssimas, né? Amigos, conhecidos, parentes, enfim. Mas mensagem de pai e de mãe, meu Deus do céu, é diferente demais. Eu mesmo, eu vou chegar aí nos 30, 40, 50, e cada mensagem que a mãe me mandar vai me encher o oi d'água, né, Lassi? Pois é, mensagem da mãe no dia do aniversário é sempre muito bom. Então, parabéns, né, pro nosso amigo Adriano, reforçando aqui os cumprimentos da nossa amiga dona Ana, parabenizando o filhão. São os nossos desejos também. Muita saúde, alegria, bênçãos em sua vida, viu, meu querido? Deus continue iluminando cada vez mais a sua caminhada. O nosso abraço muito especial. Valeu, Adriano, celebre bastante esse dia, curta, aproveita bastante, tá bom? Deus abençoe cada vez mais. Fala aí, Vitória da Conquista, né? Final de semana que vem, é exatamente, de hoje a 8, dia 21, começa lá o Festival de Inverno também. É, quem vai? Quem é que tá ouvindo, educador aí, que vai pro FIB? Manda um tchauzinho aqui pra mim, pra ver se a gente se encontra por lá também, né? É, sexta e sábado. Domingo não, domingo eu não tô afim não, mas sexta e sábado nós estamos lá pelo FIB também, curtindo Zé Ramalho, curtindo, quem mais? É, Maria Betânia, tá misturando as coisas aqui já, né? Maria Betânia e por aí vai, muita música boa também, João Gomes, Mestrinho e por aí vai, tem muita coisa boa pra gente curtir lá no FIB também. E mais, Luzia tá ligada com a gente lá em Brejinho, Açoita Cavalo 2. Obrigado, Luzia, pela sintonia. Abração pra você e toda a família. Sintoniza aqui na 100,7. Valeu.
3: Boa tarde. Rosimeire, do município de Caculé.
2: Rosimeire, Caculé, olha aí que beleza.
3: Cidade de Caculé,
2: tô falando.
3: Guanabim, né? E ofereço a próxima música pra todos os caculenses.
2: Pronto, minha querida. Um abraço muito especial, viu? Pra você, pra todos de Caculé. Quando eu falo, né, minha gente? Falei, nada melhor do que o próprio ouvinte mostrando isso pra gente, que a gente chega até Caculé, chega até Guanambi, o pessoal participa, sintoniza. Então, um abraço pra todos vocês e de Caculé, viu, minha querida? Né, te respondendo, te cumprimentando, cumprimento aí a todo o pessoal, todo o povo, toda a galera boa de Caculé. Parabéns aí aos 107 anos do município. Quem mais tá com a gente? Luciene, lá em Passagem de Areia. Ótima tarde, minha querida. Ela tá ligada com a gente. Pede os parabéns aí pra sua amiga Amanda, que tá ligadinha com a gente, completando data nova hoje. Que Deus dê ela muitos anos de vida e saúde. Roda os parabéns pra ela aí, Gui, com certeza. Parabéns e os nossos desejos de muita saúde, muita alegria, muita paz. Amanda, minha querida, um forte abraço pra você. Que Deus continue abençoando poderosamente a sua vida, tá? E, enfim, que sua vida seja repleta de muita alegria, que essa data se repita por muitos e muitos anos, em todos eles recheados de boas coisas, de bons acontecimentos, tá bom? E de muitas, muitas bênçãos pra você, viu? Parabéns! Saúde, paz, muita alegria, sempre, sempre em sua vida. Um abração para toda a família, essa família tão especial também, que acompanha a nossa programação. Eridan, tá lá em Cachoeirinha também ligado com a gente. Forte abraço, viu? Obrigado pela sintonia. Deus abençoe cada vez mais e pede Henrique e Juliano na programação. Obrigado, Deus, oferecendo aí para toda a família. Um abração para todo o pessoal de Cachoeirinha, da Cachoeirinha, que estão sintonizados aqui em nossa programação. Quem mais? Dona Ana Benevides, um beijo pra senhora. Obrigado, minha querida, pela sintonia. Deus ilumine cada vez mais a sua vida, certo? Deus esteja sempre abençoando sua família. Agradeço pela sintonia, pelo carinho. Boa tarde, meu amigo. Eu vou, sexta-feira, curtir Zé Ramalho. Ei, meu cara, a gente se vê por lá, viu? Nosso amigo Fabiano, um grande abraço. Agradecer mais uma vez tá? Pelo presentão ontem à tarde. Menino, nós tomamos um café bom aqui ontem à tarde, viu? Uns bolos fritos, Dona Elisa, que nosso amigo Fabiano trouxe aqui. Que é isso, um abraço pra toda a família, muito especialmente pra senhora, viu, minha querida? Obrigado. Uma delícia, maravilhoso, sequinho, cadê daquele jeito? Bolo frito sequinho, sequinho. É bom demais. Nós comemos um bocado aqui ontem à tarde, viu? Furando a nossa dieta, mas por um motivo muito louvável, né? Só se for a dieta. Mas é isso aí, ó. Sexta-feira estamos lá curtindo Zé Ramalho no Festival de Inverno, Vitória da Conquista. Um abraço, viu, meu querido? Bom final de semana pra você também. Vamos de mais música por aqui, na 100,7. Daqui a pouquinho a gente tá de volta. Para você que acompanha aqui a nossa educadora, para você que acompanha todos os dias a nossa programação, sempre muito bom ter você por aqui. Essa aqui eu vou mandar pro meu amigo Ítalo, que ele me pediu na quarta-feira, não deu tempo, né, a gente mandar. E Ítalo lá de Guanambi, tô falando, pessoal de Guanambi sempre acompanhando a nossa programação, né, e o Ítalo lá em Guanambi também, ele pediu a canção aí, né, e não deu tempo, a gente manda aqui agora, enfim. Benito de Paula, amigo do sol, amigo da lua, são sensacional. Daqui a pouquinho a gente tá de volta, não sai daí não.

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4: 13h42.
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A queridinha do seu rádio, 14 horas, 6 minutinhos. Valeu pela sua companhia, pela sua sintonia. Tá na hora de dar tchau, né, minha gente? Nossa super dose tripla aí com Mato Grosso e Matias. Boa tarde, Gui. Gostaria tanto que você tocasse aí as minhas três favoritas de Mato Grosso e Matias. E aí, enquanto o sol brilhar, e de igual para igual. Ofereço pras minhas irmãs Edna, Ana Luísa e Luísa, que adoram essa dupla. Como não, né? Também ofereço pros meus filhos Arthur e Júlia e pro meu esposo Júnior. Aqui é a Mari do Loteamento Santa Rita. Obrigado, Gui. Bom final de semana. Pra vocês também, viu?

0: querida. Forte abraço para essa família tão especial, sempre ligadona aqui na nossa 100,7. Agradeço pelo carinho da audiência. Boa tarde, Guilherme. Roda aí os parabéns para Amanda. Quem manda é o Gilvan, de Passagem de Areia. Fique com Deus, Gui. Uma abençoada tarde para todos nós. Obrigado, meu querido, para você também, viu? Ótima tarde para todo o pessoal de Passagem de Areia, para você, para toda a família. Sintoniza. Oi, Amanda! Parabéns, viu, minha querida? Mais uma vez, saúde, paz, muita alegria, muitas bênçãos. Deus ilumine sempre sua vida, Deus ilumine sempre toda a sua família, tá? E o nosso abraço, muito obrigado pela sintonia. É, ela mandou mensagem aqui? Mandou, cadê?
1: E manda um alô aí pra minha mãe, Amanda. Você sabe, é João Pedro que tá falando,
0: é
1: da Passagem
0: Pedro.
1: De Areia. É, manda um feliz aniversário, uma música de feliz aniversário.
0: Ô, meu querido, um abraço, viu, pra você. Que bom falar contigo, Pedrinho. Deus abençoe, né? Mamãe aí, felizona, com tantos parabéns aqui hoje na nossa educadora. Muita saúde, muita paz, muita alegria e bênçãos pra ela, tá? Deus ilumine cada vez mais. Dê esse abraço aí nela, viu, João Pedro? Com certeza você já deu um abraço muito especial e muito carinhoso, né? A família já deu esse abraço, mas dê outro abraço aí na nossa amiga Amanda, viu? Por mim e por todos que mandaram parabéns pra ela aqui também, né? Com certeza. Um abraço, meu querido, pra você. Um excelente final de semana pra todo mundo aí de Passagem de Areia, toda a região que está sintonizada em nossa educadora. E a gente vai ficando por aqui, agradecendo a você pela sintonia, agradecendo pelo carinho da audiência, desejando um excelente final de semana, tá? Onde quer que você esteja, que o seu final de semana seja excelente, seja maravilhoso. Deus abençoe sua vida, Deus abençoe cada um que está sintonizado aí contigo. E eu muito obrigado, minha gente, muito obrigado mesmo por passar a semana aqui conosco, né? E final de semana tá aí, a educadora continua aqui também te esperando. Domingo a gente se encontra no programa Obrigado Senhor. Chega pra cá, tô te esperando também. Fé na vida, fé no homem, fé no que virá. Nós podemos tudo, nós podemos mais. Vamos juntos fazer o que será. Um mega abraço pra você. Beijo.

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14 horas e 17 minutos. Oi, oi, oi. Boa tarde, boa tarde. Chegando com o nosso Conexão pela Educadora FM 100,7, presente em seu coração. Hoje, 14 de agosto de 2026, sexta-feira. Sextou. E tá valendo a sua participação por aqui no nosso WhatsApp 77990710. Tudo bem por aí? Sexta-feira, sua linda, até que enfim, hein? Sexta-feira quente, muito quente por aqui. E aí, como é que tá?

valendo a sua participação por aqui no 77 99 07 10 07. Até às 17 horas tem conexão. Boa tarde pra você aqui no centro da cidade, trabalhando, no seu carro, andando por aqui nas ruas. Beijo grandão pra você que tá nas comunidades rurais também, nos bairros, um beijo grandão. Boa sexta-feira, boa tarde, sexta-feira. E para todos os nossos ouvintes em outras cidades, nas cidades vizinhas, em outros lugares, em outros estados, viajando também na estrada, acompanhando a nossa programação, ótima tarde pra você. Chegando por aqui ele, Luanzito. Aqui é seu lugar, aqui na Educadora.

14h47, alegria da cidade. 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Hoje é sexta-feira, sextou aí? Vamos sextar por aqui, né? Valendo a sua participação no 77 9907 1007.

ontem pela manhã a cidade estava bem movimentada, viu? Cidade movimentada. E na segunda-feira, dia 17, parece que já começa, né? Na próxima segunda-feira, a Zona Azul, a empresa Vaga Azul, que já iniciou um trabalho aí pelas ruas da cidade, vai começar na segunda-feira. Me conta aqui no WhatsApp, qual a sua opinião sobre isso, hein? Tá satisfeito? Tá bem? Tá achando que vai ser a solução para os nossos problemas ou não? Vai piorar ainda mais, vai aumentar mais os problemas. O que você acha? Me conta aqui no WhatsApp o que você tá achando disso tudo. Hoje tava um movimento danado por causa disso, né? O pessoal tava mais eufórico na rua hoje.

14 horas e 49 minutos. 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Enquanto isso, corre lá no WhatsApp, me conta aí a sua opinião sobre essa movimentação aí na cidade.

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5: 14:51.
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0: agora e na hora de nossa morte. Amém.
1: Rogai por nós, Santa Mãe de Deus.
0: Sejamos dignos das promessas de Cristo.
1: Oremos. Infundi, Senhor, vos rogamos a vossa graça em nossos corações, para que nós que conhecemos pela anunciação do anjo a encarnação de Jesus Cristo, vosso Filho, por sua paixão e morte de cruz, cheguemos à glória da ressurreição, pelo mesmo Cristo, Senhor nosso.
0: Amém. Amém.
1: Nossa Senhora Aparecida,
0: rogai por nós.
1: Podem sentar-se, vamos meditar um pouquinho antes de rezarmos, com alegria, com fé, a consagração a Nossa Senhora Aparecida. Hoje lembramos algo tão bonito entre nós, a memória de São Maximiliano Kolbe, um santo do nosso tempo, sacerdote, ele que pregou tantas vezes o evangelho, ele que foi missionário, mas que também foi vítima da violência. É interessante a gente olhar bem de perto o martírio, o sentido do martírio para nossos dias de hoje também. Devemos, claro, viver intensamente a nossa fé. E viver intensamente a fé é abraçar o evangelho, o ensinamento de Jesus, não ficar perdendo tempo em coisas e coisinhas. É preciso buscar o que é essencial, o que vai me trazer a vida. Eu não posso querer o evangelho, mas não praticar o bem, não ser misericordioso, não praticar a justiça. Não posso crer no evangelho e estar a favor da corrupção e daquilo que vem ferir a dignidade da criatura de Deus. Porque eu sou criatura de Deus. Você é criatura de Deus. E criatura de Deus que anda por esses caminhos do antirreino precisa acordar e mudar de vida. Sim, porque aqui não é a eternidade. A terra, nós vivemos nela o tempo que Deus permitir que nós aqui vivamos. Podem ser 2 horas apenas, podem ser 100 anos, mais de 100 anos. Eu tenho uma tia com 107 anos, então veja, o tempo que Deus permitir para eu viver, eu vou viver com amor. Só para dar um exemplo, assim, outro dia pediram para eu fazer as exéquias, né? De uma pessoa morta que viveu apenas 2 horas. Uma criancinha recém-nascida. Viveu apenas 2 horas. Claro, mamãe, papai, tristes, porque aquela criança nasceu e 2 horas depois foi para o céu. E também estava ao lado um senhor com mais de 80 anos também que tinha ido para o céu. A pergunta é: quem será que Deus amou mais? A criança que viveu 2 horas só ou aquele senhor que viveu mais de 80 anos? A nossa tendência humana é dizer: não, Deus amou mais aquele que viveu 80 anos, porque a nossa cabeça é da quantidade. Cuidado, porque essa quantidade, quanto dinheiro no banco, eu posso estar espoliando o meu irmão, explorando o irmão, fazendo dele escravo. Por isso é triste a notícia quando a gente escuta que descobriram alguém fazendo a pessoa escrava. E aí vão perguntar: não, era tratada como um dos nossos, da família. E a gente sabe que não é assim. Então, a resposta é: Deus amou com a mesma intensidade aquele que viveu mais de 80 anos e aquela criança que viveu apenas 2 horas. Deus amou com a mesma intensidade aquele pai e aquela mãe que puderam viver junto da sua criança apenas 2 horas. Porque Deus não mede quantidade, Deus mede a intensidade. Por isso, São Maximiliano Kolbe, do campo de concentração nazista, vai dizer: com intensidade, será que você teria coragem de dizer como disse São Maximiliano Kolbe, dizendo assim: se vocês libertarem este homem, eu morro no lugar dele? Porque estavam lá no campo do nazismo aqueles que seriam mortos, fuzilados diante dos outros prisioneiros. Eu não sei como é que estão esses que fizeram tantas atrocidades. Não sei como que estão, não sei. Mas não é do querer de Deus. E o pai de família gritou: não, tenha piedade, porque eu tenho mulher, tenho filhos para cuidar. E Maximiliano Kolbe, um sacerdote: eu morro no lugar dele se vocês libertarem este homem. E eles aceitaram, e Maximiliano trocou de lugar com aquele homem. No dia da canonização, esse pai de família estava lá no Vaticano, vendo a canonização de alguém que morreu no lugar dele. Imagina você. Você tem fé? Claro que tem. Que tamanho que é a sua fé? Eu não sei. Jesus diz para a gente ter fé do tamanho de um grão de mostarda, pequena semente. E ele vai dizer assim: se você tiver uma fé deste tamanho, você vai dizer para a montanha mudar de lugar e isto vai acontecer. Vai dizer para a árvore: você arranque-te daí para plantar-te lá, isso vai acontecer. O que que Jesus está dizendo? Quando a fé é do tamanho de um grão de mostarda, eu sou capaz até de morrer no lugar do meu irmão para que ele seja salvo. A consequência do amor a Deus, a consequência da fé, é dar a vida. Porque o próprio Jesus fez isso. Então, quando celebramos São Maximiliano, e nesta semana que lembramos a família, a vocação, a vida da família, lembramos este homem bendito que abraçou uma família dando a vida por ela. Não só por ela, porque ele foi colocado prisioneiro para morrer de fome. A morte de fome, ficar sem alimento, ela é longa e também dolorida. Se fosse por falta de água, 2, 3 dias, a pessoa morre. Por isso que ninguém faz greve de água, né? Porque morre logo, né? A fome demora. E ele ficou lá prisioneiro, juntamente com outros prisioneiros, na mesma cela condenatória. O que que ele fazia? Consolava aqueles outros prisioneiros. Quem tem fé não tem medo da morte, porque sabe que Jesus é a vida. Rogai por nós, Santa Mãe de Deus,
0: para que sejamos dignos das promessas de Cristo.
1: Vou dar a bênção da água. Para você que tem a água aqui, se você não a tem, faça a intenção de adquiri-la depois da consagração, e Deus sabe e deixará esta água abençoada para você, claro, na fé. Fiquemos em pé. A nossa proteção está no nome do Senhor,
0: que fez o céu e a terra.
1: O Senhor esteja convosco.
0: Ele está no meio de nós.
1: Deus Pai de bondade, abençoe a água que vossos filhos e filhas têm em suas mãos, aqui no santuário, lá em suas casas. Abençoe esta água para que ela se torne um sinal da vossa bondade e misericórdia para conosco, e que ela nos recorde a água do nosso batismo como fonte que jorra para a vida eterna. Que esta água também traga a saúde, a paz para os doentes, a esperança por aqueles que estão desanimados. Traga alegria para quem usar para o bem, porque está triste. Em nome do Pai, do Filho, do Espírito Santo.
0: Amém.
1: E olhando para a imagenzinha de Nossa Senhora, convido você a rezar com voz forte, cheio de fé, a consagração à Mãezinha do Céu. Rezemos. Ó Maria Santíssima, pelos méritos de nosso Senhor Jesus Cristo, em vossa querida imagem de Aparecida, espalhais inúmeros benefícios sobre todo o Brasil. Eu, embora indigno de pertencer ao número de vossos filhos e filhas, mas cheio do desejo de participar dos benefícios de vossa misericórdia, prostrado a vossos pés, consagro-vos o meu entendimento, para que sempre pense no amor que mereceis. Consagro-vos a minha língua, para que sempre vos louve e propague a vossa devoção. Consagro-vos o meu coração, para que depois de Deus vos ame sobre todas as coisas. Recebei-me, ó Rainha incomparável, vós que o Cristo crucificado deu-nos por mãe, no ditoso número de vossos filhos e filhas. Acolhei-me debaixo de vossa proteção, socorrei-me em todas as minhas necessidades espirituais e temporais, sobretudo na hora de minha morte. Abençoai-me, ó celestial cooperadora, e com vossa poderosa intercessão fortalecei-me em minha fraqueza, a fim de que, servindo-vos fielmente nesta vida, possa louvar

0: Estenda a sua mão em direção à imagenzinha de Nossa Senhora, que nos ensina, todos nós, sermos humildes diante de Deus. Humildade de São Maximiliano Kolbe, que o fez dar a vida no lugar do irmão. Importa o irmão viver. O Senhor esteja convosco.
1: Ele está no meio de nós.
0: Por intercessão de Nossa Senhora Aparecida, Mãe, Rainha e Padroeira, a bênção de Deus venha sobre as crianças, os jovens, você, esposo e esposa, as famílias, idosos, doentes, Pai, Filho e Espírito Santo, e permaneça para sempre.
1: Amém.
0: Saudemos Nossa Senhora. Bem forte e bonito. Mais bonito ainda. Viva a Senhora Aparecida. Viva a Mãe de Cristo. Viva Cristo. Obrigado você que rezou aqui no santuário, você que rezou em sua casa, uma tarde abençoada, final de semana feliz, viu? Se unindo lá na comunidade. Vou dar a bênção daqui instantes, depois do cântico em torno do altar. Cantar.

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0: 15 horas e 33 minutos, 15 horas e 33 minutos, a hora certa pra você.
1: Que muita gente boa pôs
0: ao som de Milton Nascimento nos bailes da vida.

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10: Convite missa de sétimo dia do falecimento de Maria Rosa de Souza. 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E desde já agradecem a todos pelo ato de fé cristã.
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10: Nota de falecimento Geraldo Caetano de Souza. Lembramos aqui do filho Jorge e Memória. Os demais filhos, Marinalda, Vera, Sofia, Solange, Haroldo, Amadeu, José Anselmo e Joana, os netos, a bisneta, demais familiares e amigos, comunicam com pesar o falecimento de Geraldo Caetano de Souza. O corpo está sendo velado na igreja de São João. E o sepultamento será hoje, às 16 horas, no cemitério Ladeira da Saudade. Os familiares, consternados com a sua irreparável perda, agradecem a todos que comparecerem a este ato de solidariedade cristã.
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0: Boa tarde para você que tá conectado por aqui na melhor frequência. Boa tarde, amiga Elisete Andrade. Manda um alô para Natael Moraes Pereira, da Cabeça Danta, município de Mortugaba, Bahia. Não perca o seu programa por nada, não. Que bacana, viu? Um abraço, meu querido. Obrigada, viu? Bom final de semana para você. Deus abençoe. Tem mais ouvinte conectado por aqui? Tem mais ouvinte conectado? Então bora ver quem é que tá conectado por aqui. Alô, boa tarde. Quem é que tá por aí?
1: Boa tarde, Zé, todos ouvindo a 6,7.
0: Tio Giovanni!
1: É, passa para nós aí, cama de cimento com Léo Magalhães, se tiver fome de tempo. Aqui da comunidade da Lagoa Negra, Cristé, o João da Monarcona. Valeu, um abraço, fico Deus, até já. Bom fim de semana, você e toda a sua família. Até lá.
0: Obrigada, tio Giovanni. Deus abençoe, viu? Um abraço, bom final de semana também. Um abração aí para todo o pessoal de Lagoa de Dentro. Todo mundo conectado por aqui, né? Deus abençoe. Beijão. Tem mais ouvinte conectado por aqui também? Alô, boa tarde. Cadê?
2: Oi, Elisete, boa tarde. E manda próxima música para todos os ouvintes.
0: Um beijo, minha querida Augusta. Deus abençoe, viu? Bom final de semana. Obrigada pelo carinho.
3: Boa tarde, Elisete.

0: Burgo de Água Quente, Elisete, toca uma música para mim com Guilherme Silva. Ofereço para todos meus filhos, todos meus netos, para minha nora, para todos que estiver ouvindo Educadora, principalmente a você. Eu estou aqui na escuta do seu programa.
1: Beijo, minha querida, obrigada, viu, pelo carinho, pela sintonia.
2: Boa tarde, Elisete do céu, tudo bem?
1: Tudo
2: aqui quem fala é Dalci Maria de Carinhanha, Bahia. Eu quero pedir pra você, toca o Mendel aí, oferecer pra você, pra Marlene, pra Luiz Alberto, pra minha sobrinha, Amanda, aniversariante do dia, que Deus te abençoe, te ilumine, te guarda e que tira todos os mal de perto de você, que Deus te protege com todas as bênçãos do Salmo 91, para deixar nenhum mal chegar perto de nós, de você e da sua, da nossa família. Beijo no coração, Amanda. E Maria Rosa, minha irmã, Érica, e para todos que estão sintonizados, beijo no coração, fica com Deus, eu tô com ele.
1: Ai, ela é muito animada, né? Ela é demais. Tem mais ouvinte conectado por aqui. Alô, boa tarde.
3: Oi, Elisete. Boa tarde. Aqui é Galega da Comunidade Ilha. Oi, Elisete. Minha opinião aí sobre essa zona azul aí é o seguinte.
1: Pois diga, meu amigo.
3: Não resolve o problema que a gente tem, não.
1: Aham, uhum, também acho.
3: Vai continuar o mesmo problema aí. Vai ser
1: também,
3: bom aí, vai ter um recurso, né? Que vai arrecadar um pouco aí de cada carro aí, vai ter um pouco de arrecadamento aí. Vai gerar emprego também na cidade. E só que não resolve o problema. Uhum. O problema para resolver tem que tirar esse tráfego de carro que passa aí na Avenida das Oliveiras.
1: Uhum.
3: Que é muito carro pesado que atravessa a cidade aí.
1: Verdade.
3: Quando tirar esse tráfego de carro daí de dentro, aí agora a cidade vai ficar mais calma, né?
1: Uhum.
3: Porque o que atrapalha muito é esses caminhão pesados,
1: verdade,
3: carro grande, carreta, essas coisas todinho. Tem vez que essa avenida da Soliveira aí para, fica parada. Você leva,
1: verdade,
3: mais de uma hora pra você atravessar de um lado e no outro.
1: Verdade.
3: De tanto carro. O problema para resolver é tirar esse tráfego de carro de dentro da cidade aí, esse carro, de carro pesado, né?
1: Uhum.
3: Valeu, Elisete, uma boa tarde para você. Roda uma música para nós aí, de saia rodada aí. Eu ofereço para todos gostar da música.
1: Valeu, meu
3: bom
1: amigo.
3: Dia. Boa tarde para você.
1: Valeu, meu amigo. Bom final de semana. Deus abençoe. Obrigada aí pela sua opinião. Eu também acho que não vai resolver, assim, né? Completamente o problema, porque o trânsito de Caetité é um caos, né? É bagunçado o negócio e acho que precisa muito mais do que isso para poder resolver o problema. Mas, né, a gente tem que acreditar aí que mais soluções vão aparecer e que o poder público está preocupado também com a questão do trânsito, né? Espero que sim, porque é vida, né? A gente fala às vezes, hoje mesmo, estava conversando com a Marlene agora há pouco ali, ela me contando, foram vários acidentes na cidade, hoje é uma sexta-feira movimentada aqui, sexta-feira de feira, né? E muita gente que vem também das comunidades rurais. E a cidade não está comportando, né? Então, vários acidentes. Acho que precisa também trabalhar essa conscientização no trânsito. Tem muita gente que não tem noção nem do básico no trânsito. E isso acaba prejudicando e atrapalhando muito. Então, acho que precisa investir mais nessa área. Investir mais também no pessoal que trabalha aí, como os guardas, né, de trânsito. Acho que precisa de investimento maior, de mais conscientização, de um trabalho mais efetivo, de uma preocupação maior com o trânsito. A gente percebe que o trânsito é bagunçado e parece assim que às vezes não tem ainda essa preocupação. A gente precisa despertar essa preocupação porque, infelizmente, muitas pessoas precisam estar aqui no centro da cidade, né? Pessoas que moram em outros bairros, mas que vêm para o centro trabalhar. E aí gera uma outra preocupação, né? As pessoas que precisam estacionar aqui no centro, elas vão fazer o quê? Porque já tem o gasto, muitas vezes, né? De precisar vir com o transporte e agora. Vai ser mais um gasto, mais um custo aí. E é mais um problema para ser pensado também, porque tem gente que está reclamando e, de fato, a gente tem que olhar tudo, né?

0: habilidade. A gente precisa buscar isso, inclusive, né? Nós precisamos pensar aqui na educadora formas de fazer isso para ajudar as pessoas a terem mais consciência. Então, acho que a gente precisa também despertar essa consciência nas pessoas. E vamos torcer para que melhore um pouquinho, né? Mas a gente já sabe que não vai resolver todo o problema. O problema é muito maior. E eu concordo, viu? Porque é a Avenida Darcio Oliveira, meu pai eterno. Ali perto da Central das Carnes, meu Deus. Aquela partezinha ali, aquilo ali é muito perigoso. Muito mesmo, só Deus mesmo, né? Tanto de acreditar é só Deus. Olha só, o Moisés está conectado por aqui também. O Moisés, que é de Lagoa Real, tá ligado na melhor 100,7. Obrigada, meu querido. Bom final de semana. Tem mais ouvinte ligadinho aqui na melhor frequência. Alô, boa tarde.
1: Boa tarde, Elisete Andrade, aqui é Dilda do Cristo. Manda música pra mim aí, Guilherme Silvio, Dilda do Cristo.
0: Valeu, Dio. Bom final de semana, Dio. Tá animado pro final de semana? Aproveita bastante, viu? Deus abençoe. Tem mais ouvinte por aqui?
2: Oi, Elisete, boa tarde, Lia. Aí, tudo beleza? Tudo bem? Ô, Lia, gostaria que você mandasse um alô pra mim, um passar de areia. E gostaria de oferecer pra toda a minha família. Gostaria de pedir a você que rodasse os parabéns para minha amiga Amanda, que colheu mais uma rosa no Jardim da Vida hoje. Que Deus abençoe, que ela continue a ser essa amiga especial. E que essa data repita por muitas e muitas vezes, que ela continue a ser amiga especial que ela é. E gostaria também que você rodasse os parabéns para Manuel, com a filha Emanuela também, que colheu a rosa no Jardim da Vida hoje. Que Deus dá para eles muitas felicidades e muitos anos de vida. E principalmente para todos vocês aí, Lisa da Educadora, tenha uma ótima tarde. Rádio Educadora presente em nossos corações. Por favor, rode os parabéns para esses aniversariantes. Tudo de bom.
0: Valeu, minha querida. Um beijo, viu? Obrigada pelo carinho, pela participação. Olha ela aqui.
3: Oi, Zetinha querida, boa tarde, minha querida. Eu não tô boa, não.
0: Que foi?
3: Eu mandei uma mensagem para as meninas do sindicato, não deram ousadia. Mandei um áudio para Guilherme Gomes, nem olhou. Olha, eu não sei a hora que eu fui nessa rádio, eu não sei, não, viu? Beijo e abraço para todos os ouvintes. Agora vê se você também não pisa na bola comigo. Pedi Fabiana Silva o nome de uma colega minha, ela não deu ousadia.
0: Tá vendo? Você precisa me valorizar mais, tá vendo? Olha aí, eu rodei seu áudio. Pronto, esse programa agora tá igual o Procon, né? Reclamação aqui, faça a sua reclamação, reclame aqui. Ela tá brava, viu? Muito brava. Ainda bem que não vai estar tá brava comigo, que eu passei sua mensagem, viu, pó? Um beijo maravilhoso. Bom final de semana pra você. Às 6:32. Quem tá por aqui? Alô, boa tarde.
4: Boa tarde, Elisete, ouvintes da Educadora. Eu sou Zenilda aqui de Lagoa do Mato. Quero mandar um alô aí pra seu Giovanni, João Vitor Carvalho. E roda uma música pra mim, Elisete, com Rick Renner, Dodói. É, Deus abençoe a você e todos os ouvintes aí. Valeu. Fica com Deus. Forte abraço.
0: Valeu, meu querido. Um abraço. Obrigada pelo carinho, pela participação. Quem mais? Olha só, o pessoal reclamando aqui da falta de água, hein? Falta d'água aqui na rua Oswaldo de Andrade. O Vídeo Teixeira tá sem água tem 10 dias, minha gente. Não tem condições, né? Tá puxado demais. Quem mais tá por aqui?
5: Elisete, passa a música Roberto Carlos, Nossa Senhora, Isabel do Brasilândia. Só pra curtir.
0: Valeu, um beijo, viu? Obrigada pelo carinho, pela sintonia. Quem mais tá por aqui? Alô, boa tarde.
6: Boa tarde, amiga Elisete Andrade, aqui o amigo João Victor Carvalho. Sextou, amiga.
0: Sextou, amigo. Okay,
6: Velvet Revolver, She Builds Kick My Shines. E toque os parabéns aí para três pessoas que foram aniversário amanhã, dia 15. Aqui em Caetité, para a Inês, lá na Foco, para o psicólogo Rafael Matos, e para a sua

0: em Prata, lá em São Paulo. E amanhã, dia 15, é o dia dos solteiros.
1: É mesmo?
0: Educado e firme há 45 anos, presente em nossos corações.
1: Oh, amigo, pra que você lembrou, menino? Eita. Olha só, ele falando que além de Guanambi, a cidade de Caculé também está completando aniversário de emancipação política hoje, dia 14 de agosto. Bem lembrado, parabéns para Caculé. Vai ter festa, João? Será? Deve ter, né? Caculé também não perde uma, não pode ter nada, né? Não pode ter uma ocasião que já tem uma festa. E festa boa, viu? Caculé não é festa ruim, não. É festa boa mesmo. O pessoal lá gosta de festa. Olha só, João Victor aqui.
0: E neste dia 14 de agosto de 2026 está acontecendo nesse momento o julgamento de Carlos Eduardo Santos Oliveira.
1: Isso mesmo.
0: Ele que matou a jovem Viviane Fraga Souza, de 21 anos, numa discussão motivada por ciúmes. Ela que deixou duas filhas pequenas. Triste demais ver duas crianças sem uma mãe. E ele está depondo neste exato momento.
1: Sim.
0: E lá para a noite que sairá o desfecho final da sentença, da pena.
1: Exatamente. Bem lembrado aí, viu, João? Inclusive, o Guilherme está acompanhando lá. Provavelmente vai mandar informações para a gente daqui a pouco. É triste, né? Muito triste. A gente que está agora, é bom lembrar, né? Nós estamos vivendo o mês de agosto e em agosto tem a campanha Agosto Lilás, que é justamente uma campanha para que a gente possa conscientizar e falar também sobre a violência, principalmente a violência contra a mulher, né? Infelizmente, tantas mulheres, milhares de mulheres sofrem vários tipos de violência e várias mulheres também já perderam a vida por conta de relacionamentos, relações. E é tão triste isso, porque se a gente for parar para pensar, são pessoas que deveriam amar, cuidar, proteger, e exatamente essas pessoas, né, acabam violentando e assassinando aí tantas mulheres. Então é uma dor muito grande para toda a família. E a gente fica daqui, né, pedindo para que Deus continue abençoando essas crianças e a família da jovem que perdeu a vida, infelizmente. E agosto, que a gente continue falando também desse tema tão importante, né? Que é o Agosto Lilás, essa campanha para conscientizar e para denunciar também. Porque, infelizmente, as mulheres ainda têm muito medo de denunciar e ainda têm vergonha também. Eu sei que é um sentimento que bate muito forte, assim. Ah, eu vou denunciar, mas eu vou acabar sendo exposta e eu não quero essa exposição. Tenho vergonha de que as pessoas descubram que eu sofri algum tipo de violência. Infelizmente, muitas mulheres passam por isso. Mas que você possa vencer a vergonha e todos os medos também e ter coragem para denunciar.

0: 16:37, a hora certa pra você, 16:37. Tem mais ouvinte conectado por aqui, alô, boa tarde.
1: Oli, como é que tá você? Olha.
0: Tudo bem, graças a Deus.
1: Valeu, Li.
0: Valeu, meu querido, Deus abençoe.
1: Um abraço pra você.
0: Outro.
1: Vamos, Bruno, qualquer um que vinha aí.
0: Pronto.
1: Isso também, pra ter um gostar da música também.
0: É, aqui, valeu, só... aqui só tem música boa, meu amigo, aqui é só música boa, né? Abraço, Deus abençoe, bom final de semana.
2: Boa tarde, Elisete Andrade, Gilmazão, diretamente da Fazenda Mois Porros, no Nordcast.
0: Valeu, Gilmazão.
2: Muito calor, né?
0: Demais.
2: Calor tá demais.
0: Demais da conta.
2: É, mandar um alusão aí pra meu amigo Tunico aí, os familiares dele aí, a minha tia Benedita lá no bairro, lá no Lamarão, e todos os ouvintes da Educadora aí. E a respeito desse que eu peguei aqui, que eu tô ouvindo pelo aplicativo aqui, que eu tô assistindo um filme aqui também, é, a respeito do trânsito aí, é, não só em Caetité, né? Infelizmente, não é só em Caetité, você vê que Guanambi é acidente direto, né?
0: Verdade.
2: É, falta, eu acho que para melhorar o trânsito, não é nem tanto uma nova lei, alguma coisa assim. É um pouco de mais atenção. Verdade. Dos motoristas, né, dos condutores.
0: Com certeza. Com certeza, Dimar. Valeu aí pelo recado, viu? Acho que é isso, falta mais consciência também, né? 16:39, a hora certa pra você, 16:39. Boa tarde, Elisete, tudo bem com você? Manda um oi pra Nelci Gomes Pereira de Lagoa Comprida. Quero uma música com Amado Batista pra ela e a Irene José Lagoa Comprida, Roberto. Valeu, um abraço, viu? Obrigada pelo carinho, pela sintonia. Tem mais ouvinte por aqui? Alô, boa tarde.
3: Oi, Elisete, eu sou... Boa tarde, Elisete. Parabéns, querida. Que Deus te abençoe e te proteja.
0: Amém.
3: Tudo de bom pra você. Paz, saúde, felicidade.
0: Amém, minha querida. Obrigada, viu? Deus abençoe também. Beijo grande. Sua filha tá aqui mandando palminha. Ai, tá vendo? Você precisa me valorizar mais. Tem mais ouvinte por aqui? Alô, boa tarde.
4: Boa tarde, Zé Zandado. Passamos aí com meus amigos da Rádio Palmão, todo mundo, a galerinha da rádio aí. E pra Porfilha. Ou eu vou ser a famosa Porfilha. E que meu nome aqui é Rejane, isso aqui é Fazenda Gomideirinha, Barra da Cor do Fundo. Boa tarde, fique com Deus, Zé. Tá sem minha música, viu? Tô aqui esperando.
0: Beijo, minha querida. Bom final de semana. Deus abençoe, viu? Um abraço grandão aí. Parabéns, né, para os aniversariantes do dia que o João Victor pediu para tocar e também a Elisete, não foi? Parabéns para todos os aniversariantes. Muita saúde, muita paz. Os de hoje e de amanhã. E João Victor lembrou de uma coisa, vocês viram? João Victor trazendo informação aqui sobre uma coisa importante. Amanhã, que rolê aleatório é esse? Amanhã, dia 15 de agosto, é isso? Pera, é isso, calma, mulher. Amanhã, dia 15 de agosto, então quer dizer que amanhã é dia de quê? Como é que é, Marlene? Você prestou atenção? Amanhã é dia de quê mesmo? Hum? De que é dia amanhã, Marlene? Amanhã, dia 15 de agosto. Dia de quê? João Victor falou aí. Eu entendi errado. Eu tô tão... E João Victor falou. Ele falou que amanhã, dia 15 de agosto, dia dos solteiros.

Pois bem, então, amanhã você que tá solteiro, você que tá solteira, amanhã é dia de você comemorar, tá bom? Então fica bem bonito amanhã, bem bonita, pra você postar uma foto bem linda e exaltando o amor próprio, a liberdade de quem não tá em nenhum relacionamento, né? Que às vezes as pessoas têm uma ideia equivocada também de que só quem é feliz é quem tá em relacionamento. Vocês estão muito enganados, viu? Não é, João?

16h43. Bora então cantar os parabéns aqui para os aniversariantes do dia e aproveitar para cantar os parabéns também para os solteiros. Amanhã é o dia de vocês. Nosso dia. Parabéns para nós, então. Muita saúde, muita paz, muitos anos de vida. Ai, ai, viu? Tem que rir, né? Tem problema demais na cabeça.

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1: 16:52.
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2: Nota de falecimento Geraldo Caetano de Souza. Lembramos aqui do filho Jorge em memória. Os demais filhos, Marinalda, Vera, Sofia, Solange, Haroldo, Amadeu, José Anselmo e Joana, os netos, a bisneta, demais familiares e amigos, comunicam com pesar o falecimento de Geraldo Caetano de Souza. O corpo está sendo velado na igreja de São João e o sepultamento será hoje, às 16 horas, no cemitério Ladeira da Saudade. Os familiares, consternados com a sua irreparável perda, agradecem a todos que comparecerem a este ato de solidariedade.

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Fechando nossa conexão, Nelci, um beijo, obrigada pelo carinho, pela sintonia, um abraço, João, obrigada, viu, meu amigo? Beijão, um abraço pra todo o pessoal, Sorvetes La Creme, Caetité, um beijo, vou ficar devendo a música de vocês, viu? Beijão pra vocês, obrigada pelo carinho, pela sintonia, Sorvetes La Creme, um sorvete com sol desse, hein, delícia? Beijo, Dadá, Davizinho conectado por aqui. Vou ficar devendo sua música, meu bem. Um beijo pra você. Bom final de semana. Deus abençoe, viu? Abraço. Bom final de semana. Tudo de bom pra todos vocês aí conectadíssimos com a gente. Obrigada pelo carinho, pela sintonia. Pessoal que vai curtir festa, juízo, viu? Deus abençoe. Bom final de semana pra todos vocês. A gente segue conectados lá pelo Instagram, arroba Elisete Andrade PC. 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E aí, LJ Rodrigues, eu tô indo nessa. Bom final de semana pra você. Se cuida direitinho, descansa. Segunda-feira, se Deus quiser, estarei aqui de novo na programação da nossa Educadora FM 100,7, presente em seu coração. Bom finalzinho de tarde, tá? Tô indo. Beijo, beijo. Tchau, tchau.

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3: 17:03.
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2: Nota de falecimento: Jorge Pereira Guedes, Gelado. A ex-esposa Zelina Rodrigues, os filhos Tamires, Tayane e Mateus, a irmã Ivani, o genro Isaac Ramos, sobrinhos e demais familiares, comunicam com pesar o falecimento de Jorge Pereira Guedes, Gelado. O corpo está sendo velado no salão de velórios do abrigo e o sepultamento será neste sábado às 9 horas da manhã no cemitério Ladeira da Saudade. Os familiares enlutados agradecem a todos que comparecerem a este ato de solidariedade cristã.
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2: Convite missa de sétimo dia do falecimento de Maria Rosa de Souza. O esposo Adelúcio, os irmãos Preta, Nilza, Tereza, Nonga, Vera, Josa, Luzia, Dete e demais familiares convidam a todos para participarem da missa de sétimo dia do falecimento de Maria Rosa de Souza, a ser celebrada neste domingo, dia 16, às 7 horas da manhã, na Catedral Senhora Santana. E desde já agradecem a todos pelo ato de fé cristã.
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0: 17:11.
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15: Querido ouvinte da 100,7. Grande abraço, abraço carinhoso, muito obrigado pelo carinho da audiência e companhia. A partir de agora você fica comigo,
16: J. Rodrigues,
15: chegando para animar o seu fim de tarde bacana de sexta-feira, 14 de agosto de 2026. E fala aí, como é que você tá? Tá tudo bem, graças a Deus, né? Curtindo a gente mais uma vez. Eita, louvado seja o nosso Senhor e Salvador Jesus Cristo e o nosso Papai Celestial, nos concedendo mais um dia de vida. A gente vai chegando agradecendo você pelo nosso aplicativo, ouvindo a gente em toda a região, em todo o mundo, outros municípios, estados com a gente. 45 anos, oferecimento é da loja Drica Presentes, na Dácio Oliveira 245, da Top Celulares, Sindicato dos Trabalhadores e a nossa terra agropecuária, que fica na rua do Alberto Guimarães Rezende, 111. Manda aquele WhatsApp bacana pra gente, mensagem de áudio ou texto no 99907-1007, tá? 99907-1007. Bora começando. Começando o nosso Entardecer com Janaína. Léo Magalhães, conta pra mim.

0: noite, só música boa rolando no entardecer da 100,7, 45 anos. 17h39 agora. Muito obrigado, tá? A sua audiência, de perto, de longe, onde quer que esteja, Deus te abençoe. É sempre muito bom estar contigo.
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0: Esse é o seu entardecer pela 100,7. Aqui no WhatsApp, deixando abraços para você que está participando, interagindo com a gente. Olha, um abraço para Bel Costureira, né? Bel Costureira, tá sempre ligadinha. Deixando um abraço para Amandinha, em Passagem de Areia, que está fazendo nível hoje. Ô, Amanda! E aí, Amandinha, tá feliz da vida, né, menina? Pela passagem do nível, toda a família, os amigos, né? Receba um abraço, meu, de toda a equipe 100,7, essa rádio que você ama de coração, né, Amanda? É isso aí, um abraço, meu! Gratidão, a companhia de sempre, Deus te abençoe sempre. Você é a nossa querida Amandinha. Parabéns, Amanda! Vai ter bolo aí, tem festa hoje, Amanda? Se tiver, chama a gente, tão colado. Um abraço, Amandinha. Faz sucesso, Deus te abençoe sempre.
3: Boa tarde, Jota, tudo bem?
0: Tudo bem, graças a Deus.
3: Uma importante que tem. Eu gostaria de ouvir uma música com o Barreirito. Menina da Canoa, gostaria de oferecer para minha mãe Joana, para minhas irmãs Elisete, 12 anos, Flávia e Joelma, meu irmão Vivaldo, minha cunhada Solidade, para meus 8 sobrinhos, para meus 2 cunhados Adilson e Romário, para minha prima Maria na Fazenda Paraguai, que seu esposo Geraldo, para minha amiga e comadre Márcia Santinho de Aroeiras, para dona Zumerim do seu Zé Ferreira de Cercado, para minha prima Simone, para minha prima Rita de Castro e família da Fazenda Ilha. Para você também, para minha madrinha Lu e para você, Jota. Tenha uma boa tarde, abençoada.
0: Tá certinho, muito obrigado. Um abraço, minha querida. Sempre bom a sua audiência e companhia. Ô, Jota, gostaria de curtir a música O Cara da Rádio, com Fernando e Sorocaba. Ofereço para o Cara da Rádio. Olha. Tá certo, um abraço. Deixa eu ver quem é essa mensagem aqui. Conceição, um abraço, Conceição. Gratidão, minha querida. A companhia, né? A audiência. Sempre ligadinho na gente. Boa tarde, Jota. Tudo bem, querido? Mande um abraço. Seu programa top. Beijos, Maria. Um abraço, beijos pra você, Maria. Faz de sucesso. Ô, Jota, aqui é Terezinha do Ouvido Teixeira. Manda pra gente Gino e Gino, Toalha Branca. Eu e Kátia estamos na sintonia. Terezinha, um abraço, minha querida. Sempre bom a audiência. E companhia.
4: Fala, Jota Rodrigues aí, boa tarde, tudo bem
0: fala,
4: com você?
0: Fala, Gildemar.
4: Quem fala aqui é Gildemar Vaqueiro, da Passagem de Areia. Roda uma música pra nós aí, de Guilherme Silva, Meu Cavalo Sabe. Oferece pra todos meus amigos em Passagem de Areia.
0: Tá certinho, um abração, Gildemar, toda a família, né? Ô, Gildemar, brevemente nós teremos aí, né, a primeira cavalgada dos Três Irmãos, aí na comunidade de Passagem de Areia. Será no dia 18 de outubro, às 10h30 da manhã. E aí vai ter Val Teclas, quem mais? Sandro Silva, Lucas do Forró. E o locutor do evento é o Jaque Oliveira, né? Isso aí. Um abraço, Gildemar Vaqueiro. Forte abraço, meu irmão. Gratidão à companhia. 17h48. Olha, eu quero deixar um abraço, assim, de forma muito especial, para o meu querido colega de rádio, Magal Santos. Ele e Dona Lúcia estão em casa, acompanhando sempre, né? A nossa programação, o nosso programa. Meu querido Magal, que é bastante querido, não só, né, pelos caetitenses, mas por outras pessoas também, né, de outros lugares, né, de outras cidades vizinhas e por aí vai, de todo mundo, né, Magal? Está se recuperando, né, de uns procedimentos médicos e a gente está aqui na torcida, tá, Magal? Para o seu restabelecimento, para a sua recuperação. Que Deus te abençoe grandemente, tá? Que Jesus ilumine sempre a sua vida, os seus caminhos, te dando muita paz, te dando muita saúde, mas muita saúde mesmo, tá bom? Um abraço carinhoso de toda a equipe 100,7. Essa equipe que você já integrou, né, em tempos passados, e aqui ficou, né, a sua marca registrada. Aqui você tem todo o nosso carinho, todo o nosso apreço, tá, Magal? Que Deus continue te abençoando, meu querido, abençoando sua vida, te dando força e saúde sempre, sempre. Um grande abraço, nosso querido colega de rádio, Magal Santos. Deus o abençoe sempre, sempre. Continue aí, meu amigo, firme e forte na fé, tá? Um abração. 17h45. Tem mais app aqui? Pessoal lá de Jundiaí, do Estadão de São Paulo, curtindo o nosso programa.
5: Fala, Jotinha, aqui é o Juliano de São Paulo, de Jundiaí.
0: Fala, meu irmão.
5: Toca aí, Mastruz com Leite, Prego no Pneu. Quero oferecer para todos meus amigos e todo o pessoal que tá ouvindo. Valeu.
0: Valeu, um forte abraço.
6: Boa tarde, Jota. Aqui é o Anderson de Jundiaí.
0: Fala, Anderson.
6: Toca a música aí, Tentei Te Esquecer, Mato Grosso e Matias. Por favor.
0: Claro.
6: E manda um abraço pra galera da Brasimet.
0: Ô, Brasimet, um abraço. Essa
7: turma. Boa tarde, Jotinha.
0: Fala, meu irmãozinho.
7: Estou aqui com meu amigo Chico e o Idelson.
0: Oi, o titio, né? Um abração. Ué,
7: aí. Coloca uma música pra nós aí.
0: Sim.
7: Toque 10, eu ofereço pra o Idelson e o Chico.
0: Ah, beleza.
7: 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Nós estamos aqui em Jundiaí, São Paulo.
0: Aô, turma.
7: Um forte abraço aí pra galera de Guanambi, Bahia. Um abraço aí.
0: Valeu, hein? Valeu. Equipe da Brasimet Jundiaí, São Paulo. Curtindo a gente. 17h46, toque 10. Anjo de guarda.

0: sua 100,7. Mato Grosso e Matias, tentei te esquecer. 17:55. Mastruz com leite, pneu furado e torque 10, anjo de guarda. Um abraço muito especial pra seu Maciel e dona Benedita, toda a família do Lamarão curtindo a gente. Um abraço de Luiz Alberto, tá? Dona Benedita, seu Maciel. Um abraço do nosso querido colega Luiz Alberto, a vocês curtindo a gente. 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Um abraço para o nosso amigo, colega de rádio também, Márcio Gleidson. Sempre escuta a gente, né, Márcio? Um abraço para você, para toda a família, esposa aí, né, para todo mundo. Valeu, Márcio! Bora no zap, tem mais gente falando com a gente.
1: Jotinha, meu querido, boa tarde. Tudo bem?
0: Salve, tudo bem.
1: Aqui é tia Dedo Baé.
0: Tia Dedo
1: Baé. Tô passando essa mensagem já, minha filha. Feliz aniversário hoje.
0: Hoje,
1: né? E amanhã ela me convidar. Ela faz aniversário hoje, amanhã eu vou fazer uma feijoada pra ela. Vem comer a feijoada de tia Dé. Viu, Jotinha?
0: Vou chamar a galera da rádio.
1: Pra vir comer a feijoada.
0: Vou chamar a galera da rádio, mas dá um pulinho aí.
1: Que eu tô fazendo aqui pra Amanda. Pra Amanda não, pra nós, né?
0: Pra nós, é claro.
1: Pra todo mundo que eu convidei.
0: É, Amandinha, bom você interagindo, faz festa pra nós.
1: E que eu não convidei também, se quiser vir, fica à vontade.
0: Claro. Aí o recado, o convite viu, na rádio, né?
1: A gente esquece de alguém, mas tem feijoada pra todo mundo.
0: Oh, beleza. Se Deus quiser. Eu amo uma feijoadazinha, viu, tia Dé? Eu amo. Pode deixar que eu dou um pulinho amanhã, tá? Amanhã é sabadão mesmo, tá? Programa na rádio só a partir de segunda-feira, Deus dá licença, né? E aí a gente tá aí pra dançar, vai ter forrozinho também, né, tia Dé? Com certeza, vai ter forrozinho aí, né? Aí nós cai no forró. Eita, nós!
2: É, Jota, beleza? Aqui é Arthur.
0: Ei,
2: tô na escuta. Manda uma música de caçar uma coisinha pra comer. Ofereci pra meu pai, minha mãe, que gosta muito.
0: Tá certo, um abraço, muito obrigado. Um abraço aí, viu, pequeno? A sintonia de sempre. É isso aí, grande abraço, né? Fala, Jota, manda um alô, um abraço pra equipe da Sorvetes La Creme, Caetité. Música de Zezé Luciano, pra gente ouvir aqui. Um abraço, ok, um abraço. Tá, vocês aí da equipe, né? Toda a equipe da Sorvetes La Creme, Caetité. Tudo bom. Bom demais, né? A sintonia de vocês aí, tá, turma? Meu amigo Neguinho de Lagoa do Mato, um salve! Muito obrigado, muitíssimo obrigado a companhia, a sintonia aí, viu, Neguinho? Gente fina.
3: A Jota, que é
0: também, Neguinho.
3: A Jota, mandou um alô pra toda a minha família.
0: Ô, Lúcia.
3: Todos os amigos. A minha amiga Amanda, Jota, aniversariando hoje, viu, Jota?
0: É, aí. Yeah.
3: Lá na Passagem da Areia, é, Jota. Passa os parabéns aí, tá bom, Jota?
0: Tá certinho.
3: Pra todos os ouvintes, Jota, boa tarde.
0: Valeu, Lúcia, um abraço. Um abraço pra você, pro nosso amigo Zé Bento e toda a família, viu? Um bom fim de semana. Grande abraço. Bora que tem mais zap.
4: Boa tarde, Jota. Tudo bem?
0: Tudo bem, graças a Deus.
4: Diana, do Residencial Esmeralda. Gostaria de pedir uma música.
0: Diana, um abraço.
4: Ofereço para meu pai José, minha maior lenda da Fazenda Mata. Para os meus filhos.
0: Olha, um abração, hein?
4: Para todos que estiverem na escuta.
0: Tá
4: especialmente
0: bom.
4: Para você.
0: Obrigado, um abraço, Diana. Deus abençoe, bom fim de semana. E aí, tiozinho, fala.
5: Jota, boa noite. Nós somos grupo lá aí, Jota. Essa bandeira da comunidade da vaca, por isso na minha família que não tem da vaca, meus filhos, meus netos, minha nora. Pra você também, meu querido. Valeu.
0: Valeu.
5: Um abraço.
0: Abraço, Deus abençoe. Bom fim de semana, tiozinho. Pra você e a família. Quem tá ligadinho na gente é Selma Souza, lá de Buriti, Zezé de Camargo e Luciano, só amor pra ela. Ela tá dedicando aí pra toda a família, pros ouvintes, todos nós da rádio. Fique com Deus. Abençoado fim de semana pra você também, viu, Selma? Toda a família. Ô, Val! Val do Ouvinte Terceiro, um abraço! Beijão pra você, minha querida. Tem um carinho enorme, né? Para com o nosso programa. A gente fica assim muito feliz. Um abraço, Val. Deus abençoe. Bom fim de semana. Lia, lá de Olho d'Água. Ô, Lia, ela tá curtindo o nosso programa, tá amando as músicas, né? Isso aí, Lia. Bom fim de semana, viu? Deus abençoe. Oi.
6: Oi, Jota. Boa noite, Jota.
0: Boa noite.
6: Da Fazenda Pirajá. Tu na escuta, maravilhoso programa, viu, Jota?
0: Obrigado, minha querida.
6: Jotinha, gostaria de você passar a música aí pra mim aí, de Luca do Forró, viu? Você qualquer uma. Viu, Jota? Quero oferecer aqui pra meus dois filhos, Rafael, Josiel, meu marido Alcide, pra todos os familiares aqui no Pirajá, pra todos os familiares na Santa Luzia, minha irmã Anice no Baixão, o marido Gil, pra Leni, Kelly, Regina, Bia de Zoro, minha irmã Valdenice no Baixo Salvatório, pra todos os colegas de escola e pra você também, viu, Jota? Passa aí, viu, Jotinha?
0: Tá certo, um abraço, Bia. Bom demais o carinho, a companhia de sempre aí, né? Valeu. Bom fim de semana. Helena da Fazenda Buzeiro, boa noite. Boa noite, Helena. Tá deixando boa noite aqui pra gente. Deus abençoe. Helena da Fazenda Buzeiro, tá com a gente. Quito dos Morros. Um abraço, Quito. É isso aí, deixando um alusão pra toda a família, pros ouvintes, né? Maria Custódia, um grande abraço, bom fim de semana para você também, minha querida. Felicidades, tá? Iani, fala, Iani.
7: Boa tarde, você roda uma música aí, qualquer um forrozão aí, eu felicito para todos da rádio, Guilherme, para você, viu? Para Patrícia, para meus dois filhos, todos estiverem escuta, viu?
0: Tá certinho.
7: Fique com Deus, um abraço, uma boa noite. Não perca seu programa. Seu programa é nota mil. Uma boa
0: Iani,
7: noite.
0: Iani, um abraço muito especial para você e a família. Ô, Val! A princesinha Yasmin tá ouvindo a gente aí, né, Val? Um abraço. Oi, Yasmin, um abraço, pequena. Bora ouvir mais um modão antes da gente fechar o programa.

0: Jota Rodrigues.
1: Olha a hora na 100,7, 18h05, finalizando o nosso programa com Zezé de Camargo e Luciano, Só Amor Pra Ela. Um abraço, excelente noite, bom fim de semana. Olha que Deus te abençoe grandemente, tá? O nosso Senhor e Salvador Jesus Cristo te cubra de muitas bênçãos e a gente volta a se falar, Deus dê licença, na próxima semana, na segunda-feira, tá bom? Às 17h, com muita música boa pra você curtir com a gente. Deixando um salve e um alusão pro meu caro Márcio André nos transmissores.
0: Márcio André.
1: A direção de Daniel e a gerência de Luiz Alberto. Muito obrigado, pessoal do WhatsApp. 99907-1007. É um carinho especial da companhia aí, tá?

0: mais um finalzão de semana chegando, né? É isso aí. Amanhã, sabadão, tem a voz do povo com ele, Luiz Benevides. Ô, Lu, um abraço, seu Luiz.
1: O cara lá da rádio só pode estar de brincadeira.
0: Ei, Conceição, olha sua música aí, olha.

O anjo do Senhor anunciou a Maria e ela concebeu do Espírito Santo. Ave Maria, cheia de graça, o Senhor é convosco. Bendita sois vós entre as mulheres e bendito é o fruto do vosso ventre, Jesus. Santa Maria, Mãe de Deus, rogai por nós, pecadores, agora e na hora de nossa morte. Amém. Eis aqui a serva do Senhor, faça-se em mim segundo a vossa palavra. Ave Maria, cheia de graça, o Senhor é convosco. Bendita sois vós entre as mulheres, e bendito é o fruto do vosso ventre, Jesus. Santa Maria, Mãe de Deus, rogai por nós, pecadores, agora e na hora de nossa morte. Amém. E o Verbo se fez carne e habitou entre nós. Ave Maria, cheia de graça, o Senhor é convosco. Bendita sois vós entre as mulheres, e bendito é o fruto do vosso ventre, Jesus. Santa Maria, Mãe de Deus, rogai por nós, pecadores, agora e na hora de nossa morte. Amém. Rogai por nós, Santa Mãe de Deus, para que sejamos dignos das promessas de Cristo. Oremos. Derramai, ó Deus, a vossa graça em nossos corações, para que, conhecendo pela mensagem do anjo a encarnação do vosso Filho, cheguemos, por sua paixão e cruz, à glória da ressurreição. Por nosso Senhor Jesus Cristo,

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nosso Senhor Jesus Cristo e a nossa mãe Maria Santíssima. Boa noite, povo de Deus. Boa noite, Jota. Presente aqui conosco nos estúdios da Educadora, para mais uma vez participarmos do programa Anunciando Jesus. Eu sou Kátia Malheiros, faço parte do grupo de oração Sopro de Vida, que é responsável por este programa, por este espaço aqui que a Educadora nos cede, para estarmos aqui juntos, rezando em uma só assembleia, neste inicinho de noite. Hoje, dia 14 de agosto, sexta-feira, mais uma vez a você que está aí do outro lado, a sua casa e a sua família, muito boa noite. Que a paz de Jesus e o amor de Maria esteja no lar e no coração de cada um de vocês. Amém, meu irmão, minha irmã. Que grande bênção e graça é estarmos aqui juntos em mais um programa Anunciando Jesus. Eu louvo a Deus por sua casa, por sua família. De modo especial, nesta semana em que nós estamos celebrando a Semana Nacional da Família. A nossa paróquia aqui, inclusive, Senhora Santana, teve né, uma programação toda especial ao longo desta semana. E hoje é o encerramento desta semana dedicada às famílias. Inclusive, tem uma programação especial. Agora, na Catedral, está acontecendo a adoração pelas famílias, que vai até às 7h30. E às 19h30 tem Santa Missa. Então, dá tempo ainda se organizar, participar junto com a família da Santa Missa, rezando mesmo no altar do Senhor, na partilha do pão e da palavra, por nossa casa, por nossa família. Nós precisamos interceder e zelar pelos nossos. É o nosso papel, o Senhor nos confiou uma família, a todos nós, a mim e a você, Deus nos deu a graça de termos uma família. E nós precisamos rezar por elas. Ontem à noite aconteceu aqui no Sopro de Vida, uma noite de oração por cura e libertação para as famílias. Certamente alguém que está aí do outro lado me escutando agora, participando agora deste encontro, deste programa, esteve aqui ontem no Sopro de Vida e vivenciou conosco a grande bênção que foi a noite de ontem. Uma noite de oração, de louvor, de pregação da palavra, da poderosa palavra de Deus. Uma noite de milagres, uma noite de bênçãos. Uma noite repleta da unção do Espírito Santo. Porque as famílias estão sedentas desta graça, desta misericórdia. As famílias estão sedentas do mover do céu sobre as suas casas, os seus lares. E nós precisamos, meus irmãos, rezar. Se nós, né, desde sempre aprendemos que nós precisamos rezar pelas nossas famílias, este tempo que estamos vivendo é ainda mais crucial, ainda mais importante. Nunca houve tempo tão necessário de que rezemos pelas nossas famílias, porque o tempo é difícil, esse que estamos enfrentando. As nossas famílias enfrentam lutas, dificuldades, desafios, situações que parecem que nós não vamos suportar. Quantos ombros hoje estão pesados de homens e mulheres, pais e mães de famílias, por problemas que estão enfrentando? Então o mundo tem assolado mesmo as nossas casas, as nossas famílias, mas nada é maior do que a graça de Deus. Nada supera a misericórdia que Deus derrama sobre nós. E é nele que nós vamos vencendo esses desafios. É no Senhor que nós vamos vencendo as tribulações. Porque todas essas dores, as dificuldades, elas fazem parte do que é mundo, né? Desde que o mundo é assim. Mas tudo pode ser superado se nós recorrermos à graça e à presença do Espírito Santo em nosso meio. Tudo pode ser superado se nós deixarmos que Jesus seja o centro da nossa casa, da nossa família, do matrimônio, da vida dos filhos, dos pais. Nós precisamos consagrar o nosso lar todos os dias a Deus, porque as tentações, o inimigo está aí tentando roubar e destruir o que há de mais precioso para nós, que é a nossa família. Não há

Ah, meu irmão, minha irmã, um bem maior do que a nossa família. Não há. E o Senhor quer habitar aí, dentro da tua casa, dentro da tua família. Ele quer habitar na minha casa, na minha família. E eu abro as portas do meu coração, as portas da minha casa, para que Ele reine, para que Ele impere sobre a minha casa, sobre o meu matrimônio. Nós precisamos consagrar todos os dias: Senhor, a minha casa é Tua, o meu lar é Teu, a minha família é Tua. Então, meu irmão, minha irmã, esta semana, né, que a igreja nos proporciona esta oração, louvado seja Deus por isso. Mas é em todo o tempo que nós precisamos recorrer a Deus pelos nossos lares. Então, ontem teve essa noite abençoada no sopro de vida. Quem veio, na verdade, viu a bênção que foi. Mas em todo o tempo nós somos chamados a continuar de prontidão, rezando por nossa casa e nossa família. E daqui a pouco, missa na catedral. Se você pode, vá. Participe, reze, leve a tua família e coloque lá no altar do Senhor.

Eu te convido agora, meu irmão, minha irmã, a juntos rezarmos e pedirmos a presença do Espírito Santo em nosso meio, em nossos corações. Então, com fé e devoção, rezemos juntos. Vinde, Espírito Santo, enchei os corações dos vossos fiéis e acendei neles o fogo do vosso amor. Enviai o vosso Espírito e tudo será criado, e renovareis a face da terra. Oremos, ó Deus, que instruíste os corações dos vossos fiéis com a luz do Espírito Santo, fazei que apreciemos retamente todas as coisas, segundo o mesmo Espírito, e gozemos sempre de sua consolação. Por Cristo nosso Senhor. Amém. Amém, meu irmão, minha irmã. Eu convido você agora a pegar a sua palavra, o Evangelho do dia, para que nós possamos rezar juntos com a palavra de Deus, com a santa e poderosa palavra de Deus. Ela que adentra os nossos corações, é direção para as nossas vidas, é consolo para as nossas dores, é sabedoria do alto. A palavra de Deus, ela traz para nós, meu irmão, minha irmã, respostas para a nossa vida. Mas mais do que isso, ela traz direção, ela ensina a viver, a mim e a você. Ela aponta o caminho, olha, por aqui. Então, todos os dias, nós precisamos recorrer à palavra de Deus. Diante das dificuldades que enfrentamos, das respostas que procuramos, nós precisamos ter em nossa mente, em nosso coração, a palavra de Deus. Porque, às vezes, nós ficamos perdidos, sem saber a quem recorrer, sem saber o que fazer. Na palavra de Deus, tem tudo. Então, que seja a nossa orientação de vida. Então, por isso eu convido você a pegar a tua palavra, a abrir no Evangelho de São Mateus, capítulo 19, versículos de 3 a 12. Proclamação do Evangelho de Jesus Cristo, segundo São Mateus. Glória a vós, Senhor. Alguns fariseus perguntaram a Jesus: é permitido divorciar-se da esposa por um motivo qualquer? Jesus respondeu: não lestes que no princípio o Criador os fez homem e mulher e disse: por isso o homem deixará pai e mãe para unir-se à sua mulher e os dois serão uma só carne? Assim, já não são dois, mas uma só carne. Portanto, o homem não deve separar o que Deus uniu. Disseram-lhe, por que então Moisés prescreveu que dê uma certidão de divórcio quando se repudia? Jesus respondeu-lhes: Moisés vos permitiu divorciar por causa da dureza de vosso coração. Mas no começo não era assim. Ora, eu vos digo, quem repudiar sua mulher, a não ser em caso de união ilegal, e se casar com outra, comete adultério. Disseram-lhe os discípulos: se é essa a situação do homem com referência à mulher, não vale a pena casar-se. Ele respondeu-lhe: nem todos são capazes de entender essa linguagem, mas só aqueles a quem Deus o concedeu. Palavra da salvação. Glória a vós, Senhor. Meu irmão, minha irmã, desde sempre esta palavra, ela é uma palavra, digamos que espinhosa aos nossos olhos enquanto humanos. Nessa tradução não está assim, mas em outras, o texto começa dizendo assim: alguns fariseus, para testar Jesus, lhe perguntaram se é permitido divorciar a esposa por qualquer motivo. E então veja que os fariseus já tinham a intenção de testar Jesus com esta pergunta, como que quisessem pôr à prova mesmo a resposta de Jesus, porque é um assunto delicado. E o Senhor disse: não lestes que no princípio o Criador os fez homem e mulher e disse: por isso o homem deixará pai e mãe para unir-se à sua mulher e os dois serão uma só carne? Meu irmão, minha irmã, nós estamos na Semana Nacional da Família, como eu bem disse. E hoje o Evangelho traz para nós esta palavra, que fala da união entre homem e mulher, que deixará pai e mãe para unir-se e tornar-se uma só carne. Quando a palavra diz deixar pai e mãe, não é propriamente virar as costas e deixar, abandonar o pai e a mãe. Não, mas é deixar aquela vida velha. É deixar tudo aquilo que pertencia a uma vida e você se decide a dar um passo adiante e vai e busca o matrimônio, a bênção de Deus através do matrimônio.
Então, homem e mulher, veja, não é menino e menina, não é inconsequente e inconsequente, é homem e mulher. Pessoas feitas, né? Homem maduro, mulheres maduras, responsáveis. A decisão do matrimônio não é para qualquer um. Ou talvez não é para qualquer idade. Tem que ter o tempo certo. É quando aquele homem é feito homem, aquela mulher é mulher. Porque exige de cada um de nós, aqueles que buscam o sacramento do matrimônio, uma maturidade, um discernimento, uma sabedoria que são próprias do homem e da mulher. Então, aquele homem e mulher deixa pai e mãe, ou seja, deixa uma vida velha para trás e muda e busca o sacramento do matrimônio. O casamento, meu irmão, minha irmã, não é qualquer coisa, é um sacramento. Né? A igreja deixou para nós os sacramentos para que nós, através deles, nos santifiquemos. Todo sacramento é caminho, é meio de santificação. Você e eu, cada um de nós escolhemos e Deus nos permitiu a graça de uma vocação. Quem decidiu-se pelo matrimônio tem a vocação da família. E é na vocação que nós vamos caminhando para a santidade. Vocação é caminho de santidade. Para qualquer um, a vocação do sacerdócio, a vocação para leigos, a vocação é caminho de santidade. Portanto, não é diferente com o matrimônio. Então, homem e mulher que deixou pai e mãe e buscou e recebeu o sacramento do matrimônio, tenham a certeza, vocês estão num caminho de santidade. Percalços vão acontecer? Sim. Lutas, desafios, angústias, tribulações? Também. Mas tudo é vencido e superado com a graça de Deus. Não é porque diante de qualquer tribulação, dificuldade, abandona-se a mulher, abandona-se o marido e vai viver de qualquer jeito. Não é só, não é assim. Aqueles fariseus testaram Jesus, mas por que Moisés disse que poderia dar certidão de divórcio? Jesus falou por causa da dureza do vosso coração. Não é porque Moisés disse que é para dar. Moisés respondeu àqueles que tinham um coração endurecido. Mas esse não é o caminho, porque o Senhor termina dizendo, o que Deus uniu, o homem não separe. As tribulações vão acontecer ao longo do percurso, do caminho, da caminhada? Sim, é possível. E algumas muito difíceis, talvez impossíveis de serem superadas aos olhos humanos. Mas diante de Deus, tudo tem jeito, meu irmão, minha irmã. A família tem jeito. A união do casal tem jeito. Pode ser... Talvez se alguém chega para você dizendo assim, lute por sua casa, meu irmão, minha irmã, lute por sua família, e você vai dizer, mas é pesado demais, eu não vou suportar, não tem jeito. Tem jeito sim, tem jeito porque Deus dá graça. Alguns matrimônios já perderam talvez a alegria, né, o encantamento. Lembra da festa das bodas de Caná, que Jesus e Nossa Senhora estavam participando? Nossa Senhora percebeu que a alegria estava acabando, que era o vinho. Ela foi para Jesus e contou e pediu que ele fizesse algo. E ele fez um milagre. E o vinho voltou para aquela festa, a alegria voltou para aquela festa. Então, homem e mulher que saíram da casa dos seus pais, buscaram o sacramento do matrimônio, Deus vos abençoou com este sacramento, saiba, vocês são uma só carne. E a tribulação será superada pela graça e misericórdia de Deus. Não é só porque veio uma tribulação que parece difícil, eu vou abandonar, eu não suporto mais, eu não aguento mais. O que Deus uniu, o homem não separe. Humanamente falando, pode parecer assim, você está pedindo demais, não tem jeito, eu não aguento. Mas busque os meios de suporte que cada um de nós precisamos e merecemos. Procure um padre, converse, peça orientação. Conte o que está acontecendo, por maior que seja o problema, por maior que seja a dificuldade, conte, busque ajuda de uma pessoa de muita confiança, não é abrir a vida para qualquer pessoa. Infelizmente, nem todos hoje conseguem dar bons conselhos. Tem pessoas com coração muito bom, tem pessoas com discernimento, com sabedoria, mas outras não sabem nem se aconselhar, o que dirá dar conselho a outros. Então, saiba com quem você está abrindo a sua vida. Não é para qualquer pessoa que você tem que contar a intimidade da sua casa, da sua família, do seu matrimônio. Isso é brecha também para o inimigo. Saiba a quem você está falando e o que você está falando.
Mas diante de uma necessidade, dificuldade, procure um sacerdote, um padre, e conte: eu estou passando por isso. Me aponte um caminho, porque eu quero uma saída e eu não quero desistir da minha casa, da minha família. Não queira, meu irmão e minha irmã, e não desista da sua casa e da sua família. Lute por ela, reze por ela. Joelho no chão, jejum e oração. Tá aí um remédio, tá aí um caminho. Joelho no chão, jejum e oração. Todo dia, todo dia. Nós precisamos ser insistentes com o Senhor. Insistir com Ele em pedir pelos nossos, pela casa, pela família. Pais, rezem pelos seus filhos. Filhos, rezem pelos seus pais. Marido e mulher, rezem um pelo outro. Quão é poderosa a oração de um marido pela sua esposa, a oração da esposa pelo seu marido. Deus habita num lar como este. Olhem para a Sagrada Família de Nazaré. As dificuldades são diferentes, mas aquela família também passou por dificuldades. São José passou dificuldades para prover aquela casa, mas superou. E hoje é santo no altar de Deus. O matrimônio foi caminho de santidade para São José. A vocação do matrimônio foi caminho de santidade. O Senhor disse na palavra: o que Deus uniu, o homem não separe. Falando dessa palavra, né, de marido e mulher, homem e mulher que saem da casa dos seus pais para se casarem, nós não podemos apartar isso das famílias. Rezar com esta palavra é rezar pelas nossas famílias, é rezar pelos casais, é rezar por aqueles que sofrem, por aqueles que estão achando que a saída é desistir. Ah, mas eu já tentei várias vezes. Ah, mas eu já perdoei muito. Quantas vezes devemos perdoar, Senhor? 7? 70 vezes 7. 70 vezes 7 não é uma conta fechada. É sempre. Então, se você tem no seu coração: ah, mas eu já perdoei demais. Quanto nós precisamos perdoar? Uma vez? Duas? 10? A vida inteira? Se nós precisamos de perdão todo dia, o que dirá o outro na nossa vida? Então, se te exigir mais uma vez perdão, perdoe. Se te exigir mais uma vez paciência, seja paciente. Homens e mulheres, essa palavra é para todos nós. Talvez a dificuldade pareça superar qualquer coisa, mas coloquemos os nossos joelhos no chão. Diga ao Senhor qual é a dificuldade, onde está pesando. Conte ao Senhor tudo o que está acontecendo. Senhor, a minha história de vida é essa. A minha situação de agora é esta. Eu quero a tua mão poderosa agindo aqui, porque eu não quero desistir da minha família. As nossas famílias são o maior projeto de Deus. A nossa família, a minha família, a tua família é uma bênção.

Não desistirei daqueles que Deus me confiou. É a nossa missão, meu irmão e minha irmã, não desistir das nossas famílias. O nosso tempo aqui é muito breve, já está se passando. Então, eu preciso só abrir um parêntese aqui com vocês de algo também muito especial. Que hoje, dia 14 de agosto, a igreja celebra a vida de São Maximiliano Kolbe, que é um santo da nossa igreja, hoje, dia 14 de agosto. Santo que compõe os altares do céu. E quem foi São Maximiliano? É providente celebrar a vida dele, né? A vida de santidade de São Maximiliano neste dia com este evangelho. São Maximiliano, ele foi padre e na época da Segunda Guerra Mundial, ele foi para o campo de concentração, foi preso com milhares e milhares de pessoas. E ali, preso naquele campo de concentração, de tempos em tempos, pessoas eram colocadas nas salas para passarem fome até morrerem. Então, uma certa feita, mais uma remessa de pessoas iriam para aquela sala mais uma vez para ali morrerem de fome. E daquele grupo, um pai de família cai de joelhos diante de um dos soldados e implora que ele não seja colocado naquela sala, porque ele tinha filhos e esposa. E os soldados, sem nenhuma misericórdia, mas ele implorava a misericórdia para que deixasse viver, porque ele tinha uma família para dar conta. Os soldados impiedosos negaram. Naquele instante, São Maximiliano Kolbe, tomado de generosidade, dá um passo à frente e disse: eu entro no lugar dele. Libere este homem, porque ele é pai, ele é esposo. E os soldados perguntaram: e quem é você? E ele disse: eu sou um padre, eu sou católico, mas eu não tenho ninguém. Este homem tem filhos e esposa. Então eu entro no lugar dele para morrer, desde que ele seja liberado. E assim foi feito. Os soldados liberaram aquele homem e São Maximiliano entrou naquela sala, passou fome até a morte. Todos que estavam ali. Todos. Meu irmão, minha irmã, a gente vê aqui a generosidade de um homem que doou a sua vida em favor de um pai de família, de um homem casado. São Maximiliano Kolbe doou a sua vida. Hoje ele é mártir, porque morreu, né? Foi assassinado. Claro, morreu doando a sua vida, mas tiraram-lhe a vida. E ele, com generosidade, caridade, entregou-se para que um homem pai casado fosse salvo, liberto, para viver com sua família. E assim foi feito. Quanta entrega, meu irmão, minha irmã, e o quanto São Maximiliano entendia o que era uma família. Ele se entregou, não foi só por aquele homem, ele se entregou por toda aquela família. Porque ao entrar no lugar daquele homem, ele não só permitiu que ele voltasse para sua casa, mas ele permitiu que filhos tivessem a presença de pai, ele permitiu que uma esposa tivesse a presença do esposo em casa. Generosidade. São Maximiliano deu a vida por alguém. São Maximiliano deu a vida por uma família e por isso está no altar dos céus e hoje continua dando a sua vida por tantas famílias que recorrem a ele. Nós, hoje em dia, não somos chamados mais a dar a vida, propriamente dito, por alguém, morrer por alguém, mas somos chamados a dar o nosso tempo, a nossa paciência, o nosso perdão. São Maximiliano, naquele dia, deu a sua vida para alguém. Hoje, às vezes, quando a nossa família nos pede um pouco mais de paciência, nós não temos para dar. Quando a nossa família pede mais uma vez perdão, nós não temos para dar. O que São Maximiliano Kolbe viveu, ensina você e eu também a vivermos. Generosidade, entrega. Entregar a vida, sacrificar-se em favor do outro, por amor, por generosidade. Meu irmão, minha irmã, que nós possamos recorrer à intercessão de São Maximiliano, para que ele, do altar dos céus, interceda por nossas casas, por nossas famílias, por pais de família, por mães de família, ele que se doou e salvou uma família.

Amém, meu irmão, minha irmã. É isso, que a graça de Deus nos acompanhe, que a Sagrada Família de Nazaré interceda por nós. Aqui é só um tempinho que nós temos juntos, mas para que nós possamos continuar em oração. É isso que eu sempre digo, né? Aqui é um momento que nós temos, mas a graça maior nos espera quando nós rezamos. Então reze com esta palavra hoje. Peça a intercessão de São Maximiliano por sua casa e sua família. E o que tiver faltando, peça a ele que dê a graça e a intercessão para que nós alcancemos. Se falta a coragem, que ele possa nos conceder. Naquele dia ele teve coragem de se entregar na vida do outro. Que tenhamos nós também a mesma coragem. Não é para se entregar pela vida de ninguém, mas a coragem de perdoar mais uma vez, de acolher mais uma vez, de ter paciência mais uma vez e de ir caminhando rumo à santidade que o Senhor espera de cada um de nós. Amém, meu irmão, minha irmã? Nesse finalzinho eu quero deixar um convite muito especial a você. 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Amém? E para finalizar, nós vamos rezar uma Ave Maria, pedindo a Nossa Senhora que cuide e interceda por cada um de nós, por nossa casa, por nossa família, por tudo que somos e temos. Eu te digo, meu irmão, minha irmã, por mais difícil que seja ou que esteja acontecendo, por mais difícil e impossível que pareça aos seus olhos, não desista. Confie, peça a Nossa Senhora a misericórdia dela, ela que é doce mãe de misericórdia. Peça ela para contar para Jesus o que se passa aí dentro da tua casa. Peça ela para contar para Jesus as dores do teu coração. E olhe, põe os teus olhos na Sagrada Família de Nazaré. Nós precisamos tirar os olhos dos problemas, aquele olhar que só vê isso. Não! Põe os olhos na família de Nazaré. E eu tenho certeza que a intercessão dela vai salvar a tua casa. Que a intercessão dela vai salvar o teu casamento. Que a misericórdia de Deus vai entrar no teu lar.
que as feridas vão ser curadas, que as relações, que os afetos serão restaurados e que o Senhor vai reinar e imperar dentro de cada coração, dentro de cada lar, dentro de cada família. Ave Maria, cheia de graça, o Senhor é convosco. Bendita sois vós entre as mulheres e bendito é o fruto do vosso ventre, Jesus. Santa Maria, Mãe de Deus, rogai por nós, pecadores, agora e na hora de nossa morte. Amém. Jesus, Maria e José, nossa família vossa é. Jesus, Maria e José, nossa família vossa é. Fiquem com Deus, um forte abraço e até a próxima sexta-feira, se assim o Senhor nos permitir. Deus vos abençoe e abençoada noite. Tudo o que fizemos foi em nome do Pai, do Filho e do Espírito Santo. Amém.

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2: 9 horas e 5 minutos.

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6: Nota de falecimento: Jorge Pereira Guedes, gelado. A ex-esposa Zelina Rodrigues, os filhos Tamires, Tayane e Mateus, a irmã Ivani, o genro Isaac Ramos, sobrinhos e demais familiares, comunicam com pesar o falecimento de Jorge Pereira Guedes, gelado. O corpo está sendo velado no salão de velórios do abrigo e o sepultamento será neste sábado às 9 horas da manhã no cemitério Ladeira da Saudade. Os familiares enlutados agradecem a todos que comparecerem a este ato de solidariedade cristã.
7: 19 horas e 12 minutos. 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
3: 19h16.
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0: Convite missa de sétimo dia do falecimento de Maria Rosa de Souza. O esposo Adelúcio, os irmãos Preta, Nilza, Tereza, Nonga, Vera, Josa, Luzia, Dete e demais familiares. Convidam a todos para participarem da missa de sétimo dia do falecimento de Maria Rosa de Souza. A ser celebrada neste domingo, dia 16, às 7h, na Catedral Senhora Santana. E desde já, agradecem a todos pelo

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3: Meu querido ouvinte, 100,7. Olha a hora. 19:19. Um abraço muito especial pra você que tá comigo aqui na Educadora Santana, 45 anos. E curtindo a partir de agora mais uma edição do nosso Night Music. Muita música, a sua participação aí no WhatsApp 99907-1007. 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Que você tenha uma excelente, abençoada noite de sexta-feira, mais um finalzão de semana chegando para todos nós, graças a Deus, a gente alcançando mais um fim de semana. Deus te abençoe onde quer que esteja, ligado na 100,7. WhatsApp para você participar, pedir a sua música, fique à vontade. É o 99907-1007. E no programa de hoje, a gente recebe a organização do primeiro forró da comunidade de Morros. Um abraço para Gil Azevedo. E também o nosso querido Luiz. É isso aí, a organização com a gente. E daqui a pouquinho vai estar falando deste grande evento, primeiro forró da comunidade de Morros, acontecendo amanhã. Amanhã! E só atração boa, só atração de peso para você comparecer por lá e dançar aquele forrozinho bem agarradinho, né, Gil? Bom demais, rapaz. Bom demais. Eita, quem gosta, chega junto. Primeiro forró de Morros é amanhã, dia 15. Pessoal da organização, fala com a gente daqui a pouquinho. 19:21. Enquanto isso, bora curtir música. Bora curtir aí, ó. Eros Biondini, Nova Geração. Um abraço, excelente noite.

0: Rodrigues.
1: Ô, meu querido ouvinte da 100,7, eu tô aqui com você nesta noite bacana de sexta-feira, tocando sua música boa. E aí, você tá bem? Mande sua mensagem, né, viu? Mande sua mensagem no WhatsApp 99907-1007. 19h37 por aqui. 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

0: 89,38 na 100,7. Amanhã, dia 15, finalzão de semana, chegou. Você que tá aí naquela expectativa, procurando aquela festança, né? Pra curtir aquele forrozinho pra curtir. Aí que chega assim, fim de semana, a gente fica, né? Uma vontade arretada de dançar um forrozinho por aí. E amanhã, gente, tem muito forró. Tem muito forró. Na comunidade de Morros, é a primeira edição acontecendo por lá. É muita gente boa participando, boas atrações para você curtir, dançar aquele forrozão, fazer amizades, né? Encontrar os amigos, bater um papo, né? Mas aqui nos estúdios, para falar mais pra gente sobre o primeiro forró da comunidade de Morros, nós estamos recebendo Gil Azevedo e Luiz Pereira. Meu caro Gil, seja bem-vindo, nosso caro Luiz também. Boa noite, Gil.
1: Boa noite, Jota. Obrigado pelo espaço cedido aqui nesse programa.
0: Isso aí, seja bem-vindo, meu caro. Meu caro Luiz, dá boa noite aí pros nossos ouvintes, se achegue pra cá.
1: Boa noite, Jota.
0: Boa noite.
1: Obrigado, salve, salve. Pelo espaço pelo espaço.
0: Tá certo, aqui as portas sempre abertas da nossa Rádio Educadora para receber vocês, o pessoal que quiser divulgar, né? As festas da região, os eventos, a gente fica aqui à inteira disposição. Voltando aqui com o nosso caro Gil, gente boa, isso aí, Gil. Fala pra mim aí das novidades, né? Da expectativa.
1: Jota, os primeiros forró dos Morros, a gente e Luiz na organização aqui, convidar todos pra amanhã, dia 15, né?
0: Isso aí.
1: Vai ter um evento pra todos e vai ter atrações com Márcio e Maurício.
0: Opa, aí.
1: E Trio Raiz de Ácio, Valteclas, na presença do Paredão MB, Carrete 20 com o amigo Murilo e Marquinhos do Paredão.
0: Isso aí. Portanto, atrações boas, né? Pra recepcionar, pra receber super bem a turma que gosta de dançar aquele forrozinho. O primeiro forró da comunidade de Morros. Inclusive, nós tivemos o ano passado lá, né? O aniversário do seu Luizinho.
1: Isso.
0: O vô do nosso querido Luiz.
1: Isso também, Jota.
0: Então, assim, eu inclusive estive presente, participando, eu e o colega Paulo Souza, né? A gente gosta, rapaz, a gente é do forró, né? Então, nós estivemos lá, festa bonita, né? Bolo, e, enfim, curtimos para valer. E hoje, né, amanhã, acontecendo a primeira edição aí do nosso forró, né?
1: Isso aí, Jota. Isso aí, primeira edição do Forró dos Morros.
0: Isso aí, todo mundo convidado de Caetité, da região. Meu caro Luiz, dá um recadinho aí, Luiz. Fica à vontade, né, para falar aí com os nossos ouvintes sobre essa festa bonita que acontece amanhã. Chega pra cá, chega pra perto do microfone.
2: A expectativa tá a mil, Jota.
0: Boa,
2: nós,
0: né? Boa.
2: Nós já vem programando essa festa há tempo, já tem 4 meses, correndo atrás e não é fácil.
0: Não é fácil. Realmente bate aquela dificuldade, né? Mas com Deus adiante, né? E com a união de todo mundo, a gente consegue fazer uma festa bonita, né?
2: Foi em abril de 2026, eu chamei Gil para
0: fazer parte da organização, mas
2: e ela aceitou, e aí nós ficou correndo atrás, até que Deus ajudou e deu certo.
0: Deu certo, muito bem. E eu tô sabendo que além de forró vai ter bolo, né? Vai ter aniversariante por lá. Olha só que bom, rapaz. Quem tá fazendo aniversário lá?
2: É eu, amanhã.
0: Ah, você vai estar comemorando o aniversário, rapaz. Oh, deixa eu tocar aqui os parabéns logo pra você, ó.
3: Parabéns
0: pra você. É isso aí, rapaz. E todo mundo lá feliz, né? Com a festa de amanhã?
2: Feliz. Todo mundo feliz.
0: Todo mundo feliz.
2: É.
0: As atrações, repita aí pra nós. Gil falou.
2: Márcio e Maurício. Sensação do forró.
0: Muito bem.
2: Raiz de Aço. Trio Raiz de Aço e Valteclas.
0: Muito bem. O pessoal aqui, todo mundo da região?
2: Todo mundo da região.
0: Todo mundo da região, que bacana. E isso é importante, né, Gil? Que valoriza o nosso artista local, não é isso,
1: Gil? Isso aí, Jota. Com certeza, viu, Jota? Valoriza o nosso artista da terra, né, Jota? E é muito importante, né?
0: Tem muita gente aí buscando, né, o sucesso, né?
1: Exatamente.
0: E é isso aí. E graças a Deus, como tem muito forró na região, né? Você pode observar, né? Que todo fim de semana tem um forrozinho aqui e acolá, né, Gil?
1: Exatamente, ó. Todo final de semana tem um forrozinho aqui, outro ali, né? E o povo vai em peso e é bom demais, né, Jota?
0: É bom demais. Cadê o amigão Dema Teixeira, velho?
1: Dema Teixeira. Pois é, Dema Teixeira, amanhã, com fé em Deus, vai dar uma palestra por lá também. Gente boa.
0: É Dema do TikTok.
1: Dema
0: do
1: TikTok, né, Jota?
0: Dema do TikTok, é. Ele participa sempre aqui, rapaz, e aí a gente faz a maior graça, né? Ô, Dema, um abraço, sei que você tá ouvindo aí, rapaz. Pois é, então, Gil, muito forró na região, amanhã a vez de Burros, e sinta vontade aí para dizer algo que não te procurei.
1: Certinho, Jota. Eu vou...
0: Certo, fica à vontade aí, viu, meu cara?
1: Pois é, Jota, boa noite mais uma vez.
0: Boa noite, salve.
1: Amém.
0: Vamos nós.
1: Boa noite, amigos e ouvintes da Rádio 107, 107 FM.
0: 107.
1: É uma alegria estar aqui para convidar toda a população de Maniaçu e região para o primeiro Forró dos Morros de Maniaçu. A festa acontecerá neste sábado, dia 15 de agosto, a partir das 22 horas, na comunidade de Morros, de Maniaçu.
0: Opa!
1: Será uma noite preparada com muito carinho, com muito forró, animação e alegria. Uhum. Para todos que comparecerem, estamos organizando tudo com responsabilidade, pensando na segurança da organização e no conforto do público, para que seja uma festa bonita, tranquila para toda a família. Então, então fica nosso convite especial, venha participar do primeiro Forró dos Morros de Maniaçu, chame os amigos e famílias e
0: chega junto
1: e vem viver essa grande noite de forró com a gente.
0: Isso aí.
1: Muito obrigado, Jota Rodrigues, pelo espaço da 100,7 FM. Muito obrigado a todos os ouvintes pelo carinho. Esperamos vocês no sábado.
0: Isso aí.
1: No Forró dos Morros.
0: Isso aí. Primeiro Forrozão dos Morros. Eu estava, inclusive, acompanhando aí pelas redes sociais, né? Os preparativos. A galera bastante animada na organização, né? Na decoração e tal. É muito bom. Então tem forró, tem bolo de aniversário, tem aniversário amanhã, né, Luiz?
2: Sim.
0: Isso aí. Luiz, quer falar mais alguma coisa? Fala aí, Luiz. Fala,
2: organizador. Eu vou falar os horários das bandas.
0: Ah, sim, verdade. Banda aí.
2: É. Trio Raiz de Aço é da.
0: A primeira atração que.
2: Trio Raiz de Aço.
0: Trio Raiz de Aço. Começando que horas?
2: 9h30.
0: Às 9h30.
2: É. Aí vem Valteclas às meia-noite.
0: Valteclas?
2: Valteclas. Aí, 1 hora da manhã é Márcio Maurício.
0: Pronto.

0: Pronto, pra fechar com chave de ouro, né?
1: É.
0: O primeiro forrozão de Morros. Isso aí. Você quer falar mais alguma coisa? Deixar abraço? Fica à vontade aí. Aproveite.
1: Ah, deixar um alô pra Vanzinho Oficial.
0: Vanzinho Oficial.
1: É.
0: Ah, sim. É o rapaz que faz a cobertura dos eventos aí, né?
1: Ele ia fazer a cobertura lá amanhã, mas teve um imprevisto.
0: Ah, teve um imprevisto. Saúde, é. E aí, quem é que vai fazer a cobertura?
1: Aí...
0: Vocês mesmos, né?
1: Nós mesmos.
0: É isso aí. Fala, Gil. Puxa o microfone aí, Gil. Fala aí, meu companheiro.
2: Pois é, Jota. Vanzinho, né? Ia fazer a cobertura pra gente. Como que problema de saúde, não vai poder ir.
0: Felizmente, né?
2: Felizmente.
0: Mas Deus abençoa ele. Amém. E boa recuperação.
2: Boa recuperação. E a gente vai ter lá o locutor Gilvan Silva, que vai estar lá, Gilvan Souza, aliás, vai estar lá fazendo a locução.
0: Animando a galera, né?
2: Animando a galera.
0: Ao potência.
2: Eu gostaria de mandar um abraço aqui, Jota. Pra manda nossa aí. Amiga Edilson dos Playboys.
0: Larga a brasa.
2: Jô Soares, Gilcélia, Tati, Dema Teixeira, Adão. E, enfim, Novinha Guimarães, lá no bairro Santo Antônio. É, Sônia, Nossa Senhora da Paz.
0: Sônia, né? Do
2: isto.
0: Sônia do.
2: Sonho.
0: Rancho Alegre.
2: Rancho Alegre, exatamente.
0: Muito bem.
2: Essa turma toda aí, né, Jota?
0: É isso aí. E tem Célia também, né?
2: Tem Célia também.
0: Celinha.
2: Célia também.
0: Opa.
2: E agradecemos.
0: Gosta de forró aquela mulher, né?
2: Gosta de forró,
0: eu vejo ela participando do grupo aí, toda animada, né?
2: Isso, exatamente.
0: Eita. Não só ela, aliás, a galera, né?
2: A galera, né? Verdade,
0: você fez um grupo aí, rapaz, que. Qual o nome do grupo mesmo?
2: Tu grupo é. Se você fala do grupo.
0: Sim, você criou.
2: Foi grupo dos Playboys Forró?
0: Exatamente.
2: Foi. Aí a gente mudamos, a galera, né? A galera.
0: Chegou junto. É isso, é bom demais, né? É que todo mundo interage, né? Todo mundo interage.
2: Todo mundo interage, né, Jota?
0: É, muito bom.
2: Isso é bom demais.
0: Pois é. Mais alguma coisa, meus queridos?
2: Jota, muito obrigado pelo espaço cedido e que Deus abençoe. Isso. E amanhã vamos dançar aquele forrózinho no primeiro Forró dos Morros.
0: Muito bem. E aí tem a questão do pessoal que tá indo, né? Vocês vão mandar a questão de localização, essas coisas todas na rede social aí, né?
2: Isso, vamos mandar sim. Vamos mandar, se Deus quiser, Jota. Vamos mandar pro pessoal.
0: É importante isso aí.
2: Isso aí, Jota.
0: Isso aí, um abraço, Gil.
2: Valeu, Jota, muito obrigado.
0: Eu que agradeço.
2: Amém.
0: Luiz.
1: Pra encerrar, né, vamos falar os patrocínios,
0: patrocinadores. Tem patrocinador também, rapaz.
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0: Muito bem, e aí faltou um aí, viu, Luiz? Faltou um aí, Luiz? Sim,
3: tem aqui, irmão.
0: Hein, Luiz? Faltou um aí, sabe qual? Jota Rodrigues Locutor. Brincadeira, vai. Fala aí. Fala aí.
2: Pois é, Jota, reforçando aqui os patrocinadores, né? Mais uma vez, então. 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
0: Zé Lopes do Pastel, né?
2: Zé Lopes Pastel.
0: Meu amigo Zé Lopes, gente boa. Você falou de segurança aí, tem segurança na frente.
2: Tem. Né? Segurança na frente, sim, Jota.
0: De olho no movimento, enquanto nós está brincando.
2: Nós está brincando, Jota.
0: É isso aí. Meus queridos, um abraço, boa festança para vocês, para mim que vou estar lá também, lógico, né? Ó, Amandinha aí de Passagem de Areia, um abraço, Amandinha. A Amandinha tá fazendo aniversário amanhã e disse que tá fazendo festa para lá também.
2: Conheço a Amandinha, então, a Amanda de
0: Passagem de Areia.
2: Passagem de Areia, conheço a Amanda demais.
0: Ei, Amandinha, olha os parabéns aí, ó. Então, eu tô combinando com ela o seguinte, Gil e Luiz. Tô indo pra lá mais cedo, né?
2: Uhum.
0: Participar do aniversário e tal. E de lá eu já me mando.
2: Pros Morros.
0: Pros Morros.
2: Seja bem-vindo, já tá só a nossa festa na primeira edição dos Forró dos Morros.
0: Isso aí. Tamo junto.
2: Tamo junto. Jota.
0: Bom fim de semana. Deus abençoe vocês. Também. Boa festa.
2: Obrigado, Jota. Isso pelo aí. Espaço cedido.
0: As horas estão por aqui, precisar, viu? Pode
2: vale, procurar. Valeu, Jota.
0: Isso aí, um abraço de...
2: Um abraço, Jota.
0: Voltando aqui para Luiz. Aí, Luiz, suas despedidas, um abraço.
1: Oh, obrigado, Jota, pelo espaço. E... O ano que vem nós estamos aqui de novo.
0: Graças a Deus. É Deus, né? Vida e saúde, nós estamos por aqui para divulgar novamente a segunda edição.
1: Edição. Já tem data marcada, dia 5 de junho.
0: Ah, é? Do próximo, é o mês de festa, né? Mês de junho.
1: Mês
0: de São João. 5 de junho. Ah, rapaz. Vai ser o quê? Um fim de semana, né?
1: Fim de semana, fim dia de sábado.
0: Tem que ser fim de semana, né, Jota? Valeu, um abração pra vocês.
1: Valeu.
0: Tudo de bom, fique com Deus. Olha aí, gente, olha aí. 59 e 100,7. Daqui a pouquinho eu atendo seu WhatsApp. Bora curtir mais música. Bora curtir mais música na 100,7 no Night Music.

Máxima 6,7. Confira, são 20 horas 7 minutos. Álvaro Batista, na versão forró. Night Music, sempre com a boa música. Sua participação aí no WhatsApp 99907-1007. Eu estou por aqui para tocar aquela música bacana. 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E agora é hora da gente chamar o nosso Zap Zap. 99907-1007. Deixa eu mandar aqui um abraço, boa noite. Lúcia da Avenida Santana, tá ligadinha? Ô, Jotinha, manda um abraço pra mim, tô ligadinha. Gosto quando você passa aí o Amado Batista nesse forrozinho. Tá certo, bom, né, Lúcia? Pois é, bom fim de semana pra você também, minha querida. Abraço, beijo, valeu. Bom demais a companhia.

0: Bacana, né? Bora aqui, deixando mais abraços. Ô Jota, boa noite, aqui é Arivane de Morros. Ô Arivane, tudo bem? Abraço, muito obrigado a companhia, minha querida. Senhã Muniz, solidão não, né? O nome da música ela tá dedicando pra cunhada Roseli, pra toda a família. Pessoal de Morros, grande abraço, amanhã tem forrozinho aí, né? Tem forrozinho pra gente dançar, um abraço, valeu. Arivane, tudo de bom, Deus abençoe. Meu amigo Jair, ligado com a gente. Manda aí, Jota. Amado Batista, Sonho Dourado. Bom trabalho, uma excelente noite. Obrigado, meu irmão. Bom fim de semana, abençoado fim de semana, Jair. Cadê o Tio Giovanni para falar com a gente? Fala aí, Tio Giovanni.
1: Jota, boa noite a todos os ouvintes da 100,7, que é o da Monarcona, o Cartense. Tio Giovanni, popular Tio Giovanni. Manda para nós aí, cama de cimento aí, Jota, se tiver como der tempo. Porque a de madeira não tá aguentando mais, não. O velho tá muito, tá pesado. Valeu, Jota, um bom fim de semana pra você e toda a sua família. Até lá.
0: Eita! Isso aí, Tio Giovanni. Cama de cimento pra aguentar o balanço, né? É isso aí. De madeira já não aguenta mais. Ajuda aí, né? Um abraço, Tio Giovanni. Olha o Zezete Camargo e Luciano Flores em Vida. Daqui a pouquinho a gente vai tocar. Oferecendo pra Sandra, né? Ô Sandra, muito obrigado. Gratidão, a companhia, a sintonia. Flores em Vida, Zezé e Luciano. A gente manda, oferecendo.

0: para o esposo, para os filhos, né? Bruna, Arthur, Emanuel, né? Para toda a família. Um abraço, Sandra. Bom fim de semana. Jota, tudo beleza? Deixa um abraço para mim. Tô curtindo o Nice. E toca uma de Willy Vaqueiro. Linda por fora, perfeita por dentro. É, já a gente manda. Muito obrigado. Gratidão aí à companhia, né? A gente manda já já. Dema Teixeira, fala aí, meu.
1: Ô, Jota. Epa, boa noite.
0: Fala, boa noite.
1: Dema Teixeira do TikTok.
0: Aí.
1: Estou no escuta do seu programa.
0: Tá estourado, Dema Teixeira.
1: É, tô ouvindo aí, Gil, você, Luiz. Eu gostaria de pedir uma música. Aproveitar e pedir uma música e oferecer pra Jô Edils. Toda a turma aí dos Playboy, todos os cantores da região nossa e todos amigos, todos os seguidores de Dema Teixeira, para não esquecer de ninguém, vai assim, né? Fica bom.
0: Isso aí mesmo.
1: E muito bom. Eu ofereço aí para todos os ouvintes. Valeu, Pinica eu. Passa aí, Pinica eu. Foi então a moreninha do vestido preto. Valeu!
0: Valeu! Grande abraço, meu amigo Dema Teixeira. Bom fim de semana, seu irmão. Deus abençoe. Elissandra da Fazenda C, um abraço. Gustavo Lima, oferecendo para todos os ouvintes. Elissandra, abraços. Ótima noite, tá? Para você aí, toda a família. Meu amigo Ed Jairo, olha, mandou aqui um print. Tô ligado na 100,7. É isso aí, rapaz. Tudo bem. Multimídia bonito isso aí, viu, Ed Jairo? Parabéns, rapaz. Valeu, meu mecânico. Gente boa. Tudo de bom. Um abraço, Gilson, né? Gilson Moura, da Mec Motos, hein? A turminha que sempre escuta a gente. Amélia, um abraço. Ô, Amélia, você gosta dessa música, hein, menina? Rony Cardoso, Amor Antigo. Essa é das antigas e é boa, né? Sextou, bora que bora. Abraço, Amélia.

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agora 6,7, olha a hora, 20h33, um som bacana, forrozinho legal, né? Sandro e Santiago, minha nega cheirosa. Zezete Camargo e Luciano, Flores em Vida. Seguimos nisso, solidão não. Muita música boa tá rolando por aqui no Night, né? 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Sabadão e domingo, tem festança boa na comunidade de Cajazeiras. Deixa eu mandar um abraço para toda a moçada aí de Cajazeiras, nas comunidades vizinhas. Nilda, aqui em Catité, no Prisco Viana, ela toda a família acompanhando. Dona Maria Mercedes também. Um abraço, viu, Nilda? É, tem festa boa, né? Serão dois dias de muita coisa bacana, de muita festa boa pra você, comunidade de Cajazeiras, tá? Aguardando você, é a primeira carreata de boi, né? Não perca, atrações, olha só, tem Cigano Casanova, MS do Forró, Jonatas dos Teclados e ainda Playboys do Forró. Um abraço, só atração boa, né? Comunidade de Cajazeiras, dois dias de festa, sabadão e domingo, bora chegar junto. Um abraço, toda a família, viu, Nilda?

0: Hora da gente trazer mais WhatsApp, né? 999071007. Um abraço pra Rose. Oi, Rose, tudo bem? Um abraço. Tá ligadinha na rua Pernambuco. Muito obrigado, Rose. Bom fim de semana. Um abraço aí pra você, pra família, né? Pra todo mundo que escuta o nosso programa aí.
1: Pode derramar sua, continua cheirosinho.
0: Luciene, de Baixão de Maniaçu. Ô, Lu, boa noite, tudo bem? Dançando muito forró aí com Sandro e Santiago, né?
1: Ó. Minha nega friadinha, pode dançar a noite toda, continua.
0: Um abraço, valeu, valeu, Luciene. Aquele fim de semana bacana. Mais abraços, deixa eu ver aqui, ó. Um abraço pra Ana Benevides. Tudo bem, Ana? Tá sempre ligadinha na gente. Muito obrigado. Alôzão pra Irani de Mucambinho, Lago Real. Muito obrigado, viu, Nick? Audiência e companhia. Daqui a pouquinho tem Lucas do Forró. E a música de Amélia já tocando aqui, né? Mas deixa eu mandar um abraço aqui pra Marinalva Guedes, do bairro Santa Rita, né? Milionário Zé Rico, a gente vai tocar daqui a pouquinho, oferecendo para o esposo Nicândido, a filha Vitória, com o noivo, né? José Vitor, para todos que gostarem da música. Valeu, um abraço, beijo para você.

0: 100,7, 20h40. Amor Antigo, Rony Cardoso. Música boa, né? Bora aqui no WhatsApp, bora lá.
1: Ô, Jota, e aí, beleza?
0: Opa, bom, beleza.
1: Seu programa aqui é maravilhoso.
0: Obrigado, rapaz.
1: Você tá doido curtindo aqui,
0: né? Isso aí. Grande abraço, valeu a companhia. Nosso amigo Lula, né? Ô, Lula. Bom fim de semana. Valeu, rapaz. A audiência e companhia de sempre, né? Olha, uma alusão especial para você da comunidade de Contendas, aí de Maniaçu, ouvindo o nosso programa nesta noite bacana aí de sexta-feira, né? Participando, olha só.
2: Boa noite, aqui é a Vila de Contendas.
0: Boa noite.
2: Passando por aqui para pedir uma música aí, roda uma música para todos daqui de Contendas, principalmente para nós estar aqui, carinhando aqui na cada roda aqui, né? Em Contendas.
0: Tá, beleza. Olha um beijozinho.
2: Roda uma música aí para nós aí, Jota, oferece para todos aqui de Contendas. Principalmente para Zilene, o esposo dela, tudinho.

0: Meu irmão é Denise, que tá aqui nesse momento no pé do forno, aqui farinhando. A minha mãezinha, a Carminha, minha cunhada.
1: Abração pra ela.
0: Valsilene. Para Mário com a família aqui na Cada Roda.
1: Eita, todo mundo aí na casa de roda. Na produção da farinha, né? Do beijuzinho. Ei, deu vontade de tomar um cafezinho aqui, viu, Tinha? Com um beijuzinho quentinho. Nossa. Deu água na boca, né? Um abraço, minha gente. Um abraço, meu povo. Tudo de bom. Final de semana abençoado pra todo mundo aí. Bom trabalho. Que Deus abençoe sempre, tá? Gratidão, né? Tá aí trabalhando com o Radinho. Nesta audiência maravilhosa do nosso Night Music. Abração, valeu! 99907-1007. Tem mais participação aqui, ó. Marlene do Santo Antônio. Boa noite, Jota. Boa noite, Lene. Muito obrigado. A companhia, a audiência e bom fim de semana pra você também. Sei que você gosta, né? Do nosso programa. É isso aí, das músicas que a gente tá tocando aqui. Um abraço! Ô Jota, cadê o alô de Thaís de Cabeça do Veado? Eita, Thaís, tá aí um abraço. Um abraço pra você, um abraço especial pra você, pra família, pra todo mundo aí que gosta, né, da nossa rádio, que gosta do nosso programa, viu, Thaís? Isso aí, né? Arrumando a cozinha, ouvindo o programa. Amo demais, Jota. Olha um forrozinho pra nós aí. Tá certo, daqui a pouco, viu, Thaís? Daqui a pouquinho a gente vai tocar aquele forrozinho do capricho pra você aí, tá? Um abraço, beijo grande, tudo de bom. Olha que tem mais gente aqui, 99907-1007, nesta audiência bacana que é a nossa rádio educadora, né? Que é o Night Music. Eliane, boa noite, Jota. Ligada na 100,7, manda um alô pra gente aqui na Praça do Mercado. Tá certinho, um abraço, viu? Gratidão, companhia. Bom fim de semana. De madruga todo dia, minha vida é minha já. 20h43 agora. Dinha, do Ovidio Teixeira. Ô, Dinha, um abraço. Tá tudo bem por aí? Bom fim de semana. Bora curtir aí, Pablo. Bilu, bilu.

0: 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Excelente noite, 20h51. Milionário e Zé Rico descida. Um abraço pra Ni Souza. Ni Souza e família em São Miguel de Santa Luzia ouvindo o nosso programa. Um abraço, Ni. Valeu a companhia, tá? A audiência. Bom fim de semana.
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0: Costa Rodrigues.
1: Eita, música maravilhosa. No Night, Roupa Nova, Força do Amor. Gustavo Lima, Os Corações Não São Iguais. Evelyn, um abraço. Daqui a pouquinho a gente volta.
2: 20 horas e 59 minutos.
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